0: sendo 30 milhões do novo PAC. Com a inauguração, o Círio chega a um total de 15 linhas em funcionamento. A ministra da Ciência, Tecnologia e Inovação, Luciana Santos, disse que o investimento eleva a qualidade das pesquisas científicas no país.
1: Estamos construindo autonomia científica, capacidade nacional, um Brasil forte, independente e soberano, e prova de que o Brasil pode ocupar um lugar de liderança científica, tecnológica e industrial no mundo.
0: O presidente Lula também visitou o canteiro de obras do Orion, que será o primeiro laboratório de biossegurança máxima, voltado ao estudo de patógenos de alta periculosidade. Durante o evento, também foi lançada a pedra fundamental do primeiro polo do Programa Nacional de Inovação Radical em Saúde, voltado ao desenvolvimento de tecnologias para o Sistema Único de Saúde. O ministro substituto da Saúde, Adriano Massuda, destacou a importância do polo para a saúde do país.
2: Estamos falando de infraestrutura integrada voltada para a produção de radiofármacos, diagnósticos avançados, terapias inovadoras, insumos farmacêuticos ativos, as IFAs, que o Brasil e o mundo é tão dependente.
0: O presidente Lula ressaltou a importância dos investimentos em ciência e tecnologia.
3: Qualquer quantidade de milhões que nós colocarmos é muito pequeno diante da quantidade de milhões que isso aqui vai render para o futuro do país e para o futuro da sociedade brasileira.
0: O laboratório Sirius atende pesquisadores do Brasil e do exterior. Quase 90% dos componentes do Sirius foram produzidos ou desenvolvidos no Brasil. Reportagem Dima Soldi.
4: Hoje, 18 de maio, é Dia Nacional de Combate ao Abuso e à Exploração Sexual de Crianças.
5: O governo do Brasil vem fazendo um trabalho transversal com vários ministérios para enfrentar esse problema de maneira mais efetiva e segura para as crianças.
4: Esse trabalho envolve educação, levantamento de dados para a formulação de novas políticas públicas e, principalmente, estímulo à denúncia por parte da sociedade.
5: Hoje a gente conversa com a ministra dos Direitos Humanos e da Cidadania, Janine Mello, sobre cada uma dessas ações. Boa noite, ministra. Bem-vinda.
6: Boa noite, Luciano. Boa noite, Mariana. Obrigada, gente. Um prazer estar aqui com vocês.
5: Ministra, hoje foram feitas várias entregas relacionadas aos direitos da infância. Vamos começar, então, falando sobre as ações normativas para fortalecer o combate ao abuso sexual de crianças e adolescentes. Que atos foram feitos hoje nesse sentido e como eles ajudam nessa luta?
6: Luciano, hoje eu assinei uma portaria para a gente muito importante, que é a portaria que institui a Política Nacional de Enfrentamento e Combate ao Abuso Sexual contra crianças e adolescentes. Então, a gente, né, mais um avanço do ponto de vista normativo em relação a essa agenda. A gente garante aí o compromisso do governo do presidente Lula em organizar as ações do governo federal como um todo, para que a gente consiga efetivamente melhorar tanto a etapa de prevenção, quanto a etapa de encaminhamento dos casos e também de responsabilização dos assediadores e dos abusadores de crianças.
4: E hoje, né, ministra, foi lançada uma campanha de enfrentamento à violência sexual contra crianças e adolescentes. Vou até chamar, vamos ouvir um trechinho dela.
7: O silêncio não protege a criança. O silêncio protege quem comete a violência. Proteger a criança é agir. Acredite, escute, não julgue. Denuncie qualquer abuso. Disque 100, Disque Direitos Humanos.
4: Pois é, ela vem com essa ideia para reforçar essa ideia da importância da sociedade denunciar, não ser omissa e não ter esse olhar julgador sobre a criança, né?
6: É isso, Mariana. A gente precisa, assim, a prevenção, né, o enfrentamento à violência sexual contra crianças e adolescentes, ela tem três grandes etapas, vamos colocar assim. Então, tem uma parte que é de prevenção, então a gente precisa falar sobre isso. Então, o silêncio, ele não ajuda as crianças, ele não protege as crianças. O silêncio, ele só protege o abusador. Ele só protege aquele que violenta essas crianças e que abusa dessas crianças. Então, o que a gente precisa garantir é, efetivamente, canais de denúncia para, no momento em que o caso aconteça, a gente consiga encaminhar isso adequadamente, que a gente consiga que o Estado dê respostas, né, junto a diferentes autoridades competentes aí, dependendo do caso, para a gente conseguir garantir, efetivamente, que também, aí uma terceira fase, é que a gente responsabilize e puna aquelas pessoas que estão envolvidas nesses crimes.
5: Outra ação transversal lançada hoje foi com o Ministério da Educação, né, com o caderno temático Papel da Escola no Enfrentamento à Violência contra Meninas e Mulheres. O que é esse material? Ele será entregue nas escolas, aos pais?
6: Então, esse material a gente tem, né, em parceria com o Ministério da Educação, assim como a gente tem também em parceria com outros ministérios. Esse material é um material que vai servir de orientação para os profissionais de educação. Então, professores, todo mundo que está na sala de aula. A escola, pra gente, é um dos principais locos de

0: Para, né, acho que para as crianças conseguirem se proteger e para a gente garantir que também a escola, como parte dessa rede de proteção social, seja um lugar em que os professores que estão junto com essas crianças diariamente consigam identificar eventuais sinais de que as pessoas estão passando por algum tipo de situação de violação ou de violência. Então, para a gente é muito importante que os professores e professoras estejam orientados adequadamente para conseguir identificar e encaminhar esses casos para onde a gente precisar, para as autoridades competentes, polícia, quando for o caso, conselhos tutelares.
1: Saber também como abordar,
0: exatamente,
1: né?
0: Exatamente.
1: E não compactuar com essa rede de silêncio.
0: Exatamente. Esse material já está disponível nas redes do MEC e ele vai estar disponível para todos os professores e professoras do Brasil.
1: Agora, foi lançada também, né, ainda falando em educação, foi lançada a matriz Educação que Protege, que é uma parceria com a Unicef, e também um guia para os municípios lidarem aí com a proteção das crianças em festas populares, eventos públicos. Que tipo de orientações esses documentos trazem?
0: Então, acho que a gente tem uma parceria já histórica com o Unicef de muitos anos, então tem uma esse é mais, né, esses são dois materiais que são exemplos dessa parceria aí muito frutífera que a gente tem com eles. A nossa preocupação foi garantir isso para municípios e para instituições que organizam grandes eventos, saberem como se a gente tivesse um passo a passo do que fazer para a gente ter cuidado com essas crianças, porque a gente sabe que nesses momentos é muito comum que aconteça situações, que a criança às vezes fica desacompanhada, as pessoas às vezes não estão totalmente atentas ao que está acontecendo, e a gente precisa garantir que tenha, inclusive no âmbito desses eventos, estruturas de atendimento para evitar que esses casos fiquem sem encaminhamento naquele momento imediato em que acontecem.
2: Ministra, outra parceria importante, ou outras parcerias importantes, são com a Polícia Rodoviária Federal e os conselhos tutelares, né? A ideia é contar com essas instituições nas localidades de difícil acesso, não é isso?
0: É isso. Com a Polícia Rodoviária Federal, a gente tem a polícia já tem uma metodologia que chama MAPIAR, que é implementada para exatamente identificar e fiscalizar pontos que a gente tem nas rodovias federais em que a gente sabe que tem uma incidência grande de violação contra crianças. Então, na verdade, hoje a Polícia Rodoviária Federal está atualizando essa metodologia para a gente conseguir qualificar e aprimorar esse atendimento, para a gente ter tempestividade e agilidade na identificação desses casos e no encaminhamento policial em relação a isso. Então, essa é uma parceria para a gente super importante com a Polícia Rodoviária Federal, que está em andamento já há um tempo, mas a gente agora atualiza para aprimorar. A outra que a gente tem com os conselhos tutelares, na verdade, é uma atuação, né, no âmbito do nosso ministério em várias dimensões, vamos colocar assim, e a gente tem principalmente uma preocupação em fortalecer e garantir que os conselhos tutelares consigam executar suas atribuições na proteção, na defesa dos direitos das crianças e dos adolescentes. Então a gente tem programas de equipagem, fortalecimento via capacitação desses conselheiros e dessas conselheiras. Então tem uma série de medidas que a gente faz junto aos conselhos para garantir que eles possam aí nos apoiar na implementação das políticas de defesa de criança e adolescente.
1: Eu acho que é até importante a gente ressaltar esse trabalho que a Polícia Rodoviária Federal faz, porque há lugares onde basicamente é a PRF ali que
0: exatamente.
1: Tem mais condição de atuar, né? Porque é mais difícil de chegar, mais difícil de manter, às vezes, alguém do Estado por lá, né?
0: Exatamente.
1: Ministra, a gente não pode deixar de falar aqui das novas formas de violência sexual, principalmente no ambiente digital, né? A senhora pode falar um pouco pra gente sobre o ECA digital e como é que tem sido o enfrentamento da violência nesse ambiente virtual?
0: Claro, então, o ECA, bom, foi um avanço histórico, importantíssimo que o Brasil deu no último, né, agora no último, a gente aprovou, sancionou a lei no ano passado, esse ano a gente conseguiu publicar o decreto que regulamenta e que indica, inclusive, para o setor de tecnologia e das plataformas, como é que o ECA digital vai ser efetivamente implementado. A gente precisa, acho que, caminhar em duas direções. Uma é garantir que efetivamente o ECA digital seja implementado, se torne uma realidade na vida das famílias. Havia uma preocupação muito grande de todas as famílias brasileiras com a forma com que o acesso à internet tem se dado de maneira cada vez mais precoce e cada vez menos supervisionada. Então, para a gente é importante garantir que haja uma parceria entre famílias, Estado e iniciativa privada para a gente criar e permitir que o ambiente digital seja um ambiente protegido para as crianças, um ambiente seguro para que elas naveguem. O acesso à internet, à tecnologia é uma realidade. A gente não tem como lutar contra isso, mas a gente precisa garantir que esse espaço seja um espaço mais seguro para crianças e adolescentes. Então, o ECA que trouxe exatamente essa perspectiva. E para a gente é muito importante afirmar e acho que reiterar que o Brasil, ele define, ao estabelecermos o ECA digital, o que o Brasil diz eu estou definindo um limite enquanto país para o que a gente permite em relação à operação ou regras de negócio, ou modelos de negócio que a gente não quer que sejam baseados na vulnerabilidade da infância. O Brasil diz isso de maneira muito explícita e evidente, inclusive servindo de exemplo e de referência aí para outros países.
2: Nesse contexto, né, ministra, temos também o guia sobre dispositivos digitais, né, o uso por crianças e adolescentes. Que tipo de orientações estão nesse guia? E ele tem tido, a população tem demonstrado interesse nesse guia?
0: Muito, Luciano. Esse guia ele foi um guia que antecedeu ali a parte da regulamentação do ecodigital e ele, na verdade, serviu para isso. Vários pais, várias mães e pessoas que responsáveis para as crianças não sabem exatamente como mexer em determinados tipos de aplicativos ou de rede social. Então, o guia, ele, inclusive, ajuda a fazer a supervisão parental. Então, tem várias famílias que acessaram e que nos retornaram e nos deram um feedback em relação a isso, de que foi importante para orientar essas pessoas de quais são os instrumentos e quais são os mecanismos que a gente pode contar para garantir que as crianças tenham um acesso mais seguro a esses aplicativos e a essas plataformas de maneira geral. E aí a gente também tem ali parte que vai dedicado para outros equipamentos da rede de proteção de crianças e adolescentes, para os profissionais de saúde, para os profissionais de assistência social, profissionais da educação. Então ele é voltado para famílias, mas também para todos aqueles que de alguma forma interagem com o dia a dia e cotidiano dessas crianças, para que a gente tenha ali orientações meio coordenadas em relação a isso.
1: Onde é que a gente consegue acesso ao guia, ministra?
0: Ele tem uma plataforma específica, um site, ele está disponível para download. A gente tem também vários materiais impressos que foram distribuídos em diferentes locais. Mas ele está disponível hoje, inclusive no site do nosso próprio ministério.
1: Então vamos lá, é guia sobre o uso de dispositivos digitais por crianças e adolescentes. É assim que é possível buscar na internet e encontrar ele, então.
0: O apelido dele é Guia de Telas. Pode botar
1: guia
0: no Google
1: aí,
0: Guia de Telas, que eu acho que vocês acham de maneira mais fácil também.
1: Tá ótimo. Nós conversamos com Janine Mello, ministra dos Direitos Humanos e da Cidadania. Ministra, muito obrigada pela sua entrevista à Voz do Brasil.
0: Obrigada, Mariana. Obrigada, Luciano. Boa noite, gente.
2: Cartão de crédito, cheque especial, financiamento estudantil, o Desenrola chegou para ajudar os brasileiros a se livrarem de vários tipos de dívidas.
1: E entre as novidades do programa está um simulador que calcula os prazos, descontos e o valor final da dívida a ser quitada.
2: Outra facilidade é ter atendimento presencial em uma agência dos Correios.
3: Luciana Abreu é fisioterapeuta e conta que na época da faculdade recorreu ao Fundo de Financiamento Estudantil, FIES, para custear as mensalidades. Já formada, ela acabou atrasando os pagamentos do financiamento e viu o débito virar uma bola de neve. Só em 2023, Luciana conseguiu renegociar a dívida graças ao programa Desenrola Brasil do governo federal.
4: Hoje eu já quitei a minha dívida e isso me proporcionou liberdade autonomia financeira.
3: Para ajudar pessoas que desejam limpar o nome, o governo do Brasil lançou neste mês o programa Desenrola Brasil Famílias, ou Desenrola 2.0. Além das condições especiais, o programa trouxe ainda uma novidade. Nesta edição, os interessados podem realizar uma simulação com uma nova calculadora digital. Desenvolvida pelo Ministério da Fazenda, a calculadora mostra uma estimativa das condições de renegociação antes que a pessoa procure uma instituição financeira. Segundo o secretário de Reformas Econômicas do Ministério, Regis Dudena, outra função disponível é a possibilidade de calcular o uso do Fundo de Garantia do Tempo de Serviço, FGTS.
5: Automaticamente, esse simulador já faz uma projeção de qual vai ser o tamanho do desconto e como ele poderá vir a parcelar essa dívida, inclusive utilizando-se do saque do FGTS para abatimento dessa dívida. Então é uma ferramenta para ajudar o cidadão a saber se a política pública está sendo aplicada corretamente para ele.
3: A calculadora pode ser acessada no endereço simuladordesenrola.fazenda.gov.br. Para quem prefere atendimento presencial ou não tem facilidade com as ferramentas digitais, também é possível renegociar as dívidas indo a uma das mais de 10 mil agências dos Correios espalhadas pelo país. Reportagem Gabriela Noronha.
1: E na hora de renegociar as dívidas, cuidado com golpes.
2: O Ministério da Fazenda alerta para um golpe que usa um site falso do Novo Desenrola Brasil para enganar pessoas interessadas em renegociar dívidas.
6: A página imita canais oficiais e promete limpar o nome do usuário em até 5 dias. Segundo o Ministério, os golpistas pedem consulta de CPF para verificar uma suposta elegibilidade ao programa, coletam informações pessoais e cobram pagamentos via Pix sob a justificativa de taxas administrativas e processamento eletrônico. O site também usa um chat para levantar informações sobre o tipo de dívida, como a do cartão de crédito, por exemplo. A pasta reforça que não existe cobrança de taxa para participar do novo Desenrola Brasil. Vale lembrar que o site oficial do programa está disponível na página do Ministério da Fazenda, gov.br/fazenda. Dilson Santa Fé, para a Voz do Brasil.
7: Proteger a Amazônia e as fronteiras para fortalecer a soberania nacional.
2: É o que pretende o programa Território Seguro e Amazônia Soberana, lançado hoje em Manaus.
7: A iniciativa tem como foco 7 territórios prioritários, onde vivem 38 etnias indígenas.
8: A iniciativa faz parte do Plano Brasil contra o Crime Organizado e integra várias forças do governo federal para enfrentar a criminalidade. O ministro da Justiça e Segurança Pública, Wellington César Lima e Silva, destacou que as facções que agem na Amazônia Legal são diferentes dos grupos criminosos de São Paulo e Rio de Janeiro. Por isso, o programa deve atender a segurança regional e combater crimes divididos em 4 pilares.
9: O primeiro pilar é o lucro. Aqui, o ouro do garimpo ilegal, a madeira sem origem, a terra grilada, a cocaína que desce os rios. O segundo pilar é o controle a partir das prisões e dos territórios dominados, de onde lideranças articulam atividades criminosas. O terceiro pilar é o poder armado, alimentado pelo mercado legal de armas que cruza as fronteiras norte e oeste do país. E finalmente o quarto pilar é a violência letal contra ribeirinhos, contra lideranças indígenas, contra agentes públicos.
8: O programa tem como foco 7 territórios prioritários, onde vivem 38 etnias indígenas e tem investimento inicial de 209 milhões de reais. A ideia é combinar ações de repressão, prevenção e fortalecimento das economias locais a fim de evitar que indígenas sejam cooptados pelo crime. Como explica o ministro dos Povos Indígenas, Eloy Terena.
10: Nós detectamos aí dentro dos territórios, além dessas facções, elas vão assediando os indígenas. E muitos indígenas acabam sendo assediados por falta de oportunidade, por não ter outros meios de sobrevivência, sem ter também o apoio para realizar suas atividades próprias, né? Então, não tem perspectiva de vida. Então, é a partir dessa dimensão que o Estado precisa agir.
8: O programa Brasil contra o Crime Organizado foi lançado no dia 12 de maio para desarticular as estruturas econômicas, operacionais e territoriais que sustentam as organizações criminosas. Reportagem Luana Karen.
2: Mais de 19 milhões de famílias em todo o país começam a receber hoje a parcela do mês de maio do Bolsa Família.
7: O repasse foi unificado em 217 municípios brasileiros às famílias que vivem em áreas em emergência ou calamidade pública reconhecidas pelo governo do Brasil.
2: E uma novidade, a partir de hoje as famílias beneficiárias podem contar com um aplicativo renovado.
7: Quem explica pra gente é o ministro do Desenvolvimento e Assistência Social, Família e Combate à Fome, Wellington Dias.
11: É uma ferramenta que permite a cada família beneficiária poder dar solução a problemas que tenha. Por exemplo, por que teve o bloqueio? Lá no aplicativo você vai conseguir saber e vai conseguir ali dar a solução. Também é uma ferramenta para acessar vários programas além do Bolsa Família. O Minha Casa Minha Vida, como é que eu faço para me cadastrar? O programa Gás do Povo, Luz do Povo, o programa Pé de Meia, ou seja, são várias portas que se abrem para o público do Bolsa Família.
2: E essas foram as notícias do governo do Brasil.
7: Fique agora com as notícias do Poder Judiciário e do Congresso Nacional. Boa noite.
2: Boa noite para você e até amanhã.
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14: STF invalida lei do Espírito Santo que permite aos pais vetar filhos em aulas sobre gênero e sexualidade.
15: STJ recebe nova denúncia contra ex-governador do Acre em ação por fraude e desvio em obras públicas.
14: TSE realiza confirmação do teste público da urna.
15: Boa noite, eu sou Marcela Luiza.
14: E eu sou Walter Lima.
15: Supremo Tribunal Federal invalida a lei do Espírito Santo que permitia a pais vetar filhos em aulas sobre gênero e sexualidade.
14: Na mesma sessão virtual, o STF também declarou inconstitucional uma lei de Betim, em Minas Gerais, que proibia o uso da chamada linguagem neutra nas escolas. Marta Ferreira.
16: A norma capixaba foi questionada no Supremo pela Aliança Nacional LGBTI+, pela Associação Brasileira de Famílias Transafetivas e pela Associação Comunitária Cultural e de Apoio Social, Fórum Nacional de Travestis e Transsexuais Negras e Negros. Prevaleceu o voto da relatora ministra Carmen Lúcia. Para ela, o legislativo capixaba extrapolou sua competência constitucional ao tratar de diretrizes e bases da educação, matéria reservada à União. Na avaliação da ministra, a norma interferiu indevidamente no currículo pedagógico, cujas regras são disciplinadas pela Lei de Diretrizes e Bases da Educação Nacional. Na mesma sessão virtual, os ministros também declararam inconstitucional a Lei 7.015 de 2022 do município de Betim, em Minas Gerais, que proibia o uso da chamada linguagem neutra nas escolas. O relator da ação, o ministro Luiz Fux, afirmou que o tribunal tem jurisprudência consolidada, segundo a qual estados e municípios não podem proibir o uso da linguagem neutra em instituições públicas ou privadas de ensino, por se tratar de matéria vinculada às diretrizes educacionais, cuja competência é da União.
15: Corte Especial do STJ recebe nova denúncia contra o ex-governador do Acre, Gladson Camelin.
14: Agora, o político é acusado pelos crimes de peculato, desvio e fraude à licitação por supostas irregularidades na contratação de obras para rodovia estadual em Cruzeiro do Sul. Fátima Uchoa.
0: Com a decisão, o ex-governador se tornou réu em mais uma ação penal. A Corte Especial já o havia condenado a 25 anos e 9 meses de reclusão, a maior pena já aplicada pelo STJ em uma ação penal originária. Segundo o Ministério Público Federal, no início do primeiro mandato no governo do Acre, em 2020, o então governador Gladson Camelin teria articulado esquema para frustrar o caráter competitivo da licitação para obras de duplicação da AC-405, direcionando o contrato para a Construtora Colorado, empresa ligada à família dele. A acusação também aponta suposto superfaturamento no contrato. A relatora na Corte Especial é a ministra Nancy Andrighi.
15: Moradores da Ilha do Marajó, no Pará, buscam atendimento no mutirão da Justiça do Trabalho.
14: O mutirão é uma parceria com o Conselho Nacional de Justiça. Luma Soares.
17: Os atendimentos começaram cedo em Portel, na Ilha do Marajó. Centenas de pessoas enfrentaram filas na madrugada para garantir serviços como orientações trabalhistas, emissão de documentos, previdência e atendimento de saúde. Os atendimentos vão até sexta-feira, dia 22, das 8 da manhã às 6 da tarde.
15: O Tribunal Superior Eleitoral realizou a confirmação do teste público da urna.
14: Os investigadores validaram as correções e aprimoramentos nos sistemas eleitorais. Fábio Ruas.
18: O teste de confirmação foi realizado entre os dias 13 e 15 de maio. Os testes comprovaram mais uma vez a segurança do sistema eleitoral brasileiro. Ficou constatado que nenhum dos quatro achados do teste da urna, realizado no final do ano passado, fragilizou o sigilo e a integridade do voto, que são os pilares do processo eleitoral do país.
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15: Uma boa noite.
14: E até amanhã.
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1: Eu sou Paula Groba.
2: E eu sou Ricardo Nakaoka.
1: E estes são os destaques de hoje do Jornal do Senado, que começa agora.
2: 5 estados são premiados no Senado por avanço na alfabetização infantil.
1: Presidente do Banco Central participa de audiência com senadores para prestação de contas e esclarecimentos sobre o Banco Master.
2: Senado debate criação do Estatuto da Poupança para proteger famílias endividadas.
1: Boa noite.
2: Boa noite.
1: Aprender a ler e escrever na idade certa pode definir todo o futuro escolar de uma criança. E alguns estados brasileiros têm conseguido avançar nesse desafio.
2: Hoje, o Senado homenageou 5 governadores que se destacaram pelos resultados na alfabetização de crianças de até 8 anos, reconhecendo políticas públicas que melhoraram o desempenho dos alunos nos primeiros anos da educação básica. Os detalhes na reportagem de Rodrigo Rezende.
3: O reconhecimento é feito a partir de critérios técnicos que levam em conta 4 eixos de avaliação: resultados de alfabetização, equidade, formação de professores e regime de colaboração. O senador Cid Gomes, do PSB do Ceará, que propôs a iniciativa e presidiu a homenagem, afirmou que a premiação é um incentivo para que mais governantes invistam em educação.
4: Hoje, consolidamos a tradição que iniciamos em 2025. Confirmamos o compromisso desta casa com a educação, com a democracia e com a superação das desigualdades. Deixamos claro que os esforços dos governantes que lutam por uma educação de qualidade não passarão desapercebidos.
3: Juliano Manzeppi, representante do governador de Mato Grosso, Otaviano Pivetta, afirmou que o prêmio é resultado de um trabalho coletivo.
5: Esse prêmio não é apenas do governo. Nós dedicamos ele também a todos os gestores, professores, diretores de escolas, prefeitos municipais e toda a classe educadora.
3: Erivonaldo Alves, secretário de Educação da Paraíba, representante do governador Lucas Ribeiro, ressaltou que a alfabetização na idade certa abre diversas portas durante a vida.
6: Em nome de cada aluno paraibano, de 6 a 7 anos de idade, que descobre o mundo através da leitura. Alfabetizar não é apenas um favor, é um direito que todas as crianças têm.
3: O governador do Piauí, Rafael Fonteles, saudou a parceria entre os entes federados na conquista de bons números de alfabetização no estado.
7: Sabemos que essa é uma política executada pelos municípios diretamente, mas pode e deve ser apoiada pelos estados e pelo governo federal.
3: O governador do Ceará, Eumano de Freitas, ressaltou a longevidade das políticas educacionais no estado.
8: É também motivo de orgulho fazer parte de um projeto educacional que se tornou referência nacional e que foi construído com visão de longo prazo, compromisso público e continuidade administrativa.
3: O Comitê Técnico da Comenda conta com representantes do Ministério da Educação, do INEP, do Unicef e de instituições ligadas à educação, caso da Fundação Roberto Marinho, Fundação Leman, Associação Bem Comum e o Instituto Natura.
1: O senador Marcelo Castro, do MDB do Piauí, cobrou uma decisão definitiva do Supremo Tribunal Federal sobre a divisão dos royalties do petróleo. Hoje, a maior parte desses recursos fica concentrada em 3 estados produtores: Rio de Janeiro, São Paulo e o Espírito Santo.
2: Em 2012, o Congresso aprovou novas regras para ampliar a participação dos estados não produtores, mas a lei acabou suspensa pelo STF em 2013. Neste mês, o julgamento foi retomado, mas voltou a ser interrompido após pedido de vista do ministro Flávio Dino.
9: 86% ficam no Rio de Janeiro, 4,4% no Espírito Santo, 0,6% em São Paulo. Somando tudo, 94% dos royalties do petróleo do Brasil ficam em 3 estados, especialmente em um único estado do Brasil.
1: E outra decisão recente do Supremo Tribunal Federal teve impacto direto nas relações de trabalho e nos direitos das mulheres.
2: O STF considerou constitucional a lei aprovada pelo Senado em 2023, que prevê medidas para promover a igualdade salarial entre homens e mulheres nas empresas. A norma vinha sendo questionada por entidades empresariais e trabalhistas. A reportagem é de Raíssa Abreu.
10: A iniciativa do governo, aprovada pelo Senado em junho de 2023, obriga empresas a divulgarem periodicamente salários e critérios de remuneração de seus funcionários e a adotarem medidas para correção de desigualdades entre salários de homens e mulheres na mesma função. O ministro Alexandre de Moraes considerou que a lei cumpre o objetivo de promover a transparência e enfrentar a desigualdade. Para a relatora da proposta no Senado, a senadora Tereza Leitão, do PT de Pernambuco, ainda há muito por fazer.
11: Eu acho que o primeiro ponto a ser feito é essa radiografia da situação, porque existe já a disparidade e quando você dá o corte racial, ela aumenta, como também cortes regionais, cortes territoriais. Então, esse mapa, a gente precisa se valer dele para poder fazer as políticas de reparação, de superação dessa realidade.
10: Mulheres recebem, em média, 21% a menos que os homens. Quando o recorte é racial, a diferença salarial entre homens brancos e mulheres negras é de 53%.
1: Audiência com o presidente do Banco Central, renegociação de dívidas rurais e propostas para garantir a gratuidade do PIX movimentam a agenda das comissões do Senado nesta semana.
2: Projetos sobre protocolo antirracista e militarização de escolas também estão entre os destaques. Repórter Marcela Diniz.
12: Na terça, a Comissão de Assuntos Econômicos ouve o presidente do Banco Central, Gabriel Galípolo, entre outros assuntos, sobre a fraude do Banco Master e as providências do BC com relação ao BRB, Banco de Brasília. O colegiado também pode votar a utilização do Fundo Social do Pré-Sal para a renegociação de dívidas de produtores rurais. Para o presidente do colegiado, senador Renan Calheiros, do MDB de Alagoas, a crise é grave e demanda solução urgente.
13: Problemas climáticos com problemas macroeconômicos, guerras, câmbio baixo, mercado reduzido, juros altíssimos. As suas garantias foram comidas pela remuneração desses juros absurdos.
12: Também na terça, a Comissão de Educação analisa o protocolo antirracismo, misoginia e demais preconceitos nas escolas. Na quarta, a Comissão de Constituição e Justiça poderá votar a PEC que amplia a autonomia do Banco Central e garante gratuidade do PIX. E na quinta, tem debate na Comissão de Educação sobre militarização de escolas públicas. O pedido de audiência cita agressões, punições desmedidas e outras violações em ambiente escolar.
1: Já no plenário, os senadores devem votar nesta semana, o projeto de lei complementar que garante a manutenção de incentivos de tributos federais a pessoas jurídicas sem fins lucrativos, independentemente de sua qualificação.
2: A pauta de votações desta semana também inclui indicações para a representação do Brasil no exterior e para o Conselho Nacional de Justiça, aumento de prazo para contestar a autoria de crimes praticados no ambiente doméstico e ainda a criação da Política Nacional para Estudantes com Altas Habilidades ou Superdotação.
1: Guardar dinheiro no fim do mês ainda é um desafio para milhões de brasileiros endividados. Para estimular a criação de reservas financeiras e reduzir o superendividamento, um projeto em análise no Senado cria o chamado Estatuto da Poupança.
2: A proposta prevê mudanças no FGTS, incentivos ao hábito de poupar e novas regras para contratos de crédito. Os detalhes com a repórter Patrícia Oliveira.
14: A proposta do senador Confúcio Moura, do MDB de Rondônia, cria uma política de orientação para o consumo consciente, por meio de educação financeira, além de incentivos à poupança. Entre as medidas está a criação de prêmios para trabalhadores com saldo no FGTS e para bons pagadores. O projeto também prevê o direito ao arrependimento, com um prazo para reflexão de quem solicitar um empréstimo bancário antes que seja finalizado. Confúcio Moura destaca que facilidades como compras pela internet estimulam o consumo desnecessário por impulso e o endividamento pode levar a decisões arriscadas, como apostas online ou empréstimo consignado.
15: O crédito, que deveria funcionar como apoio momentâneo, passou a ocupar o espaço da renda. Virou ponte para atravessar o mês. Virou instrumento de sobrevivência.
14: O projeto ainda proíbe o aumento automático do limite do cartão ou do cheque especial. E as faturas deverão informar o valor total dos financiamentos em reais.
2: Com edição de Paula Gromba e trabalhos técnicos de João Lira, o Jornal do Senado fica por aqui. Acompanhe agora as notícias da Câmara dos Deputados. Boa noite.
1: Boa noite e até amanhã.
16: 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Câmara dos Deputados.
17: Avança a proposta que cria a política de proteção às pessoas com ostomia.
18: Câmara analisa projeto que regulamenta a atuação do síndico profissional.
17: Deputados debatem obrigação do SUS aceitar exame em clínica privada.
18: Boa noite. Plenário pode votar projeto que obriga o SUS a aceitar exames feitos em clínicas privadas. Entenda na reportagem de Antônio Vital.
19: Ganhou o regime de urgência e pode ser votado a qualquer momento no plenário da Câmara, projeto que obriga o Sistema Único de Saúde, o SUS, a aceitar exames realizados em clínicas privadas. A justificativa é que isso poderia acelerar o tratamento de pacientes que enfrentam filas e demora na realização de exames no sistema de saúde público. A proposta condiciona a aceitação dos exames privados aos prazos de validade e padrões de qualidade a serem definidos pelo Ministério da Saúde. Com regime de urgência, o projeto pode ser votado diretamente no plenário da Câmara, sem passar pela análise das comissões permanentes da Casa. Mas a votação da urgência provocou debate no plenário. Deputados aliados ao governo criticaram a proposta, com o argumento de que os médicos do SUS hoje não são impedidos de aceitar esses exames e que, se o projeto virar lei, pode beneficiar pacientes que têm condições de pagar. Foi o que disse o deputado Jorge Sola, do PT da Bahia.
20: Não existe nenhuma barreira para que exames feitos na rede privada sejam utilizados pelo SUS. O que existe são critérios da qualidade dos exames que são realizados, serem confiáveis ou não. Esse projeto vai oficializar problemas graves, onde muitas vezes um paciente passa na frente de uma fila existente porque ele tem condição de pagar os procedimentos diagnósticos.
19: O autor do projeto, o deputado Nicolas Ferreira, do PL de Minas Gerais, diz que o uso de exames feitos em clínicas privadas poderia resolver o problema das filas e atrasos no atendimento da rede pública.
21: Quero dizer bem claro que isso é um projeto técnico, um projeto que vem de uma demanda de pessoas reais que precisam de agilidade, tempo e recurso, que serão ali realmente beneficiados, porque ele pode fazer o exame privado e já chegar com o SUS com esse exame para poder ajudar no atendimento. Então, realmente a união tanto do SUS quanto da rede privada para poder melhorar a saúde no nosso país.
19: Ainda não há data para votação no plenário da Câmara do projeto que obriga o Sistema Único de Saúde a aceitar exames realizados em clínicas privadas. Da Rádio Câmara de Brasília, Antônio Vital.
16: Votação.
17: Câmara aprova projeto que garante acesso à reprodução assistida para mulheres em tratamento de câncer. A repórter Sofia Peçanha nos conta como deve funcionar.
22: A Câmara dos Deputados aprovou o projeto que estabelece a Política Nacional de Atenção Integral em Reprodução Humana Assistida. Apresentada pela deputada Isa Arruda, do MDB de Pernambuco, a proposta garante o acesso a serviços de reprodução assistida a mulheres em tratamento de câncer que possa afetar a sua fertilidade ou com diagnóstico de endometriose. Segundo a relatora na Comissão de Saúde, a deputada Jandira Fegari, do PSDB do Rio de Janeiro, a medida é necessária para garantir que a política, hoje baseada em portarias do Ministério da Saúde, tenha perenidade e aplicação uniforme em todo o país, oferecendo atendimento seguro a todas as pacientes.
23: A colaboração entre diferentes esferas é fundamental para assegurar a qualidade e a uniformidade do serviço prestado, já que a governança colaborativa melhora os resultados de políticas públicas complexas como as da saúde.
22: O projeto prevê que o Sistema Único de Saúde, o SUS, assegure o acesso a serviços de reprodução assistida em todas as unidades federativas. Porém, quando a rede do SUS for insuficiente, o poder público poderá recorrer a serviços privados filantrópicos ou sem fins lucrativos. Além disso, o texto garante o acesso ao congelamento de óvulos e a outros serviços de reprodução assistida para mulheres que passam por tratamento de câncer, protegendo o direito à maternidade e a preservação da fertilidade antes de procedimentos que possam prejudicá-la, como afirma a deputada Jandira Fegari.
23: Dessa forma, a possibilidade de preservar a fertilidade oferece uma perspectiva positiva e um ganho significativo na qualidade de vida para as pacientes oncológicas, o que reduz o impacto psicológico associado à perda da capacidade de ter filhos biologicamente.
22: Quando a proposta estiver valendo como lei, todos os procedimentos de reprodução assistida deverão constar da tabela de procedimentos do SUS, garantindo financiamento adequado e acesso integral aos serviços. O projeto que garante acesso à reprodução assistida para mulheres em tratamento de câncer segue para análise do Senado. Da Rádio Câmara de Brasília, Sofia Peçanha.
16: Saúde.
18: Pessoas que passaram por um procedimento cirúrgico chamado ostomia são o foco de um projeto que está sendo examinado na Câmara. O repórter José Carlos Oliveira tem os detalhes.
0: avança na Câmara dos Deputados a proposta de criação da Política Nacional de Proteção às Pessoas com Ostomia, ou seja, aqueles pacientes que passaram por cirurgia para fazer uma abertura de ligação direta entre um órgão interno e o exterior do corpo. A intenção é garantir direitos, inclusão social e assistência integral a essas pessoas. A proposta do deputado Clodoaldo Magalhães, do PV de Pernambuco, já havia sido alterada na Comissão de Defesa dos Direitos das Pessoas com Deficiência. O texto ganhou ainda mais abrangência após aprovação na Comissão de Trabalho com relatoria da deputada Flávia Moraes, de Goiás.
4: A gente busca justamente abranger aos outros tipos de ostomia, então a gente trata da ostomia, tanto pode ser na traqueia, quanto pode ser no intestino, e também da situação daquela ostomia provisória, que é temporária, aquela que vai ficar por um tempo e depois ela fecha, e aquela que é constante, permanente, né? Então tudo isso requer cuidado diferenciado e a gente fez então esse detalhamento. E com isso a gente vai ter aí um marco legal importante em relação ao paciente ostomizado.
0: Entre os benefícios previstos estão distribuição gratuita e regular de equipamentos e materiais de ostomia pelo SUS, isenção de impostos sobre produtos e acessórios específicos para a ostomia, centros de referência especializados com atendimento multidisciplinar em todo o país, programas de reabilitação física e reinserção social e laboral, adaptação de banheiros públicos e campanhas de conscientização e educação. O texto ainda protege o paciente de demissão desde a indicação médica para a cirurgia até 12 meses após o retorno ao trabalho. Flávia Moraes comentou a importância da política nacional.
4: Projeto muito relevante, com certeza ele vai trazer uma dignidade, uma qualidade de vida muito diferente para esse paciente, que muitas vezes sofre constrangimento no local de trabalho por falta de adaptação, nos banheiros por falta de adequação.
0: A proposta de política nacional de proteção às pessoas com ostomia ainda vai passar pela análise das comissões de saúde, de finanças e tributação e de Constituição e Justiça. Da Rádio Câmara de Brasília, José Carlos Oliveira.
16: Trabalho.
17: Charles Fernandes, do PSD da Bahia, defende a votação urgente de proposta que regulamenta a aposentadoria especial dos agentes comunitários de saúde e de combate a endemias. O deputado afirma que o texto garante justiça e valorização aos trabalhadores.
5: O que, que é esse projeto? Vai trazer a segurança jurídica, vai trazer uma segurança para todos os agentes comunitários de saúde, uma aposentadoria especial. Os homens com 52 anos e as mulheres com 50 anos. Os agentes comunitários de saúde, eles trabalham no dia a dia, caminhando nas ruas com poeira, com lama, com sol quente. Então, é necessário e é importante regulamentar aposentadoria especial dos agentes comunitários de saúde.
18: Charles Fernandes lembra que os agentes comunitários de saúde e de combate a endemias prestam a primeira assistência às famílias, exercendo papel essencial na atenção básica ao acompanhar de perto a realidade dos bairros, das comunidades rurais e do interior do país.
16: Comissões.
17: É cada vez mais comum que condomínios tenham como síndico alguém que não mora no local. Por isso, a Câmara está examinando uma proposta que regulamenta a atividade do síndico profissional. A reportagem é de Luiz Cláudio Canuto.
6: Projeto aprovado na Comissão de Trabalho regulamenta a profissão de síndico profissional. O autor da proposta, deputado Paulo Alexandre Barbosa, lembra que o Código Civil de 2002 estabelece que a Assembleia do Condomínio pode escolher síndico que não more no condomínio para exercer a administração, o que possibilitou o surgimento do síndico profissional, uma alternativa cada vez mais comum nos condomínios brasileiros. Há, inclusive, empresas condominiais. Na opinião do deputado, isso mostra busca por mais profissionalismo na gestão condominial, além de resolver o problema de muitos condomínios onde ninguém quer assumir a função. O projeto foi apresentado para regulamentar a figura do síndico profissional no ordenamento jurídico brasileiro e estabelecer regras de contratação, atribuições e responsabilidades, e também prevenir conflitos, dando maior segurança jurídica para todos. O relator da proposta na comissão foi o deputado Léo Prates, da Bahia. Ele modificou o texto original, que previa como pré-requisito para o síndico profissional ter completado o ensino médio. Pela nova versão, a formação exigida é de tecnólogo em gestão de condomínio ou graduação em administração ou direito, além de inscrições nos conselhos regionais de administração ou na OAB.
24: Surgiu a necessidade do Congresso Nacional regular essa atividade. Esse projeto, logicamente,
3: nos interessou, porque é um bom debate, e nós conseguimos a aprovação, graças a Deus, unânime, na criação da profissão de síndico profissional, protegendo a sociedade, porque a gente acha que tem que ter uma qualificação para se exercer, já que não é uma atividade tão simples. Ele tem que cuidar de terceirização de mão de obra, ele tem que cuidar de obras de engenharia, uma série de atividades que são atinentes à vida condominial. Então, nós aceitamos a profissão, por exemplo, de técnico em administração, que é nível médio, mas é o mínimo que a gente pode exigir de uma pessoa que vai cuidar de tantas vidas. Então, a gente acha que o projeto saiu redondo, agora ele segue a tramitação na Câmara, e eu acho que ele com certeza vai ter um fim, porque é necessário regular essa profissão que já é.

0: Segurança Pública.
1: Os deputados aprovaram participação social na elaboração de políticas no plano para enfrentar violência contra a mulher. Acompanhe na reportagem de Júlia Lopes.
2: A Câmara dos Deputados aprovou o projeto que assegura a participação de instituições da sociedade civil na elaboração das políticas de segurança previstas no Plano Nacional de Prevenção e Enfrentamento à Violência contra a Mulher. O projeto muda a Política Nacional de Segurança Pública e Defesa Nacional, que tem entre seus instrumentos o Plano de Enfrentamento à Violência contra a Mulher. A proposta do deputado Marangoni prevê que a participação da sociedade civil no plano tenha caráter opinativo e seja voltada principalmente à rede de atendimento à mulher. Entre as diretrizes do plano estão a proteção da família, o atendimento humanizado, a não revitimização da mulher, além da assistência às vítimas e seus familiares e o incentivo à denúncia. Para a relatora da proposta na Comissão de Defesa dos Direitos da Mulher, deputada Laura Carneiro, do PSD do Rio de Janeiro, a medida fortalece o combate à violência contra a mulher.
3: À disposição do Estado, nas suas três esferas, favorecer a atuação pela defesa da vida da mulher, com o auxílio opinativo das instituições da sociedade civil, que dispõe de conhecimento e atuação sobre o tema, e estou convencida, portanto, que promoveremos avanços concretos na incorporação do olhar e da experiência da sociedade civil num problema da violência contra a mulher.
2: Atualmente, o Brasil conta com diversas ONGs que atuam na defesa dos direitos das mulheres, na promoção da igualdade de gênero e no enfrentamento à violência. Aprovado pelas comissões, o projeto amplia a participação da sociedade no Plano Nacional de Prevenção e Enfrentamento à Violência contra a Mulher, poderá seguir diretamente para o Senado, sem necessidade de votação pelo plenário. Da Rádio Câmara de Brasília, Júlia Lopes.
4: Política. O Conselho de Ética da Câmara dos Deputados aprovou a suspensão de parlamentares envolvidos na ocupação da mesa diretora ocorrida em agosto de 2025. Para Chico Alencar, do PSOL do Rio de Janeiro, a medida é importante para a preservação do decoro e da democracia.
1: Chico Alencar destaca que o placar de 15 votos favoráveis e 4 contrários reflete o entendimento do colegiado sobre a gravidade da obstrução dos trabalhos da Câmara. O deputado também critica a posição de operadores do direito que apoiam atos contra o Estado Democrático.
4: Justiça. Boletins de ocorrência poderão ter o mesmo modelo em todo o país. A ideia é garantir que as informações importantes estejam no documento e facilitar a comparação dos registros de crimes entre os estados. A reportagem é de Maria Neves.
5: A Comissão de Segurança Pública da Câmara dos Deputados aprovou o projeto que exige a utilização de boletins de ocorrência padronizados por todos os integrantes do Sistema Único de Segurança Pública. Atualmente, cada estado adota um modelo próprio de coleta de dados sobre crimes. A proposta do deputado Eduardo Veloso, do Acre, determina ainda que os dados dos boletins de ocorrência sejam incluídos no Sistema Nacional de Informações de Segurança Pública, prisionais, de rastreabilidade de armas e munições, de material genético, de digitais e de drogas. De acordo com Eduardo Veloso, a padronização dos boletins de ocorrência vai possibilitar a uniformidade dos registros e garantir que todas as informações relevantes sejam coletadas. O parlamentar ainda defende que a centralização dos dados no Sistema Nacional de Informações de Segurança Pública vai permitir a análise mais detalhada das ocorrências, o que facilita a identificação de padrões e tendências de criminalidade. Com isso, ele acredita que será mais fácil, inclusive, combater o crime.
6: Essa proposta vai facilitar, padronizar e agilizar a ocorrência em si, fazendo com que a gente tenha também uma resposta mais rápida para o cidadão, vai fazer com que a polícia seja mais efetiva e vai fazer com que aqueles criminosos sejam capturados mais rápido, né? Porque hoje a gente tem uma dificuldade, principalmente nesses pequenos furtos, de uma interligação dos sistemas. E isso aqui vai fazer com qualquer que seja o tipo de ocorrência, essa ligação. Então, eu acredito muito nessa proposta.
5: Ao defender a proposta, o relator, deputado delegado Fábio Costa, do PP de Alagoas, também sustentou que a padronização e a integração dos dados

0: vai facilitar a cooperação entre as forças de segurança e melhorar o combate à criminalidade. Para o parlamentar, a uniformização dos registros vai resultar em dados mais completos, consistentes e comparáveis entre os estados, o que melhora a qualidade das análises. Na opinião de delegado Fábio Costa, esses avanços vão abrir espaço para novas ferramentas de inteligência, estatística e monitoramento. Ele afirma ainda que, com isso, a administração pública poderá tomar decisões mais eficazes. O projeto que padroniza os boletins de ocorrência em todos os estados do país ainda será analisado pela Comissão de Constituição e Justiça. Da Rádio Câmara de Brasília, Maria Neves.
1: Turismo. A Câmara aprovou o projeto que cria a rota turística religiosa do Cariri, interligando os municípios cearenses de Juazeiro do Norte, Crato, Barbalha e Santana do Cariri. Autor da matéria, Yuri do Paredão, do MDB, afirma que a intenção é valorizar o patrimônio cultural e histórico da região.
2: Essa conquista fortalece a fé, valoriza a cultura do nosso povo e gera mais emprego, renda e oportunidades para a nossa região. O Cariri ganha ainda mais reconhecimento nacional como um dos maiores patrimônios religiosos e culturais do Brasil. Seguimos trabalhando com compromisso para levar mais desenvolvimento ao Cariri e a todo o Ceará.
3: O texto prevê que o governo federal poderá cooperar com o estado e os municípios para melhorar a infraestrutura e o atendimento aos romeiros que visitam os monumentos da fé. Yuri do Paredão acredita que o reconhecimento oficial vai atrair mais investimentos para o turismo religioso no Ceará.
1: Termina agora o Jornal Câmara dos Deputados com trabalhos técnicos de Everson Urani e apresentação de Val Monteiro e Márcio Aquilissardi. Uma boa noite para você.
3: Você fica com as notícias do Tribunal de Contas da União. Boa noite.
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5: O Tribunal de Contas da União fez auditoria para avaliar o uso dos recursos federais destinados à Previdência Social em 2025. Neste ano, o programa deve movimentar cerca de 1 trilhão e 3 bilhões de reais. A Previdência é uma das maiores políticas públicas do país e garante aposentadorias, pensões e outros benefícios a milhões de brasileiros. A fiscalização analisou se os recursos estão sendo aplicados de forma eficiente e se contribuem para ampliar a proteção social e reduzir desigualdades. O TCU identificou que há espaço para melhorar a relação entre planejamento, monitoramento e execução das ações. Segundo a auditoria, o desafio é fazer com que o planejamento reflita com mais precisão os gastos e os resultados esperados. O tribunal fez recomendações para aprimorar a gestão e fortalecer a política. 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
2: 9h57.
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noite, muito boa noite. Boa noite para você que está sintonizado aqui na Rádio 103 FM. Que bom que chegou a nossa hora, que bom que você está ligado aqui na 103 FM, porque a partir de agora, você já sabe, a gente começa o Love Songs, esse programa sensacional da 103 FM, que traz para você as músicas que marcaram época, aquelas músicas que você curtiu, que você curte novamente. Aumenta o volume para curtir toda vez, porque ela deixou lá no fundo aquela saudade gostosa, aquela situação que ficou marcada. Love Songs, a partir de agora, aqui pela 103 FM, eu, Marcos Soares, com você. Nós dois juntinhos, trazendo o melhor da música e ficamos juntos com momentos inesquecíveis a partir de agora. Mandar um abraço para as minhas amigas que estão ligadas aqui na 103 FM, que estão sempre mandando aquela mensagem para mim aqui. Muito obrigado pelo carinho de vocês, muito obrigado porque vocês estão sempre aqui comigo, né? Também dos meus parceiros, né? Da rapaziada que está sempre ligada aqui com a gente também, curtindo o nosso Love Songs. Deixa eu mandar um abração especial para você, exatamente, para você que está ouvindo a gente agora, nesse exato momento aqui na 103 FM, para você que já teve o seu dia de trabalho, para você que teve seu dia de férias, para você que teve seu dia de curtição, para você que teve o seu dia puxado. Que bom que você está ligado aqui com a gente mais uma vez em mais um programa. Olha, é só para lembrar que no finalzinho do nosso programa, você já sabe, a gente tem a tradução da noite. É sempre uma bela canção para a gente conhecer a mensagem da música traduzida. Porque às vezes tem aquela situação, né? A gente gosta tanto daquela música ali, a gente ainda não teve tempo para parar, para traduzir aquela música, para saber do que ela fala especialmente. Mas aqui a gente traduz essa música para você, a gente traz a tradução dessa música especial que você tanto gosta, para você de fato conhecer na íntegra do que ela fala. Ok? Então fica com a gente. Até o finalzinho do programa, teremos a nossa tradução da noite. Você quer aproveitar para mandar um alô também aí? Você quer aproveitar para entrar em contato com a gente? Você pode interagir com a gente. Nós temos aqui o nosso zap, que é o 3215-7300. Fica à vontade para você mandar aí a sua mensagem, tá? Manda a sua mensagem, a sua sugestão, o seu pedido musical. Manda o seu alô. Quem sabe a gente consegue ainda mandar aquele alô para você ainda hoje. Manda, portanto, aí a sua mensagem, tá? Fica à vontade. Bom, vamos começar então o programa de hoje? Tá na hora, hein? Tá na hora. Aumenta o volume do seu rádio. A gente começa assim, ó.

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e saudade. Só música boa, só musicão pra você aqui na 103 FM no nosso Love Songs. Mas não acabou não, hein? Segura aí, já já a gente volta trazendo muito mais pra você.

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1: 10h31.
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3: Agora aqui em Aracaju faz 25 graus.
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Estamos de volta. Love Songs aqui pela 103 FM. Muito boa noite para você que tá ligado aqui com a gente. E aí, tá gostando? Então aumenta o volume do seu rádio. Mais música para você.

Essa é a 103 FM, esse é o Love Songs. Alô pessoal de Itabaiana, Campo do Brito, Maruim, todo mundo ligado com a gente aqui? Vamos lá, tem mais sucesso pra vocês aqui, ó.

E aí, tá curtindo? Que bom, hein? Espero que sim. Espero que você esteja gostando do nosso Love Songs de hoje. Dá só um tempinho aí, tá? A gente já volta trazendo muito mais pra você ainda nessa noite.

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2: Agora aqui em Aracaju faz 25 graus.
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Pois é, já estamos de volta aqui pela 103 FM, trazendo mais música para você, dando sequência ao nosso Love Songs, com os nossos flashbacks mais selecionados para você curtir aqui na 103 FM.

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Esse é o Love Songs, um programa que você mata a saudade. Só musicão pra você ficar numa boa aqui na 103 FM. Alô, pessoal do Riachuelo, Areia Branca. Aumenta o volume aí, ó.

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Bom, para você que tá ligado aqui com a gente, se liga aí, hein? O Instagram, o nosso Instagram, continua aí à sua disposição, que é o @103FMAracaju. Entra em contato com a gente, manda sua mensagem, faz o seu pedido. Fique à vontade, a casa é sua. Segura aí que a gente já volta.

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2: 11:34.
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Muito bem, pessoal, por hoje é só. A gente vai ficando por aqui com o nosso Love Songs. Espero que tenha sido bom pra você. Pra mim foi. Então, mas amanhã a gente está de volta aqui pela 103 FM, trazendo muito mais música para você, aquelas recordações sensacionais que você só escuta aqui na 103 FM no Love Songs. Tá combinado? Amanhã a gente se fala então, hein? A partir das 10, ok? Grande abraço, boa noite, até lá.

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1: 12:04.
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9: 12:06.
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0: Regalo-se. Ô, de boa.
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0: Meia-noite e 53.
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às 6 da manhã. E olha aí.

0: Valeu! Valeu, Matheus!
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0: acertamos de novo.
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0: Guedes. Que é isso, São Paulo?
1: Coisa linda.
2: 3:43.

0: conta. Ficou tenso, hein? É tenso!
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2: Em Aracaju, 25 graus.
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1: Olá, bom dia. Está começando o programa Amor e Fé, um programa para você acordar bem. E aí, como você está? Saiba que um dia feliz começa com um sorriso no rosto. Então, um bom dia para você.

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1: Ele é um Deus de aliança, Ele é um Deus de promessas. Quantos aqui creem nas promessas do Senhor? Talvez essa canção tenha marcado a tua vida, querido. Meu Deus, vamos cantar lá nesse lugar, querido.

Feche os teus olhos, querido. Levante as suas mãos se você pode. Comece a pensar na promessa de Deus na tua vida, querido. 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Diga comigo.

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2: 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Aleluia. Nenhuma das boas palavras que o Senhor liberou caíram por terra. Todas se cumpriram, Simone.

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1: 103, agora 5:30.
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1: 103, agora 5:30.
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4: Em Aracaju, 25 graus.
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2: Levante, sorria e diga para você mesmo: hoje é o meu dia. Bom dia.

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1: 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Agora 5h58.
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0: Marcos Aurélio.
1: Que prazer estarmos na sua companhia. Seja muito bem-vindo, seja muito bem-vinda. É uma honra poder ter esse acesso a vocês diariamente aqui, a equipe do 103 Notícias, sob o comando técnico de WN, Wagner Nascimento, locutor, J. Pereirinha, Matheus Teles, Manuel Oliveira e Moacir Júnior. O homem do digital. E da injeção também, é verdade. Agradecer a Deus e pedir a Ele sempre a proteção, né, divina durante todos os dias, que Ele nos cubra de sua proteção e de suas bênçãos. 6:04 da manhã. Papoc WN, o nosso giro de manchetes. Cadê?
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1: Neymar e mais 25. Esse é o título.
3: Brasil!
1: De vários perfis, de vários sites no Brasil e no mundo. A expectativa para a convocação da seleção brasileira de futebol masculino acabou ontem, por volta das 18. Ô, aflição! Das 18 e 18 e pouco, marcado para 17 horas, teve uma apresentação, teve um retrocesso das Copas, todas elas que nós ganhamos, das 5 Copas que nós já ganhamos, o único país a participar de todas as Copas do mundo. Nenhum outro país, nem a Alemanha, a Itália está fora, 3 Copas. Ninguém, à exceção do Brasil, participou de todas as Copas do Mundo, e isso é motivo de orgulho. E qual a expectativa do torcedor, da torcedora brasileira, para a Copa do Mundo de 2026? Você sabe que a gente vem nessa coisa, especialmente quem passa dos 30, dos 40, vem aqui meio que, não sei, Copa, não tô afim, a seleção e tal. Meu amigo, quando você diz assim, agora é a convocação final, muda. Muda a temperatura, muda o cenário, e ontem, no Brasil inteiro, a expectativa para esse momento. O que é que o Brasil reagiu? E obviamente que a convocação de Neymar em todos os quadrantes do país, em todos, a reação foi essa daqui. Coloque no ar agora, WM. São crianças. Essa foi a reação de crianças de uma escola.
3: Brasil!
1: As crianças em uma escola reagiram dessa forma. Mas teve mais. Aqui não são crianças, aqui já são adultos.
4: Neymar Júnior Santos.
3: Brasil!
1: A explosão no Brasil continua. Esses são os garotos das categorias de base do Santos.
5: Matheus Cunha,
3: Brasil!
1: Algo indescritível quando você...

0: E o Brasil inteiro reagiu, não só o Brasil, mas o mundo inteiro.
1: Brasil! Reagiu.
0: E você, qual a expectativa para a Copa do Mundo de 2026? O Hexa vem? O fato é, Neymar Júnior, ele assume todo o protagonismo, todo. E eu sempre tenho dito, eu tenho uma avaliação sobre Neymar, e respeito todas as demais. Tem um amigo que mandou aqui, o Romário botou, Neymar, pouco jogo e muita mídia. Posso me enganar, mas creio que ele não rende mais em Copa. Outros jogadores irão se destacar mais do que ele. E aí, respeito, Romário. E pode acontecer isso, sim. Comportamento de Neymar extra-campo é uma coisa. Dentro de campo, como é que se comporta Neymar? E a gente precisa fazer algumas reflexões. Ele é craque. Ele desequilibra. Ponto. Se ele tiver numa condição física 100%, 90%, ele é um grande, grande jogador de futebol. Se tiver contundido, ninguém rende contundido. Mas tem uma mensagem que Neymar passa para as crianças, especialmente para as mulheres mais jovens, que é indispensável em qualquer lista de um produto como é a seleção brasileira. Eu me recordo que em 2002, acho que o treinador não convocou Romário. Filipão não convocou Romário. E foi uma revolução. Foi uma revolução a não ida. Porque são jogadores bilheteria, são jogadores craques. Tem um lado de Neymar que se ele focasse, mas, e olha que ele já conquistou. O Gui, que é um torcedor vascaíno, famoso do Brasil inteiro, o Gui chorou ontem. Teve um outro garotinho que fez promessa e mostrou a reação quando o Neymar foi convocado. Mas tem esse diálogo aqui que eu pesquei na internet, que é um diálogo de Neymar com um garoto. Cadê, Marco? Deixa eu ver se eu localizo aqui. Neymar e um garoto. O garoto é autista. E na hora que eu peguei esse vídeo, deixa eu ver se é esse aqui. Coloque no ar aqui, WN, deixa eu voltar. Coloque no ar, WN, por gentileza.
2: Tá feliz? Muito feliz? Tá?
0: Na verdade, aqui é uma leitura labial, né? Teve um rapaz que fez uma leitura labial de um diálogo entre Neymar e um garoto. Coloque agora.
2: Tá tranquilo. A gente tá junto, dá risada, fica feliz. Pode me abraçar se quiser também. Fica bem, tá bom?
3: Tá feliz, fica tranquilo, pode dar risada. Pode me abraçar se quiser. Só um autista ou um pai de autista vai entender o quanto essas frases são especiais pra nós. E mostram carinho. Mais acolhimento, menos julgamento.
0: Esse que falou é autista. E o acolhimento de Neymar a este garoto. Teve uma outra cena, que essa não tem áudio, por isso que eu não vou colocar no ar. De uma influenciadora com problemas de saúde. Ela vai até o estádio onde Neymar se encontra, desce. E fala, mostra um cartaz a Neymar quando ele vai passando. E Neymar olha para aquele cartaz, vem e dá um abraço nela. Isso fez uma grande diferença na vida dessa menina. Então é sobre isso. Essa empatia que as pessoas têm com Neymar. E que Neymar precisa. E aí é uma avaliação que faço. De fora. Se aprofundar mais nisso. Se transformar de verdade nesse embaixador, nesse representante das crianças. Essa será, possivelmente, a última Copa que Neymar participará. Pela idade, não é? Nada. Então, que esta seja, Neymar, a sua Copa. Que esta seja a Copa das crianças. Das mulheres. E que nós homens sejamos captados, capturados por esse amor que as crianças têm por você e que a gente seja embalado. Sabe, tá faltando, é só um triscozinho.
1: Brasil!
0: Pra pegar fogo a torcida brasileira. E aí a gente vai vestir amarelo, azul, vermelho, vai vestir as cores de cada um. Porque este ano temos Copa do Mundo. 6:14, 6:14. O Ministério Público Federal apresentou ontem o parecer no processo que está em Brasília e que tem como réu, um dos réus, o ex-prefeito de Itabaiana. Na bagaceira do Matadouro, Valmir sabe o que fez no Matadouro. Quem se interessar, procura saber o que ele fez no Matadouro. Valmir conquistou uma liminar, e esta liminar foi o que deu a garantia para ele renunciar ao cargo de prefeito. Naturalmente, ele não queria renunciar, isso é um fato, mas renunciou. Confiando nessa liminar, seu departamento jurídico, com certeza, deu-lhe as garantias. Vermelho não, né? O ouvinte mandou aqui. Vermelho não, não existe na bandeira do Brasil vermelho. Só que tem um detalhe, viu? O nome Brasil é de pau-brasil. E o pau-brasil é vermelho. Ele deu a tinta vermelha. Então, Brasil é de brasa. Brasa, fogo, vermelho. Tá explicado agora a origem do nome. O Brasil tem vermelho no nome. Um beijo para você, viu? Voltando aqui, Valmir renunciou confiando numa liminar. Seu jurídico deu as garantias e ele fez uma jogada, ele arriscou. Foi um risco grande, é um risco grande. Porque a liminar que sustenta é sobre o Matadouro. E quem conhece o processo do Matadouro sabe que é uma bagaceira sem tamanho. Sem tamanho. Mas enfim, ontem o Ministério Público Federal emitiu um parecer desfavorável a Valmir. Mas esse parecer do Ministério Público Federal, o que é que significa? Significa que a liminar de Valmir já caiu? Não. Claro que não. É o parecer de quem é o autor. Que quem recorreu foi o Ministério Público Federal. Este parecer agrava a situação de Valmir? Também não. Porque se o próprio Ministério Público é o autor do pedido, por óbvio, seria surpresa se o Ministério Público dissesse que não, está tudo ok, mantenha a liminar. Não seria lógico. O que é que pode acontecer a partir de agora com este parecer? O relator, que não é o ministro que deu a liminar, é outro, pode se basear no parecer e derrubar a liminar. E aí Valmir volta a ficar inelegível. O relator pode contrariar o parecer do Ministério Público? Pode. E confirmar a liminar. E aguardar o julgamento do mérito, que deve ser do pleno. Ou o relator encaminha para o pleno e aí o pleno decide. Ontem, eu conversei com o doutor Evânio Moura, que é um dos coordenadores da defesa jurídica de Valmir. E o doutor Evânio encaminhou esse vídeo, perguntei a ele se podia publicar e ele disse que sim. Então, vamos ouvir a defesa de Valmir de Francisco. Coloque no ar, WN.
4: Amigo, desculpa a demora, estava numa reunião, depois emendei com outro compromisso aqui. Veja, a defesa vê com naturalidade esse parecer. Por quê? O titular da ação é o Ministério Público. Nada mais normal que no segundo grau ou numa instância superior, no caso aí o STJ, o parecer seja confirmando a tese do Ministério Público. Então, o parecer ser pelo improvimento do recurso era relativamente esperado. O Ministério Público é parte no processo, ele é o autor da ação, né? Então a defesa vê com absoluta naturalidade esse parecer e refuta os termos do parecer. O parecer, na verdade, se sustenta no fato de que não deveria o STJ tomar conhecimento do recurso, porque seria análise de fato, súmula 7, não é análise de fato, e porque não é feita o distinguish, ou seja, a decisão do tribunal estaria na mesma linha das decisões do STJ, o que também não é verdade, a gente comprovou isso. Inclusive, os julgados utilizados como paradigma não se aplicam no caso concreto. A gente comprovou isso. O julgamento colegiado vai possibilitar isso. Cada um dos 5 ministros se debruçar sobre esses argumentos. Então, a defesa vê com absoluta naturalidade a emissão desse parecer e aguarda pautar o julgamento principal colegiado perante a turma. Aí sim, teremos uma análise mais aprofundada. Tá bom? Abraço, foi um prazer falar contigo.
0: Esse é o doutor Evânio Moura, que coordena a assessoria jurídica de Valmir. Quando isso ocorrerá? Quando é que o relator vai se manifestar no tempo dele? Quando é que o pleno vai se manifestar? Quando for colocado em pauta, quando o relator decidir colocar em pauta. O fato é, Valmir de Francisquinho tem uma condenação em segunda instância pelo Tribunal de Justiça do Estado de Sergipe. Esse é o fato. Juridicamente, esse é o ponto. E sendo condenado em segunda instância por um colegiado, ele é inelegível. Ele conseguiu uma liminar, que é uma decisão provisória, em Brasília. Há quem discuta se o pedido lá em Brasília deu um bypass, ou seja, pulou a etapa daqui, isso alguns juristas informam, mas enfim. Valmir é condenado. Quando ele diz que é inocente, não é verdade. Ele é condenado por desvios de recursos públicos, por improbidade no matadouro de Itabaiana. Tem uma liminar que dá a ele a elegibilidade. Se ele conseguir levar essa liminar até a eleição, for votado, aí tem uma discussão jurídica. Se essa liminar cai, ele volta ao status normal dele, que é de inelegível. E qual seria o plano B de Valmir? Quando esta liminar, ou se esta liminar cair, seria lançar a Adailton como candidato a governador. Mas isso vamos aguardar, dá tempo ao tempo. Nós estamos no dia 19 de maio, né? 19 de maio até a convenção. Tem muita água para rolar. 6 da manhã, mais 22 minutos. 6:22. Cadê Pereirinha? Cadê Matheus? Teve um crime na região do Agreste que tem chocado todas as pessoas que estão tomando conhecimento desta tragédia. É algo que você não consegue imaginar. Jovens, adolescentes, menores, saíram em

0: grupo e um desses jovens foi encontrado morto. A Itinet fez umas matérias, coloque no ar primeiro essa daqui, que é com o major, que detalha o crime que ocorreu em Campo do Brito, região agreste de Sergipe. Coloque no ar, Davi.
1: Na sexta-feira, uma guarnição nossa foi acionada via Copom, terceiro BPM, e se deslocou até o povoado Limoeiro, Gambeleiro, são próximos, dando conta de que uma faca, havia sido encontrada, uns chinelos da vítima, estavam em companhia mais dois amigos, todos, segundo as informações, fazendo uso de drogas. Em determinado momento, nesta quinta-feira, eles saíram em uma estrada lá da comunidade e depois só retornaram os dois. Na sexta-feira, como eu falei, a guarnição foi acionada, que haviam encontrado essa faca e mais chinelo desta vítima. E já no sábado pela manhã, as diligências continuaram a partir das informações colhidas, nosso pessoal de inteligência foi acionado mais uma vez, dando conta de que o suspeito de ter cometido o crime teria sido um outro menor, exatamente o que estavam em companhia na quinta-feira à noite. A partir daí, a nossa guarnição se deslocou até o local indicado e, após realizarem várias buscas na comunidade, em uma mata, um início de mata, ali na região da Gameleira, encontraram o corpo da vítima. A partir daí, logo em seguida, o genitor do suspeito chegou ao local e, a partir de levantamentos, se deslocaram até a residência deste, lá encontrando o menor responsável pelo crime. Ele, neste momento, em presença dos seus pais, ele confirmou a prática, desferiu as facadas no outro colega, e dizendo que no determinado momento que eles estavam fazendo uso de droga, eles se desentenderam, e a partir daí entraram em luta corporal. Ele conseguiu tomar a faca do outro e, após daí, ele desferiu os golpes, tirando a vida daquele que costumeiramente se reunia ali na praça da comunidade para fazer uso de droga. O resultado dessa continuidade, dessa perda de sentido na nossa juventude, que tem entrado por um caminho muitas das vezes sem volta.
0: Esse é o major que detalhou a ação da polícia. Coloque no ar agora.
2: Com toda a certeza do mundo que meu irmão não tem nada a ver com isso.
3: Olhando ali na tela do programa Balança Sergipe, você pode dizer.
2: Esse eu tenho certeza que o irmão. Meu irmão não tem nada a ver com isso. Eu tenho toda a certeza do mundo que meu irmão não tem nada a ver. Conheço que é meu, eu conheço meu sangue.
3: Você acha que então, olhando ali mais uma vez na tela do programa Balança Sergipe, olhando para o nosso telespectador, quem fez isso com o Daniel? Merece o quê?
2: A justiça seja feita. Morte, punimento, qualquer coisa.
0: Esse é o irmão de um jovem apontado como autor deste homicídio. Agora eu vou compartilhar com vocês o depoimento da mãe do garoto.
4: Parou.
0: O garoto que foi encontrado morto. Coloque no ar, Daniela.
4: Aí eu perguntei, acharam como? Aí foi na hora que a menina disse. Minhas colegas que estavam, que os maridos lá foram na busca, elas ficam me dizendo, minha comadre e outras, brutalmente esbagaçado. Eles não só mataram, eles torturaram meu filho, esbagaçaram meu filho todo, furaram de tudo que é canto, de faca.
5: A informação que esses amigos teriam até cortado as partes genitais dele?
4: Cortaram partes genitais, furaram o olho, cortaram o dedo, furaram todo de faca, de trás e para frente, de frente para trás. Esbagaçaram mesmo, eu nunca vi uma forma que esbagaçaram daquele jeito. Coisa de filme de terror, porque eu não sei como um ser humano tem coragem de fazer uma coisa daquela. Uns de menores fazer uma barbaridade daquela, porque ali foi uma crueldade.
5: A informação que um dos envolvidos seria primo do Daniel, um sobrinho seu também?
4: Sobrinho meu. Esse que foi acusado, o Yuri, que o Guilherme acusou, é meu sobrinho.
5: E no caso, o Guilherme teria ajudado a levar o corpo para outro local, é isso?
4: O Guilherme foi o que se apresentou, o que foi pego, preso, porque matou. Ele acusou o Yuri
5: de ter ajudado.
4: Foi. O Yuri foi o que ele disse que ajudou. Mas eu acho que ali, na verdade, não foi eles dois só, teve mais gente.
5: Nessa casa, sem a presença do seu filho, Como é que a senhora vê os cômodos, o quarto dele, o local que ele dormia e não vê mais ele dentro de casa?
6: Parou tudo, né? Parou tudo, né?
5: Como é que fica seu coração nesse momento?
6: Coração, meu filho, é tomando medicamento pra ver se acalma, acalma, pra ver, ninguém sabe até quando. Mas não tem mais jeito. Procuro meu filho em tudo que é canto, tô vendo ele em tudo que é canto, né? Porque ele vivia aqui, mas eu, e agora não tem ele mais.
5: O que é que a senhora espera agora das autoridades?
6: Eu quero que Fábio Alan Pimentel me ajude, peço justiça, que descubra quem foi todos que estavam envolvidos, e quero justiça. Que a morte do meu filho não pode ficar assim impune.
0: 6h28 da manhã. Dabrino, coloca intervalo comercial, eu vou acionar Pereira e Matheus na sequência, lembrando a você que o programa tem oferecimento do Mix Matheus. 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Em 3 minutos, J. Pereira, Matheus Teles e a sua participação aqui no 103 Notícias. Um instante só.
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3: 26 graus.
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3: Já estamos de volta antes de Pereira. 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Pereirinha, bom dia para Vossa Excelência. Cadê Pereira?
4: Jota Pereira. Aurélio, como é que você passou a noite?
3: Em paz, bem, graças a Deus.
4: Dormi a noite inteira?
3: Rapaz, eu dormi a parte da tarde e a noite inteira.
4: Graças a Deus. Ainda bem, né, Marcos?
3: Graças a Deus, cara.
4: É, Marcos, eu estava acompanhando aqui você, colocando essa matéria aí, desse garoto adolescente que foi assassinado em Campo Brito. Rapaz, eu acompanhei nas redes sociais. Que perversidade, hein?
3: Que tragédia.
4: Rapaz, dizia o seguinte, viu? Era amigo, Marcos. Era amigo, viu?
3: Tem parentesco, segundo a mãe, que um dos acusados é primo.
4: Nas redes sociais pela manhã.
3: Aguardar o inquérito, a conclusão do inquérito, para a gente saber exatamente o que aconteceu. A informação que se tem.
4: Veja que as drogas provocam, né, Marcos?
3: A informação que se tem, Pereira, é que o garoto que está sendo acusado de ter feito essa atrocidade completará 18 anos esta semana.
4: Está beneficiado pela lei, com certeza.
3: Sim, sim. Porque só a partir dos 18 anos completos.
4: Ah, Marcos, é o seguinte, eu sou a favor, sabe, da redução da maioridade.
3: Eu sou a favor desde 2002. Em 2002 eu já pregava isso.
4: Você não sabe o que é certo e errado? Sabe, claro que sabe.
3: Um garoto, a garota de 16 anos que tem o poder de escolher os seus governantes, tem o poder de assumir sua responsabilidade.
4: O
3: que é que esse eco tem com Pereira? Baixe seu retorno aí, Pereira, por gentileza.
4: Não, retorno, tô com fone.
3: Tá com fone?
4: É.
3: Então, fale agora, Pereira.
4: Oi, Marcos, tá me ouvindo bem?
3: Ouvindo bem você agora.
4: Olha aí, tá vendo você?
3: Isso.
4: Isso é armado de Manuel.
3: No mínimo.
4: Isso é Manuel aprontando dele. Ele queria ser convocado da seleção, Manuel Oliveira.
3: Tá fora.
4: Levaram o Paquetá, não levaram ele.
3: Rapaz, levaram o Paquetá.
4: É.
3: Meio
4: bem. Paquetá é... que eu conheço. Não sei se eu tenho, Marcos. É uma tinta de cabelo que tinha.
3: Paquetá.
4: E os óculos é dourado. O nome é Paquetá, você já viu?
3: Essa eu não me recordo, Pedro.
4: É, Marcos, eu vou precisar da internet. Pra você, eu lembro que o falecido inesquecível Laís Miranda, ele ia pro casamento. Aí a Ana Miranda disse: Miranda, chama-lhe Miranda, Miranda, pinta o cabelo, rapaz, vai ficar cabelo branco, eu vou comprar uma tinta. Aí comprou a tinta, a Paquetá. Aí ele pintou o cabelo, rapaz, como hoje. Aí foi pro casamento. Só que no trajeto do casamento deu chuvisco, né?
3: Chuvisco, vem.
4: Aquela chuvinha fina e tal.
3: Ixi.
4: Aí bateu no cabelo e aquela tinta preta correu pela camisa branca.
3: Até imagino, Pereira.
4: Ele disse: olha, assim, que é isso que tá correndo sua blusa, sua família aqui. Esse rapaz, caiu uma bexiga de uma tinta, deu tinta fia da pé, rapaz, a tinta bateu no cabelo, correu ficando da orelha.
3: Fala,
4: e voltou a perder o casamento. Ele voltou pra casa pra lavar. Qual é essa aí? Tirou a camisa, perdeu a camisa e saiu a tinta do cabelo. Rapaz, não esqueça essa cena, não.
3: 6h39, Jota Pereira.
4: 6h39, Marcos, olha só. Deixa eu dar um abraço para os nossos ouvintes aqui. O Baiano lá do mercado mandou um abraço para você aqui, viu?
3: Do tempero do Baiano.
4: Já mandou uma guisadinha. Manda um abraço aí, Marzorelli. Tô na escuta.
3: Nosso
4: Baiano,
3: amigo,
4: um abraço para você.
3: Nosso amigo
4: tá
3: Jorge.
4: Minha gente?
3: Sim.
4: É a Francileide, né?
3: Francileide, do Japãozinho.
4: E a Gláucia do Japãozinho, também com a gente.
3: Silvanísio, André da Ponta da Asa, essa turma toda. Luciano Raparigueiro está aqui. Jorge de Areia Branca também chegou. Professor
4: Chocolate.
3: Professor José Jorge, Tarcísio Oliveira.
4: Roberto Mecânico do Barra América.
3: Pois é, essa Catita. Zé do Povo, Rafael Monte Alegre, Marcos Antônio do Zap, Sandro Moura já chegou por aqui.
4: Erundina do Carreiro.
3: Coração Valente.
4: Coração Valente.
3: Giovanni Rocha, Naelson Rezende, José Nilton da Capela. Lembra de Pimentel, que foi vereador em Aracaju, que tá por aqui também. Jorjão, Marcos André.
4: Jorjão é o homem que tem uma loja chamada Praça.
3: O Praça?
4: Era.
3: Ah, bom.
4: Ele lembra. Ele tem uma loja no estado que ele criou chamada Praça, que é acessórios de automóveis.
3: Muito bem.
4: Acabou já, não existe mais não.
3: Acabou. Ô Pereira, acabou. A turma tá com a gota que eu disse que a torcida vai vestir as cores do Brasil: verde, amarelo, azul, branco. Aí eu disse vermelho. Rapaz, a turma tá com a gota aqui. O Marco Antônio disse. Disse aqui: bom dia, não existe vermelho na nossa bandeira.
4: Oi.
3: Oi. Mas eu já expliquei. O nome.
4: Fica mordido, viu?
3: Fica mordido. O nome Brasil, qual é a origem, Pereira?
4: Pau-Brasil.
3: E o pau-Brasil, ele ficou famoso, os portugueses gostaram dele por quê?
4: Porque é até tinturaria, né, Marco? Faria tinta.
3: Tinturaria. Né? E que cor de tinta era essa, Pereira?
4: É vermelho. Agora está rodeando, coloca vermelho na madeira.
3: Não, Marco. Eu estou dizendo que o nome Brasil é originário do pau-Brasil e o Brasil é vermelho, brasa, fogo, Brasil. Essa é a explicação. Tá lá no nome lá do Brasil. Só tô dizendo isso. As cores da bandeira verde, amarelo, azul e branco.
4: Uma emenda à Constituição. Não precisa.
3: Não precisa, não. Agora, o nome Brasil, a não ser queira mudar o nome, tirar o nome de Brasil. Brasil, lembra o que a você?
4: Brasil,
3: Brasil. E Brasil, lembra o que? Brasa, né?
4: Não.
3: É.
4: Brasa, Brasil, brasilidade.
3: Olha aí. É, Brasil, vermelho, vermelho, pau-Brasil, a tinta vermelha, tá no sangue do brasileiro, Pereira. 6h42, Pereirinha.
4: Tu fala em Brasil, Brasil tá gemendo, viu?
3: Tá, não tá?
4: Brasil tá gemendo em Brasília.
3: Eu sei que tá. Você tá sabendo que vai ter uma reunião de Flávio Bolsonaro com a cúpula do PL, deputados, senadores, para avaliar o cenário?
4: Totalmente, sim.
3: E a expectativa, agora é para as próximas pesquisas. Segundo algumas matérias, o Track, e aí eu não vou divulgar números porque o Track não é registrado, mas segundo algumas pesquisas, os trackings que estão sendo realizados, tanto pelas campanhas como por alguns institutos, estão assim acionando o alerta para que a gente possa ficar até aqui. A reunião foi chamada pela direção nacional do PL e provavelmente os deputados e senadores, as lideranças políticas do PL, devem participar. Por quê? E uma das coisas é fato. A turma quer saber se vai aparecer mais bagaceira. Flávio já avisou, segundo eles, que pode aparecer um videozinho dele aí com o Vorcaro, um outro. Foi ele que disse. Então, a expectativa é aguardar. E o que mais essa investigação do Vorcaro vai revelar? É importante que o Brasil saiba antes da eleição. Antes da eleição, é importante que os brasileiros e brasileiras saibam. Tudo.
4: Tem de tudo, até conselheiro, tem tudo.
3: Tudo, bom. É importante que o André Mendonça podia fazer um grande favor. Abrir o sigilo.
4: De Lulinha?
3: De todos. De todos. O de Lulinha já abriu, Pereira.
4: Oi?
3: O de Lulinha ele já abriu.
4: Já abriu?
3: Já.
4: Ih, rapaz.
3: Já.
4: Aí tem coisa.
3: Não, não foi encontrado nada.
4: Não, não tem defesa não, vai.
3: Já eu foi. Pereira.
4: Pereira,
3: o sigilo fiscal bancário de Lulinha já foi aberto. Por determinação de André Mendonça. Não encontrou
4: nada.
3: Não
4: revelaram nada, né?
3: Não, não encontrou nada.
4: Ah,
3: não é que não revelaram. É que não encontrou.
4: Sei lá. Vamos ver, né?
3: Tá escrito, Pereira.
4: Tá cutucando, Marcos. É calma.
3: Tá bom,
4: tenha calma, apressado, Marcos.
3: Tá certo, Pedro.
4: Tá apressado, tenha calma. Sabe quem gosta de José Bate?
3: Quem?
4: A Dora, que rapaz, eu fico esperando a sua provocação. A Wilson Vitor, o corretor.
3: O corretor.
4: O Bibidi.
3: E o juiz? Bibidi e o juiz?
4: É juiz da Bonanza. o juiz está
3: Doutor Rufino, um abraço para a Vossa Excelência. Aqui é o programa mais democrático do mundo.
4: Doutor Rufino está montando,
3: né? É o programa mais democrático do mundo, ele sabe disso. Pereira, tipo os 6h45.
4: Olha, as informações, olha os constantes assaltos da região. Na Lavadeira, povo lá de Socorro, tem constantes assaltos. Chamou a atenção do pessoal do 5º BPM, da 3ª Companhia de Polícia, que reforçou o policiamento e desde ontem já começou a fazer rondas na localidade. Então, vagabundos que andam assaltando na região da Lavandeira, comece a se preocupar e acabar o gato, hein? Porque a situação não é boa. Foi reforçado o policiamento, policiamento ostensivo, com intensidade a partir desde ontem, porque os assaltos matam constantes na região da Lavandeira, realmente de moto, de bicicleta, inclusive nas redes sociais, dois elementos pegaram duas senhoras, tomaram o celular e o vagabundo, rapaz, empurrou a bicicleta para dar velocidade, deu aquela pulgada lá no bagageiro e foi embora. E a senhora inocentemente coitada. No afã de tenta, rendeu seu aparelho celular, aí correram atrás dos marginais. Veja só. É bem sendo descendo, mas na região São Paulo, a região foi muito sendo afetada por marginais. Então a polícia, o 5º BPM, reacende a necessidade de intensificar o policiamento. É, começou ontem na Lavandeira, com reforço no policiamento da região. E outra informação, Marcos, em relação ao Moema Meire, lembra, Marcos, falamos ontem?
3: Sim.
4: Os elementos ocupantes da ocupação lá irregular prometeram voltar amanhã. Então amanhã é de volta e a culpa novamente. Moradores fizeram reunião, já acionaram e avisaram a Guarda Municipal, que já está ciente que os elementos voltar. Aí, meu amigo, o tratamento será outro, hein?
3: Porque aí, aí será uma afronta, né?
4: Aí é afronta, né?
3: Aí é afronta. Aí a Guarda Municipal precisa.
4: A Guarda Municipal foi avisada, hein?
3: Pois é. Precisa acionar, inclusive, as forças de segurança.
4: É, exatamente. A gente volta. Só tem apenas um ocupante que, como um acordo, foi acordado que ele não tinha lugar para ir. E deram um prazo de 15 dias para que ele pudesse arrumar um local para ir e desocupar. Isso foi acertado. Agora, os elementos que foram colocados para fora e deram suas barracas derrubadas, mandados embora e voltar para afrontar a Guarda Municipal, aí vai ser problema.
3: Eu
4: então,
3: acho. Tá
4: aí, os moradores estão afetados, já avisaram a Guarda Municipal, diversos deles foram ameaçados, já prestaram boletim de ocorrência, inclusive, Márcio, tinha um boletim lá. Que diz o seguinte, olha, eu não tenho obrigação de identificar para a Guarda Municipal, não. Eu acho que ele tinha alguma capivara escondida. Aí chamaram a André Davi para todo André Davi, meu amigo. Aí no instante se abriu, não sei o que é que deu, meu Deus. Mas o elemento que queria identificar
3: se não volta, tem obrigação. Se voltarem amanhã, a Guarda Municipal já não precisa acionar a própria polícia
4: aí,
3: militar. 6h48, Pereira, vamos girar com o Matheus.
4: Vamos sim, Matheus. Já de volta com mais informações em 103 Notícias. Tá na 103, tá bom demais, meu caro Marcos Aurélio.
3: Obrigado, Pereira. Agora, Matheus Teles, é com você.
1: Matheus Teles. Matheus Teles.
5: Bom dia, Marcos.
3: Pois não, Matheus, fica à vontade.
5: Bom dia a todos os nossos ouvintes. Marcos, eu tô aqui na Francisco Porto. Né? A gente roda aqui vários pontos da cidade e a situação é a mesma. A gente tem vários carros parados, trânsito lento. Mas hoje, Marcos, eu quero trazer mais uma informação. Ontem foi a lista dos convocados da Copa do Mundo. É. Ah, tá me escutando?
3: Tô lhe ouvindo sim, Matheus, fica à vontade.
5: Ah, tá. Ontem foi a lista dos convocados para a Copa do Mundo. E aqui eu vou falar para os nossos ouvintes quem foram convocados. É, goleiro, Alisson do Liverpool, Edson do Fenerbahçe, Ederson, Everton do Grêmio, que foi a grande surpresa. Ele já começou com surpresa. Zagueiros, Marquinhos do Paris Saint-Germain, Gabriel Magalhães do Arsenal, Bremer da Juventus, Ibanez do Arrilau, Léo Pereira do Flamengo, laterais, Wesley do Roma, Alexandre do Flamengo, Douglas do Santos, Danilo do Flamengo. Meio campista, Casemiro, Bruno Guimarães, Danilo, Lucas Paquetá do Flamengo e Fabinho. Atacantes, Rafinha do Barcelona, Vinícius Júnior do Real Madrid, Luiz Henrique do Zenit, Gabriel Martinelli do Arsenal, Neymar foi convocado para a Copa. Você gostou que Neymar foi convocado para a Copa?
3: Gostei, sim, gostei.
5: Grande expectativa. E aí, amigo, tudo bem? Neymar para a Copa do Mundo, como é seu nome?
6: Cauã Lucas.
5: Cauã Lucas, você tem quantos anos?
6: 12.
5: Tô aqui com o Cauã Lucas, 12 anos. Você gostou que Neymar foi para a Copa, Cauã? Você não gostou? Quem você queria no lugar?
6: Estevam.
5: Mas Estevam tá machucado.
6: Ah, mas... Ou então Richarlison.
5: Richarlison. E você, amigão?
7: Neymar.
5: Você tem quantos anos?
7: 11.
5: Como é seu nome?
7: Bruno.
5: O Bruno já gostou que o Neymar foi. E você, amigo, como é seu nome?
8: Eduardo.
5: Você gostou que o Neymar foi pra Copa?
8: Uhum.
5: Você tem quantos anos, Eduardo? 13.
8: 13,
5: é que a criançada da 103 FM. Valeu, criançada. Compartilhando. Vai pro colégio mesmo, viu? A criançada aqui, Marcos.
3: A garotada gostou.
5: Agora, a garotada gostou que Neymar foi convocado para a Copa. O Endrick também, que era grande expectativa, foi para a Copa também. O Rian, era uma grande dúvida.
3: Anote, o grande Thiago. Será o grande craque do time brasileiro. Pode anotar. O Rayan.
5: Rayan, né? Foi uma grande surpresa, ninguém esperava, mas assim, foi uma surpresa boa, porque o garoto tá jogando muito, e eu acho que ele, o Endrick também, vai trazer grandes alegrias para o nosso povo aqui. Perfeito. A gente tá na expectativa, né? Estamos na expectativa.
3: Obrigado, meu querido Matheus. Obrigado.
5: Matheus Teles, 103 Notícias.
3: Um abraço. 6h52 da manhã. Confiança contratou um novo técnico, Thiago Gomes. Thiago, ele é gaúcho de Porto Alegre, com 42 anos, chega ao Dragão após uma passagem de destaque pelo Nacional do Amazonas, onde conquistou o Campeonato Amazonense de 2026, encerrando um jejum lá do Amazonense de 10 anos. Então tá aí, portanto, o novo treinador do Dragão. O Sergipe tem um jogador na Copa, o Ibanez, né? O Ibanez é o quê? Zagueiro, lateral? Zagueiro, mas pode jogar de lateral improvisado. Passou pelo Sergipe. Olha, o Gipão tá na Copa, viu? 6 e 5.

0: Eu sou urologista e andrologista, trabalho especialmente com saúde do homem, de uma maneira integral, focando em áreas como o pilar hormonal, o pilar físico e o pilar íntimo, porque tudo isso está envolvido numa saúde adequada e também numa autoestima masculina.
1: Então, ou seja, a gente, quando pensa na saúde do homem, a gente vai no foco direto da urologia, no exame de próstata, mas não, o senhor tem toda uma visão integrada do homem, é isso?
0: Exatamente, não adianta o homem ir para o consultório fazer um toque, um PSA, um abraço e até o ano que vem. A gente tem que cuidar de todos os aspectos e muitas vezes os aspectos hormonais são relevantes, os aspectos relacionados ao estilo de vida também são relevantes. E então, vendo de uma maneira ampla, com um olhar 360, a gente consegue entregar um melhor resultado e uma melhor longevidade com qualidade de vida para os homens.
1: Quando a gente fala, eu queria entrar um pouco na parte, detalhar cada item desse, por exemplo, o garoto, né, na sua infância, quais os cuidados que os pais precisam ter com este menino do sexo masculino, quais são os cuidados que as famílias precisam ter, doutor?
0: Hoje o que eu vejo muito no consultório são crianças que muitas vezes não têm orientação relacionada à parte de sexualidade com os pais. Adolescentes que vão virando aí adulto e que não têm momentos para falar sobre relação sexual, sobre sexualidade, sobre o uso de preservativo, sobre como isso vai impactar na vida deles. Então eu acabo no consultório fazendo uma abordagem também desses adolescentes que têm muitas dúvidas, ainda mais hoje em dia num mundo cheio de informações desencontradas, internet, tudo é fácil e qualquer história vira uma verdade, mesmo que não seja. Então eu aproveito para convidar os pais a terem momentos com seus filhos adolescentes para discutir esse tipo de coisa sobre prevenção, sobre uso de preservativo, sobre sexualidade, porque é muito importante, ainda que seja muito difícil para os pais. Não tem ferramentas, muitas vezes, não tem muitas vezes intimidade até com os próprios filhos para falar sobre isso, mas é muito importante porque isso muda o futuro da nossa próxima geração, vamos dizer assim.
1: Uma coisa que acontece é, quando o senhor falou da educação sexual do pai para o filho, isso na década de 70, 50 do século passado, os homens se preocupavam muito com a primeira vez, né, que o filho ia ter o sexo, e geralmente levava-se o filho para um prostíbulo para que ele tivesse uma experiência sexual. Isso é cultural, né, lá atrás. Isso mudou um pouco, né? Os jovens, eles ficaram mais independentes, não tem mais essa coisa do pai orientado. Deixa eu pegar aqui. Como é que o senhor avalia isso? Na educação sexual, por óbvio.
0: Eu acho que isso é uma transição, é natural. A nossa geração é uma geração muito diferente dos nossos pais, e com certeza a dos nossos filhos também vai ser diferente da nossa. Essa cultura de levar no cabaré, isso, no prostíbulo, eu acho que tem diminuído, não é o que eu tenho visto no consultório, nem nas histórias que a gente escuta pelos corredores, né? Mas antigamente era
1: um fato.
0: Era fato. Não era comum, era fato.
1: Era uma missão do pai. É tiro como ambição, levar meu filho a primeira vez, vou encaminhar ele. É até motivo de orgulho para os pais fazer isso, para provar a masculinidade. Isso ficou lá bem distante, né?
0: Eu tenho percebido que no consultório os adolescentes, eles vêm hoje com muito mais informação do que antigamente. O que é muito bom, mas também é muito perigoso. Antigamente, um garotinho, para ter uma relação sexual, uma masturbação, ele tinha que fazer uma arte aí numa banca de jornal, comprar uma revista. Hoje em dia, com o celular na mão,
1: tá disponível.
0: O adolescente tem qualquer coisa disponível, o que é muito bom se for utilizado de uma maneira adequada, mas também é muito ruim quando feito de modo indiscriminado.
1: O senhor falou da masturbação. Até que ponto a masturbação ela prejudica a saúde do homem?
0: Do ponto de vista científico, existem muitos estudos que defendem a realização, até questão relacionada ao autoconhecimento, sobre o desenvolvimento da sexualidade do jovem, mas uma masturbação feita de uma maneira compulsiva, para resolver problemas pessoais, mentais, psicológicos, até como uma forma de compensação, a gente vê como algo negativo. Então, assim, tem que ver o quanto que isso é funcional dentro da vida do homem. A gente tem que, num papo, e aí isso é bem no consultório,
1: é sobre isso,
0: a gente vai

0: aí bater um papo, vai entender o que que isso significa, para onde que o cara está canalizando essa energia. É, a gente tem que ver isso com muito cuidado. E isso também leva à discussão sobre relacionada à pornografia, que aí hoje a gente tem muita coisa, muito conteúdo robusto sobre a negatividade da pornografia no cérebro cérebro masculino, porque são altas cargas dopaminérgicas, e isso faz com que gere uma sensação de prazer imediato, e é como maquininha do cassino, sabe? Gera vício. Então tem que ter muito cuidado. Eu sou muito reticente e tem que ser muito cuidadoso relacionado à pornografia.
1: O ser humano é uma máquina, né? Biologicamente ele é uma máquina, que ele precisa de energia, que ele precisa de cuidados, e aí tem a parte de exercícios físicos, a questão mental. A gente conversou um pouco sobre essa questão mental, mas eu queria entender a parte hormonal, saindo agora da fase do garoto, que eu estou buscando aqui no garoto, que é para a gente preparar um homem, né, da construção dele durante a sua vida, de forma saudável, e essa oportunidade eu queria ter com o senhor. Essa parte dos hormônios, até que ponto naturalmente eles vão ser produzidos, e quando entra a necessidade de um reforço hormonal?
0: Perfeito. O homem saudável, ele tem uma produção hormonal adequada. Isso começa na puberdade, onde o garoto ele desenvolve os caracteres sexuais secundários, começa a aparecer pelo, barba, o tamanho do pênis cresce. Isso tudo vai acontecendo aí na adolescência, e no período de do ele adulto, essa produção hormonal de testosterona ela é considerada normal na grande maioria dos casos, quando o paciente não tem nenhuma patologia. À medida que o homem vai envelhecendo ou que vão aparecendo até comorbidades, como por exemplo obesidade, diabetes, hipertensão, isso vai minando a produção hormonal. Eu posso dizer que, assim, eu faço uma comparação com o carro. Se você tem um carro e ele vai envelhecendo, você não faz uma manutenção adequada, não cuida direito da tua máquina, que é teu carro, ele vai começando a apresentar problemas. No nosso corpo é a mesma coisa. Se você tem uma atenção especial ao estilo de vida, à prática de atividade física, à alimentação, ao sono, à quantidade de água que você bebe, ao não uso de cigarro e outras drogas, você consegue manter teu corpo em alta performance. E dessa maneira a produção de hormônio, especialmente a testosterona, ela se mantém de uma maneira adequada. Aqueles que fazem o contrário começa a ter o declínio da testosterona de uma maneira mais significativa, apresentando os sintomas aí como disfunção erétil, menos disposição, menos energia, uma composição corporal com mais gordura do que músculo. E aí isso vai acontecendo quando a gente vê, em alguns casos, a necessidade de fazer a reposição hormonal do homem.
1: Mais gordura, menos músculo. Esse eu já anotei aqui para a gente abordar. O que fazer para identificar, que tipo de exame a gente faz para identificar essa deficiência hormonal? Mas o senhor vai me responder daqui a 2 minutos, depois do intervalo comercial. Tudo bem? 7:02, 7:02, depois do intervalo comercial. Continuaremos com a entrevista com o Dr. Breno Amaral. E vamos falar também aqui por que os homens ainda negligenciam a própria saúde. É sobre isso que a gente está conversando. Há uma negligência nossa, e eu me coloco nesse centro, com a nossa saúde. Quando isso começa a afetar, o que fazer? Depois do intervalo comercial, eu volto com a entrevista. Um instante só.
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2: 7:04. 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
1: Já estamos de volta, são 7:10. 7:10, a notícia aqui. Flávio Bolsonaro planeja reuniões reservadas em São Paulo para tentar conter a desconfiança da Faria Lima. No matinal de hoje, Beatriz Bula e Guilherme Amado, do UOL, destacam que a missão é ingrata, pois o senador nunca foi o candidato dos sonhos dos grandes investidores. Esse é um outro problema, outro desafio que Flávio Bolsonaro terá que enfrentar depois de ter aquele áudio vazado em que ele pede 130 milhões de reais ao banqueiro Daniel Vorcaro. E quando ele pediu, no dia seguinte, Daniel foi preso. 7:11. Voltamos aqui com a entrevista com o doutor Breno, meu caro. A parte do carro muito me interessou. Nós homens, sua maioria, a gente cuida assim, com primazia do carro. Não pode aparecer nada. Um barulhinho diferente, opa, já leva na oficina, faço o dia inteiro ali fazendo check-up, além da manutenção básica. Por que a gente não tem esse mesmo cuidado com a nossa máquina, que somos nós mesmos?
2: O homem, ele é meio displicente mesmo. Até um estudo da Sociedade Brasileira de Urologia fala que metade dos homens, 50% dos homens, até os 40 anos, nunca foi ao médico. Isso é preocupante.
1: Metade nunca foi ao médico.
2: Nunca foi ao médico, não procura auxílio médico.
1: Eu tô fora dessa metade, eu fui, mas não tantas vezes não, viu?
2: Isso preocupa bastante, porque realmente a gente cuida do nosso carro, deixa sem um risco, mas a nossa saúde, a gente acaba sendo um pouco mais displicente.
1: Total.
2: O homem. Então, dessa maneira, a gente precisa ter um olhar muito focado no estilo de vida, porque um estilo de vida inadequado vai gerar doenças. Eu costumo até fazer uma comparação bíblica, que é como a teoria do plantio, da semeadura e da colheita. Se você planta bons hábitos, naturalmente você vai coletar uma saúde de ferro. Mas se você tem hábitos inadequados relacionados à alimentação, ao treino, hidratação, controle do peso, sono, estresse, uso de drogas, naturalmente você vai coletar aí uma série de problemas de saúde.
1: Doutor, quando a gente fala de boa alimentação, e aí muita gente acaba levando para a seguinte, mas quem cuida da boa alimentação é aquele pessoal meio que tudo certinho, pesando na balança. Eu como meu feijão com arroz, o macarrão, a carne, a farinha e tal, isso no meu dia a dia. Como é que o senhor aconselharia um paciente normal, né, com esse tipo de alimentação? O cara acorda de manhã, come pão na padaria, vai trabalhar. Aí não faz lanche, chega meio-dia, pega um prato de arroz, de feijão com a carne, com a fritura, bota. De noite, quando chega em casa, é um cuscuz, uma batata ou pão. Essa é a alimentação básica dos brasileiros, na sua grande maioria. Como é que consegue orientar alguém nesse sentido? Com esse tipo de alimentação, é possível cuidar da saúde com essa alimentação?
2: Sem dúvida nenhuma. O controle alimentar, ele pode ser muito fácil, se a gente fizer uma orientação simples, e vai ter resultado sem dúvida nenhuma. E se você busca um atendimento, um controle mais diferenciado, nós vamos cair naquela situação de ter que pesar os alimentos. Uma recomendação muito simples é comer comida de verdade. Se você acorda pela manhã, come uma raiz, uma macaxeira, um inhame, uma batata doce, ovos, um café e fruta, é um café extremamente saudável, é um café presente na grande maioria das casas.
1: Das casas. E extremamente acessíveis.
2: Acessível. No almoço, se você comer um feijão, arroz, uma salada, à vontade, legumes, salada crua, à vontade, e um bom pedaço de carne, ou frango, ou porco, uma proteína, você vai ter um aporte adequado dos macronutrientes.
1: Perfeito.
2: Comer uma fruta no período da tarde.
1: Inserir uma fruta também é importante.
2: E à noite finalizar com algo próximo do café da manhã, uma fonte de carboidrato, uma raiz e ovos ou carne, alguma proteína. Isso daí é uma orientação bem simples, acessível, que todos podem fazer. O grande problema que a gente tem visto nos consultórios são pessoas que estão comendo muita comida industrializada, comida enlatada, embutidos e colocando tudo isso na rotina como algo do dia a dia. E aí o que que acontece? Obesidade, hipertensão, diabetes. Então assim, comer comida de verdade é o segredo do sucesso, até porque não adianta ficar falando para você pesar tudo. Se você não conseguir fazer isso, você até pode conseguir fazer durante 1, 2, 3 dias. Depois não é sustentável.
1: Não se sustenta.
2: A gente tem que buscar hábitos que são sustentáveis no que diz respeito à alimentação, porque a gente come todo dia, não tem muito segredo.
1: Essa recomendação sua, ela é fantástica. Inclusive, ela alcança grande parte da população brasileira. Pela manhã, uma batata, um cuscuz, um inhame, meio-dia, o feijão, o arroz, a verdura numa salada, um pedaço de proteína. À noite, ou repetiu de manhã, ou enfim, inserir uma fruta também. Isso é muito acessível para a população, porque quando a gente vai buscar uma orientação médica, muita gente acaba achando que é isso. Ah, eu vou lá e o médico vai me mandar fazer, comer comida que eu não gosto, comer coisa que eu não... sair pesando. Não é sobre isso. Alimentação saudável, é isso que o senhor acaba, de forma assim, bem tranquila, definindo.
2: Exatamente isso. Quando a gente trabalha com acompanhamentos, e hoje eu tenho feito muito acompanhamento de pacientes, porque eu não acredito de transformações em soluções milagrosas.
1: Isso.
2: Eu proponho para os meus pacientes um acompanhamento multidisciplinar, em que muitas vezes estão inseridos nutricionista, personal trainer, psicólogo, eu como médico, minha enfermeira navegadora, e dessa maneira a gente monta um plano individualizado para cada paciente. Porque não é uma receita de bolo, não adianta eu falar, Marcos, você vai comer isso, isso e isso. Se isso não se encaixar na tua rotina, você vai ter uma difícil aderência. Não aderindo, não vai ter o resultado que você almeja.
1: Perfeito.
2: Então, esse acompanhamento multidisciplinar, a opinião do nutricionista, um direcionamento do treino com o personal trainer, um psicólogo, porque muitas vezes pessoas estão passando por momentos que precisam de uma terapia, vai ser fundamental para ajustar a máquina, que é nosso corpo humano.
1: Próstata. Eu vou entrar daqui a pouco no podcast, que o senhor vai estrear um podcast hoje.
2: Hoje, 19 horas.
1: Próstata. Como cuidar dela? Se ela estiver alterada, tem como, do ponto de vista de medicamento, reduzir essa próstata? Como é que funciona isso?
2: A próstata é um órgão masculino e que muitos têm medo. E eu posso resumir aqui em 3 coisas que podem acontecer com a próstata. Inflamação, câncer e crescimento benigno. O que mais preocupa os homens é, obviamente, o câncer de próstata.
1: Certo.
2: E que pode acontecer em 1 a cada 7 homens. Mas o que mais acontece nos homens são as alterações benignas, como a inflamação e o crescimento prostático benigno. O HPB, próstata crescida, vai se refletir na vida com um jato mais fraco, levantar várias vezes à noite para urinar, aquela sensação de que deu vontade, precisa correr ao banheiro, ou a sensação de que urinou, mas que ainda sobrou algo. Nesse cenário, a gente tem medicações que podem fazer você urinar melhor, medicações que fazem a próstata reduzir de tamanho, e naqueles pacientes que têm algumas complicações ou que o remédio não está funcionando, são pacientes candidatos à cirurgia de tratamento benigno, como a enucleação, a raspagem de próstata, cirurgia laser.
1: Então, essas soluções, elas existem?
2: Existem. A próstata, ela precisa ser acompanhada. Não é um exame único que você vai definir sobre a condição do paciente. São informações que a gente coleta durante a consulta, que a gente vai perguntar tudo isso que eu conversei contigo ao paciente. A gente vai pedir ultrassonografia para ver o tamanho da próstata, quanto que está sobrando de xixi, se já tem algum impacto na bexiga, se a bexiga está mais grossa, que a gente chama de bexiga de esforço. A gente pede um exame que é bem simples, mas que dá informações muito valiosas, que é a urofluxometria. O paciente vai no consultório, vai urinar numa máquina e isso pega uma curva e a gente entende qual é o padrão urinário do paciente. Com tudo isso em mãos, a gente toma a decisão do que fazer com o paciente e com a próstata dele.
1: Perfeito. 7:19, podcast. Me fale sobre esse projeto. Um abraço ao meu amigo Ricardo Sá. 7:19, como é que funciona esse podcast e qual o público dele?
2: Hoje a gente vai estrear o Androscast, o podcast da saúde masculina. Foi uma necessidade que eu percebi ao longo dos anos aí trabalhando com saúde do homem. A gente conversa de uma maneira muito profunda com os nossos pacientes no consultório. A gente conversa com os nossos seguidores no Instagram, no YouTube, de uma maneira muito superficial, porque são vídeos curtos. E eu decidi fazer o AndrewsCast, que é esse podcast, para trazer assuntos relacionados à saúde masculina de uma maneira muito leve, de uma maneira descontraída, mas convidando pessoas da minha confiança para trazer esse assunto de uma maneira também mais aprofundada.
1: E estreia hoje, vai ser ao vivo?
2: Hoje, 19 horas, é? Quem sabe faz ao vivo.
1: É verdade. Qual o canal?
2: Canal Dr. Breno Amaral no YouTube.
1: No YouTube, Dr. Breno Amaral.
2: No Instagram também, Dr. Breno Amaral.
1: Será transmitido lá também pelo Instagram. Depois teremos os cortes. O senhor disse que selecionou 10 temas. Não vai falar do que o senhor vai falar do podcast hoje, mas dê um spoiler sobre quais temas o senhor vai falar. Testosterona é um tema que vai ser abordado?
2: Testosterona é o tema de hoje. O lançamento do podcast não podia ser diferente. Testosterona, o hormônio da saúde masculina. E a gente vai falar sobre testosterona de uma maneira muito leve, mas trazendo ciência, porque hoje em dia eu percebo que tem muita desinformação relacionada à testosterona. Então eu convidei três grandes amigos, três profissionais, um cardiologista, um nutrólogo e um urologista, para a gente bater esse papo sobre testosterona.
1: Hoje, então, testosterona será um dos temas principais. 7h21. Que recomendação o senhor nos dá para a gente finalizar para os homens?
2: A saúde do homem, ela é como uma casa. E para você sustentar a casa em pé, a gente tem que ter pilares muito bem assentados. Eu trago, para o homem ter essa casa, que é a saúde de aço, a gente precisa ter uma atenção especial à alimentação, que é o pilar número 1, ao treino, que é o pilar número 2, ao sono e à saúde mental, pilar número 3, fazer exames, que eu chamo de pilar da prevenção, se conectar com pessoas adequadas, seja na nossa família, seja com nossos amigos, e ter sempre um hobby, uma atividade onde você vai se divertir, independente de qualquer coisa. Fazendo isso de maneira equilibrada, qualquer homem vai ter uma vida plena, uma saúde de ferro.
1: Ou seja, cuide bem dos pilares da sua casa. É sobre isso?
2: Sobre isso.
1: Querido, seu Instagram?
2: Dr. Breno Amaral, canal no YouTube, Dr. Breno Amaral, hoje 19 horas ao vivo no YouTube. Vamos começar o AndrewsCast, o podcast da saúde masculina.
1: Transmito um abraço no Ricardo e na turma boa dele lá do estúdio dele, viu? Obrigado, Breno, seja sempre muito bem-vindo, minha querida assessora que está... Você esteve aqui semana passada, não foi? Foi.
3: Foi.
1: Eu até chamei você para dar entrevista, não foi?
3: Foi.
1: Tá vendo? Seja sempre muito bem-vinda, viu? Transmita um beijo para as meninas também. 7h23, atenção! Atlas Intel tá aqui no Twitter, vou buscar o número do registro. Se tiver o número do registro da pesquisa presidencial, vou debulhar agora. Depois, chame logo intervalo comercial. Chame o intervalo comercial, que no retorno eu vou chamar aqui Pereira, Matheus, audiência. Tem vários áudios aqui da turma que está participando. E Atlas Intel publica agora no perfil do Twitter. Tá aqui, deixa eu ver o número da pesquisa. Se tiver registrado, já vou. A Atlas Intel não divulgaria se não tiver se não tivesse o número do registro. Mas tem aqui uma série, tá aqui, a TSEBR06939/2026, pesquisa para presidente da República, depois do áudio que vazou do Flávio Bolsonaro. O que aponta a pesquisa do Atlas Intel? Todos os cenários. O número da pesquisa, TSEBR06939/2026. Aí os bolsominions já começam. Essa pesquisa foi feita no escritório do PT. Você nem sabe o número, como é que tá dizendo que foi feito no escritório do PT? Rapaz, pense um pouco, raciocinem, pelo menos um pouquinho de raciocínio lógico. 7h24, bora pro intervalo comercial, volto já, bora.
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2: 7h25.
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1: 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Revemar informa a temperatura. 26 graus.
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8: 7:31.
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4: Já estamos de volta, são 7 horas mais 32 minutos, 7h32, uma passada aqui. Vixe, nossa senhora. A prefeita Emília foi até SMTT, se reuniu lá com a equipe técnica e pediu, exigiu melhoras. Foi prometido a ela que soluções simples melhorariam. Estamos aguardando essa só. Se é tão simples, já deviam ter sido implementadas para resolver essa bagaceira. Deixa eu mostrar aqui a turma que está acompanhando marcosaurelio.se. Onde tem vermelho aí que você está observando é engarrafamento. Toda essa região aqui, ó, tudo que está de vermelho, vermelho e amarelo é buraco. Mas vermelho nas ruas é engarrafamento, é congestionamento. Toda Aracaju, toda ela, de ponta cabeça, da cabeça aos pés, tudo aqui, pega aqui a João Rodrigues, aqui a Euclides Figueiredo tem um bocadinho, aqui a Tancredo Neves, toda José Carlos Silva, aquela que vem pro Inácio Barbosa, Adelmiro Gouveia, tá aqui tudo, a 13 de julho, tudo empesteado de vermelhinho, congestionado. Às 7 horas da manhã, mais 7h34. 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Calma, Pereira. Pereira tá com a gota. Respire, Pereira. 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Agora sim, papoque aí o nosso BG de eleições.

0: Jogada a meia hora pelo Atlas Intel. Nesta pesquisa foram ouvidos 5.032 participantes no período de 13 a 18 de maio. Registro no TSE 06939/2026. Pesquisa do Atlas Intel para a presidência da República. Vamos aos números. No primeiro turno, quando são colocados todos os pré-candidatos, qual o percentual de cada um? Ronaldo Caiado, 2,7. Zema, 5,2. Renan, do Partido A Missão, 6,9. Prestem atenção neste nome. Renan, do Partido A Missão, 6,9. Flávio Bolsonaro, 34,3. Luiz Inácio Lula da Silva, 47 pontos percentuais. O detalhe nesta pesquisa, em comparação com a pesquisa do Atlas Intel anterior, Lula subiu 0,04, oscilação muito pouca. Detalhe, Flávio Bolsonaro despencou 5,4 pontos percentuais. Atenção para os próximos cenários. Os próximos cenários da pesquisa Atlas Intel. Em um cenário sem Flávio Bolsonaro, Lula se mantém com cerca de 47% das intenções de voto, enquanto Romeu Zema vai a 17 pontos e Ronaldo Caiado atinge 14 pontos, com Renan Santos reunindo 8%. Em um cenário com Michele Bolsonaro, ao invés de Flávio, Michele Bolsonaro, quais os percentuais? Lula mantém os 47%, enquanto Michele reúne 23,4% das intenções de voto. Romeu Zema vai a 10 pontos, Renan Santos 7,8 e Ronaldo Caiado 6%. Vamos agora para os enfrentamentos do segundo turno. No segundo turno, o enfrentamento entre Lula e Renan Santos do MBL, é o Partido Missão do MBL. Lula permanece com seus 47,8, Renan Santos 28,4. Não sabe, não respondeu nulo aqueles que não optaram por nenhum deles, 23,8. No confronto com Ronaldo Caiado, quais os números apresentados pela pesquisa do Atlas Intel, que tem o registro 06939/2026? Lula, 47,5. Não sabe, não respondeu, nulo e branco, 14. Ronaldo Caiado, 38,5. Com Romeu Zema, a disputa com Romeu Zema. Lula, 47,8. Romeu Zema, 37,8 pontos percentuais. A diferença ali, não branco, nulo, 14,6. Atenção, para o segundo turno, com este enfrentamento, deixa eu ver isso aqui, essa informação aqui, cenário de segundo turno, maio de 2026. Lula, 48,5. Bolsonaro, 43,4. Aqui seria numa disputa com o ex-presidente, com Jair Messias Bolsonaro. Colocaram o Messias Bolsonaro aqui. Lula, 48,5. Jair, 43,4. Não sabe, branco, nulo e não respondeu, 8,1. Na disputa de Lula com Flávio Bolsonaro, os números da pesquisa em Atlas Intel são o seguinte: 48,9% para Lula, 9,3 pontos entre branco, nulo, não sabe, não respondeu, e Flávio Bolsonaro, 41,8%. No segundo turno, atenção para o segundo turno entre Flávio Bolsonaro e Lula. No segundo turno, no enfrentamento, o detalhamento aqui para o segundo turno, como eu já disse, em separado. A pesquisa do Atlas Intel sob número 06939/2026. Lula contra Flávio Bolsonaro. Os números são os seguintes: indecisos, ou que indicam voto branco e nulo, aumentaram 4,6 pontos percentuais. Qual o cenário? Lula cresceu 1,4 pontos percentuais, chegando a quase 49%. Flávio caiu 6 pontos percentuais após a divulgação do áudio convocado, indo de 47,8% para 41,8. A sua opinião sobre estes dados da pesquisa: você acha que com a divulgação do áudio de Flávio Bolsonaro ele perdeu pontos na pesquisa? Sua opinião é livre, mande para nós que a gente divulga aqui agora às 7 horas da manhã, mais 41 minutos. Cadê os nossos repórteres? Cadê Pereira? Eu gosto da avaliação de Pereira. Pereirinha caiu. Ligue para Pereira. Eu quero ouvir Pereira. Tá aqui mandando mensagem no WhatsApp. Eu quero ouvir ele ao vivo no ar. Meu amigo Geraldo Bocão, um abraço para Vossa Excelência. Anne, um abraço também. Minha querida Ana Isabelle, obrigado. Ana de Itabaiana, Marcos Adriano, Marcos da Segurança, o Tenente Reis, Geraldo, meu amigo Geraldo da Rua do Acre, obrigado também. Professor Chocolate, cadê o áudio, Chocolate? Cadê o áudio? Tem áudio aqui que a turma mandou? Cadê áudio da audiência aqui, Marco Aurélio? Quem é que tem aqui, Manuel? Tem gente aqui, é esse aqui? Minha querida Gláucia, coloque no ar.
1: Bom dia, Marcos. Passando para agradecer a 103 FM, a todos vocês, pela ajuda aqui na Rua G. Graças a Deus, ontem passou o caminhão do lixo. Obrigado mesmo, viu? Tá na 103, tá bom demais.
0: Obrigado, minha querida. Deixa eu ver esse áudio aqui, para colocar logo esse daqui. Cadê?
2: Amigo, desculpa a demora.
0: Aqui é o doutor Evânio, que eu já coloquei no início do programa. Deixa eu ver quem é esse aqui.
3: Bom dia, Marcos Aurélio. Bom dia a todos da 103 FM. Tem muita gente que acredita nesse papinho desse senador. E todos nós, que não custa queimar os neurônios muito, não. É fácil, entender. Que filme, que dinheiro é pra filme nada, rapaz. Esse filme é só uma desculpa. Que filme, esses caras estão interessados em filme. É isso mesmo, eles entendem como eles querem, né? Porque esses caras são intocáveis, né? Eles não fazem nada. Né? São brasileiros, e até tá um exemplo aí do Carlos Bolsonaro, numa manifestação aí, um deputado e o pré-candidato a governador, uma câmera, se não me engano, de Israel. Mas é assim mesmo, eles acreditam.
0: Obrigado, meu querido. Vamos ouvir o Capitão Valdo Santos. Porém, deixa eu mandar aqui um abraço ao meu querido doutor Márlio Damasceno, tá aqui ligadinho no 103 Notícias. Doutor Márlio, obrigado, viu? O Capitão Valdo.
4: Bom dia, bom dia, doutor Márlio Aurélio, todos aí da equipe 103 FM. Vamos primeiramente agradecer a Deus, né? Acima de tudo, por mais um dia de paz, de luz, de vitória e de muito trabalho, né? Marcos Aurélio, meu irmão, a humanidade, infelizmente, está aumentando o seu nível de barbaridade, né? A gente achava que teria deixado a barbárie no passado, mas a gente está vendo a cada dia, a cada episódio, desses crimes aí, a barbárie aumentando, né? Seja qual for o motivo, ou não, mesmo sem motivo, motivo por né? Aí a humanidade acaba cometendo.
0: Cadê o Walter? Cadê? Você coloca.
4: Contra o próprio ser humano, um crime horrível, né? E ainda mais quando se trata de jovens, de adolescentes, né? Que deveriam estar na escola, num curso técnico, né? Ocupando a sua mente, preparando para o futuro. Infelizmente estão aí usando essa maldita droga, né? E acabam aí cometendo esses crimes aí. É que Deus nos perdoe, né? Nos proteja, nos guarde e livre de todo mal. Bom dia, Capitão Valdson, sempre na escuta.
0: Obrigado, Capitão, forte abraço. Cadê meu amigo? Deixa eu ver quem tá aqui. É Solon, é isso? Meu amigo Solon, papoque o áudio de Solon, bora.
5: Bom dia, Marcos Aurélio, bom dia, ouvinte 103 FM, bom dia a todos. Boa terça-feira para todos, saúde e paz, aqui é Solon. É Marcos, em relação ao Neymar, é um grande jogador, como você falou, não resta dúvida, né? Mas eu não sou muito fã dele, não como pessoa, né? Mas como algumas atitudes dele, né? Que prejudicou muito, né? A carreira dele. Não sei se influenciado por amigos, não sei, né? Mas, enfim, eu sendo treinador da seleção, convocaria sem medo, independente de pressão das pessoas, da imprensa ou não. Eu convocaria sem sombra de dúvida. Ainda digo mais, botava ele de titular, como você falou, se ele tivesse 90% de condições para jogar, né? Eu colocaria titular sem sombra de dúvida, porque se a gente for olhar na lista que foi convocada, os nomes que foram convocados, né? Então não tem como Neymar ficar fora, né?
0: Obrigado, meu querido. Tem mais áudio da turma chegando por aqui. A Catita, é a Catita aqui.
6: Bom dia, Marcos. Catita, ótima terça, bênção divina. Verdade. Mais acolhimento e menos julgamento. Ontem a coisa de Neymar esperando. Eu sabia que ele ia ser convocado. As pessoas têm mania de julgar e a inveja prevalece. Eu falei ontem à tarde, a Jotinha Revinho. Comigo não é diferente aqui. As pessoas ficam quando eu saio. Olha cega! Quando eu vou pro posto, eu vou pro médico de batom, toda arrumada, perfumada. Parece uma menininha. Gente, eu me arrumo pra mim. Eu sou linda. E o capacetismo existe. Eu sou capaz. Só isso. Vou continuar assim. E vou pro forró, sou arraiado da acessibilidade.
0: Beijo, Catita, pra você. Você pode tudo. 7h47, meu. Ô, Nego Velho, volta aqui, cadê Valdo?
7: Bom dia, Marco Aurélio. Bom dia a toda a sua legião de ouvintes. Marco Aurélio, o filme Lavanderia, a despesa dele já vai. Aliás, na coleta de dinheiro, vi aqui há pouco instante no Google. Já vai mais de 600 milhões, meu irmão. Repare. Vixe, meu Deus do céu. O negócio é sério. E Dino já mandou investigar, viu? Já tá calado, mas já tá a investigação de vento em popa. Polícia Federal tá atrás. Vai ter ator preso, vai ter roteirista preso. Veja só, viu? Lavagem de dinheiro da peste. Agora eu pergunto, rapaz, eu não sei. Esse filme, ele é de ficção ou ele é de facção? Fica aí a pergunta. E outra coisa, viu? Como acreditar em pesquisa? Flávio Bolsonaro, ou ele fez uma visita em Brasília à rapaziada da Quest, viu? Da Quest. Cuidado, pessoal. Quando sair pesquisa Quest, faça a sua avaliação, viu? Bom dia, um abraço, Walter.
0: Um abraço, nego velho Walter. Cadê Pereirinha? Tá na linha. Cadê? Tem um áudio aqui de Talvani, não tem? Cadê Talvani? Eu vi que ele mandou um áudio aqui. Solon, Talvani. Pereira, cadê você? Pereira.
8: Olha, Márcio, tô passando aqui. Você falou que Emília é melhorar o trânsito, foi isso?
0: Tem uma reunião dela, tem um vídeo dela.
8: Tá com o Luiz aberto?
0: Tem?
8: Tu, tá com o Isabel?
9: Tu, tá aqui na minha frente.
8: Olha essa crise leve, tô passando aqui agora.
9: Ave Maria, tá, eu já vi.
8: Tô preso aqui, nem pra frente, nem pra trás, nem pro lado, nem pro outro, nem pro outro.
9: Ixi, nossa senhora.
8: Isso aqui é um absurdo.
9: Sangue de Jesus tem poder, meu amigo. Tô vendo aqui, Pereirinha.
8: Tá
9: nem vendo? Pra, e outra, viu, não tem como escapar.
8: Tem não. Entrou aqui, meu irmão. Acabou.
9: Pronto. Não
8: tá difícil a Dara Caju. Espero que essa fala dela seja um defeito, né?
9: Mas Nelson diz que tem soluções simples.
8: Que vai colocar asas no carro?
9: No mínimo.
8: Vai colocar hidrônio,
9: né? No mínimo, do Jetsons. O carro vai ter agora os carros do Jetsons.
8: É um absurdo, mano.
9: É o que tá faltando.
8: Tá difícil.
9: Os carros do Jetsons. Foi o que Emília disse.
10: Que gestão!
9: Tá aqui,
10: gestão.
9: Cadê a solução que ela encontrou aqui? Aqui, ó. Trânsito mais fluido aqui, vamos ver, peraí. Peraí. Peraí, Marco Aurélio. Não é pra salvar, não, não é pra salvar. Não. Eu quero é ouvir.
11: Providências pra minimizar o fluxo. E garrafa.
9: De novo.
11: Gente, olha, terminando a reunião aqui super produtiva com toda a equipe técnica da SMTT pra que a gente já tome já providências pra minimizar o fluxo, engarrafamento no trânsito, não é isso, Nelson?
12: É isso mesmo, a gente tá aqui pra fazer justamente a cidade fluir. Mas a nossa ideia, que nós trouxemos aqui as soluções, é para diminuir o máximo possível as condições de engarrafamento e retenção que a gente tem na cidade, trazendo soluções até simples, mas que são possíveis de aplicar. Mas nesse momento já é possível melhorar bastante.
11: Exatamente, um cronograma já de etapas pra gente avançar, e isso vai incluir com certeza também os abrigos, né? Vai incluir com certeza esse trânsito mais fluido, que é o que a gente mais quer. Aguarde.
9: Ouviu, Pereirinha?
8: Zé, tem uma sugestão. Pra testar já a eficiência desse novo programa, que vai dar fluidez no trânsito.
9: Sim.
8: Eu tenho a ideia pra gestão municipal.
9: Qual é a ideia?
8: Coloque agentes de trânsito no trevo do inferno. Esse é o melhor caminho. Pra testar. Gostou, Marcos? Você sabe onde fica?
9: Sei. Sei. No João Bocão.
8: Rapaz, aquilo ali é uma vergonha. Que uma vergonha. Trava ali, trava até a rua do Acre.
10: O quê? Não acredito.
8: Ninguém resolve nada.
9: Agora, Pereira, você observou que Nelson diz soluções simples agora pra gente implementar. Aí Emília faz o plano de soluções pra gente continuar avançando.
8: Pois.
9: Quais são essas soluções?
10: Gestão!
9: Eu queria saber quais são essas soluções, quando elas serão implementadas. E se são tão simples.
8: Saber,
9: e se são tão simples.
8: E o que ele já fez?
9: Pronto. Essa é a pergunta, Pereira.
10: E é desse jeito, é mesmo, é porque é mesmo.
9: Se tem solução simples, foi ele que disse, e ela afiançou. Por que que não já fizeram? E como é que solução... E vão fazer quando?
8: Eles não roubam ela, Caju, não, hein?
9: Não. Não deve, não, com certeza não. Pra encarar isso aqui, daqui no Waze, não. A solução simples, vão ser... elas serão implementadas quando... E quais são? Ela, Emília, poderia dizer neste vídeo: olha, vamos fazer isso, isso e isso. Nelson, faça assim, assim e assado. Mas aí começa. Isso é pra encher os ouvidos do povo de folha, Pereira.
8: Mas aí eu sugiro o seguinte: toda vez que você colocar o panorama do trânsito, coloca a fala da prefeita.
9: Colocar a fala da prefeita. Vou baixar isso aqui.
8: Coloca a fala.
9: Vou acho fazer aqui, isso.
8: Pra ver se apressa, se agiliza.
9: Vou fazer
8: porque,
9: isso.
8: Pelo amor de Deus, amigo. Ninguém merece.
9: Farei isso, Pereirinha. Bora ouvir a audiência. Tem mais áudio aqui, Pereirinha.

0: vai, né? Essa lógica sua aí de divulgar as pesquisas. E onde Lula vai no Nordeste? No Nordeste, ele é vaiado, chacoteado, só passa vergonha. Então, quer dizer, quando o presidente Lula e a cúpula dele desvia verba, rouba os idosos, aposentados e tudo mais, ele cresce as pesquisas. E Flávio Bolsonaro, por ter feito um áudio, né? Diminuir as pesquisas. Rapaz, essa pesquisa aí sua aí tá de parabéns, viu, Marco Aurélio? É uma vergonha. Fica com Deus, Marco Aurélio, aqui é Talvani, diretamente do Barmarivão. Fica todos com Deus.
1: Obrigado, Talvani. Ou seja, segundo Talvani, Lula e Lulinha saquearam o banco, pegaram dinheiro com o banco, pegaram tudo com o banco. Foi? Vocês conseguem imaginar isso na cabeça de alguém? Bora ouvir o povo, continua com a audiência. Cadê meu xará? Cadê?
2: Bom dia, meu xará, de novo, né? Rapaz, é inacreditável, assim, a má vontade de vocês. Como é que ajeita trânsito, assim, de um dia para noite, cara? Na época de Edivaldo, essa Tancredo já era, e Edivaldo foi um bom gestor, não estou criticando, não. Já tinha esse trânsito aí. Olha, Marcelo Deda fez esse viaduto para melhorar o trânsito da Tancredo. Mas mesmo assim, continuava o gargalo ali, rapaz. Aí vocês pegam isso. Olha, vai na saneamento. Vai na saneamento. Você vai ver que o trânsito foi melhor, pô. Agora, vocês é uma má vontade danada. Aí fica pegando os pontos críticos para falar todo dia, pô. É uma má vontade danada, viu? É assim, é uma crítica de vocês, construtiva, muitas vezes, mas é que fica batendo na mesma tecla, xará. Isso não é bom. Aí. Outra informação de Pereirinha. Corriqueiramente está tendo agente de trânsito lá no João Bocão, entendeu? Quer dizer, o cara passa um dia ou dois dias lá, aí não vai outros dias e fica falando. Lá, hoje mesmo, tem agente de trânsito lá, entendeu? E o trânsito estava fluindo legal. É isso que eu digo, rapaz. Você, porra, há uma vontade danada, xará. Me desculpe.
1: 7h56.
3: Esse aí eu tô atrapalhado igual Pereirinha, né? Sabe o que diz? Lá, rapaz. O bolsonarismo, eu acho que a cabeça deles tem um chip implantado que não sai. Mas, rapaz, essa turma devia se orientar, analisar, sair da bolha, sair do grupo da titia do WhatsApp. O povo atrapalhado desse bolsonarista. Bom dia.
1: Bom dia, Ginaldo. Meu amigo Walter voltou.
4: Ô, Marcos, um dos maiores problemas do Brasil, rapaz, é o pobre de direita. Eles ainda acham pouco, mente por peste. Rapaz, se você for pegar, medir a quantidade de mentira que o pobre de direita diz no minuto, macacos não dão de pulo em um ano, meu irmão. Um abraço.
1: Deixa eu ouvir meu xará, meu Marcos.
5: Bom dia, Marcos Aurélio. Bom dia a todos os ouvintes da 103. Marcos Aurélio, sinceramente, se todos os eleitores pensarem igual esse Talvani, é complicado, viu? Eles têm o prazer de inverter tudo. Agora foi Lula e Lulinha que roubaram o INSS dos aposentados. E eles minimizam o áudio do filho do Bolsonaro, né? É complicado o Brasil melhorar, vamos ter esses pensamentos aí.
1: Um abraço, Marcos. É outro Marcos. Meu querido Roberto Gordo, um abraço a Vossa Excelência. Obrigado pela audiência. Quem mais? Cadê? Miltinho do Cardoso. Olha, Miltinho do Cardoso aqui. Um abraço, Miltinho. Obrigado pelo carinho da audiência. Cadê Paulinho? Olha, Paulinho. Meu amigo Márcio. Ô, Márcio, policial civil. Tá ligadinho também no 103 Notícia. Obrigado, Márcio. 7h58, Pereira.
6: 58, mas é interessante ouvir esses áudios, né?
1: É.
6: Interessante, até porque tudo que foi dito na CPMI, eles cancelaram tudo, né? Apagaram tudo, né? Rapaz, o povo é sábio. O povo é sábio. Mas fazer aqui um alerta aqui ao pessoal da quem cuida de esgoto. Na Marechal Rondon, aqui depois de elevado da Tancredo Neves, aquele velho esgoto no caminho da faculdade estourou. Quem passa por aqui e passa o carro nessa água fétida, o carro fica podre. Então quem cuida desse esgoto, pelo amor de Deus, venha cuidar disso aqui, tá absurdo. sempre histórias. Aqui tem uma

0: uma coisa aqui é um mistério, que é insano, aqui é insano, certo? É constantemente esse esgoto estoura aqui, é um absurdo. Água podre de esgoto, água de fossa, está transcorrendo aqui na Avenida Marechal Rondon, depois de elevado da Tancredo. É preciso que a providência seja tomada com urgência no caro Marcos Aurélio.
1: Obrigado, J. Pereira, 7h59. Finalizando o programa. Talvani mandou um outro áudio. 30 segundos. Coloque o Talvani aqui no ar. Vai.
2: Fala, Marco. Bom dia novamente, Solon. Marco, bem rapidinho. Cara, é impressionante, né? Acho que é por isso que o nosso país não vai pra frente, né? É de um lado, é de direita e de esquerda, né? Um fala uma coisa, outro fala outra. O de direita fala, o de esquerda não concorda. Diz que é mentira. O de esquerda fala, o de direita vem e diz que é mentira. Então, enquanto tiver dessa pegada aí, meu camarada, eles estão lá só rindo da gente. E a gente aqui se ferrando, né? Vou falar dessa forma, se ferrando, né? Então vamos que vamos, né? Isso é Brasil, vai Brasil!
1: 8 horas da manhã. Agradecendo a você pelo carinho da sua audiência, agradecendo a J. Pereira, a Matheus, a WN, a Moacir e a Manuel. Se o Criador permitir, estaremos de volta amanhã, às 6 horas da manhã, com a sua participação livre e democrática aqui no 103 Notícias. Tchau, até amanhã.
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2: 8:02.
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0: Estamos começando mais um programa Bom Dia Alegria aqui na 103 FM. Hoje é terça-feira, olha, coisa chique. Ai, ai, ai, ai, ai, vamos lá. Tudo isso até as 11 da manhã com muita festa, muita alegria aqui na 103 FM. Uhul, é menino. 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Daqui a pouquinho já tem a pergunta da manhã de hoje. 103FM! Zenete Cristiano, cadeira cativa.
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Cleito e Romário, aproveita! Antes nós tivemos aqui o Zé Felipe, aliás, o Felipe Rodrigo, ignora. Zezé de Camargo e Luciano, quando a gente ama demais. O Danilo e o Davi não mexe nas minhas gavetas. E o Zé Neto e Cristiano também passaram por aqui com Cadeira Cativa. Olha a perguntinha da manhã de hoje, já anota aí pra você participar com a gente. O que achou da convocação de Neymar para a Copa do Mundo? Uau? Responde pra gente, eu mesmo adorei. Mas eu quero que você mande áudio pro 3215-7300 respondendo essa perguntinha da manhã de hoje, que tá de Brasil, seleção brasileira, claro.

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2: 8:27.

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3: 27 graus em Aracaju.
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0: 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Estamos de volta com o nosso Bom Dia Alegria e o Trânsito. 103
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0: E a gente começa com informações da ponte Aracaju Barra. Tem manutenção na ponte sentido Aracaju. Então, para você que está vindo da Barra dos Coqueiros, de Pirambu, do litoral norte aqui de Sergipe, então você tem uma atenção a mais aí nesse trecho da travessia Barra Aracaju por conta de obras na ponte. E com isso, nós temos ali um pequeno trecho da travessia Barra Aracaju com trânsito lento, médio de 12 quilômetros por hora. Agora vamos ao centro de Aracaju, minha gente, vamos lá. Centro de Aracaju com trânsito intenso ainda na beira-mar, para você que está nos mercados, acessando ali a Avenida Rio Branco, acessando a Ivo do Prado, você vai pegar um trecho com trânsito lento entre os mercados e o Centro Cultural de Aracaju, ali em frente ao hidroviário, média nesse momento de 9 quilômetros por hora. Ainda no centro de Aracaju, a Rua Capela também tem trânsito intenso, são 3 quarteirões entre a Rua Geru e a Rua Propriá. Também trânsito intenso no trecho entre a Rua Propriá e a Rua Geru, mas pela Rua Itabaianinha, média de 11 quilômetros por hora. Já Pedro Calazans, nesse momento, tem trânsito moderado, 18 quilômetros por hora, é a média na Pedro Calazans. Também nós temos trânsito intenso na Avenida Augusto Franco, entre a Rua Espírito Santo, e a Rua São Cristóvão, sentido a rótula da Coelho Campos. Já a Mariano Salmeron, trecho de trânsito intenso ainda entre a Rua Paraíba e a Avenida Augusto Franco. E a Rua Bahia, aquele trecho de sempre entre a Rua Goiás e a Rua Espírito Santo também. Nesse momento, a média já melhorou um pouquinho, 8 quilômetros por hora. É o nosso trânsito agora, informação sempre em tempo real. Odete, Bia Frazo chegando, Odete.
4: Imperfeita.
0: Eu acho ela perfeita.
4: Eu acho.

0: Henrique Juliano, seja ex.
1: Seja ex, Giovanni.
0: Essa música é de 98, Odete.
1: Eu lembro, eu busco uma estrela.
0: Essa estrela foi esquisita. Tá com o que na boca, Odete?
1: Dente.
0: Tá. É. Imperfeita com Bia Frazo. Chegou a hora?
1: Chegou a hora. Você que tá procurando trabalho, emprego, ganhar um dinheirinho maravilhoso no final do mês. Como é que eu faço? Não, é essa.
0: Ah, tá. Achei que não fosse perceber. Que é isso?
1: Menino, chegou, eu tava olhando pra porta. Cadê a Andressa?
0: 10 e 15 tem ela, hein? Andressa Santana com as notícias dos famosos. Inclusive, o Igor tá sempre ouvindo. O Igor Duda fala: rapaz, eu não saio de casa sem antes de ouvir notícias dos famosos.
1: Tá vendo? O pessoal já virou uma novelinha ali.
0: É uma
1: novela.
0: Todos os dias, todas as manhãs, tem a nossa novelinha aqui. Atenção, hein? Você que está em busca de um emprego, pra você ter aquele saláriozinho gostoso no final do mês. Coisa boa, hein, Odete? Ganha aquela grana todo mês.
1: Bom demais.
0: Férias.
1: E quando
0: décimo
1: a gente
0: terceiro,
1: recebe dias, na hora certa, no momento certo.
0: FGTS depositadozinho bonitinho. Hein, Odete?
1: Parabéns.
0: É bom, hein? Mas você também pode ter isso, bebê. Como é que você faz? Acesse agora gosergipe.se.gov.br/oportunidades. São muitas vagas hoje. Hoje são 582.
1: O salário pode chegar a quanto?
0: E o salário, o negócio é bom, Odete.
1: Menino, pode chegar a 6 mil?
0: Pode chegar a 6 mil reais. Tem vagas de até 6 mil reais. Vou te dar um exemplo aqui, ó. Encarregado de pintura.
1: Olha,
0: você pinta o 7, Odete?
1: Eu pinto 7, 8, 9, 10, 11. Tudo.
0: Você pode ter um salário de 4 mil reais, bebê.
1: Olha, menino.
0: E numa empresa,
1: maravilhosa.
0: Nossa parceira, inclusive, aqui na 103 FM. Vaga para Aracaju. E tem essa vaga aqui, uma vaga apenas.
1: Somente
0: então,
1: uma vaga. Então corra!
0: 4 mil reais para encarregado de pintura. Acesse gosergipe.se.gov.br e saiba mais. Não conseguiu anotar, faz como, Odete?
1: Manda pra gente o pedido pelo 32157300, que a gente viu o link direto pra você.
0: Fala, Odete, me manda o link, mulher. Corre, Odete.
1: Agora,
0: Odete, manda pra você.
1: Agora, bicho.
0: Ela está pronta, preparada e querendo te mandar.
1: Doa toda hora.
0: Reforça aí, Odete, vai.
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0: som do Michel Teló, Exagerado, a gente volta já já.
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3: 8h57. 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
5: 27 graus.
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2: Sergipe mostrou o quarto maior crescimento do Nordeste no setor de serviços em relação ao mês de fevereiro, com uma variação positiva de 0,3% na série com ajuste sazonal. Os dados são da pesquisa mensal de serviços referente ao mês de março, divulgados pelo IBGE. O estado está ao lado do Amazonas e do Paraná, que também obtiveram alta. Juntos fazem parte dos 14 estados brasileiros que estão acima do resultado nacional para o setor. Eu sou Ayrton Lima e esse foi o Minuto News, que volta às 10 horas.
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1: Economia boa, ainda recebi em casa, não precisei ir lá, não precisei gastar combustível pra ir lá. Recebi em casa o patê, a ração, a terrinha do Theo. O Theo tá com sorriso de canto a canto, né, velho? Tá lá,
2: chique.
1: Na alegria. Você jogou nos meus pés, passou em minha perna assim, aí caiu bastante. Esse gato foi que a galera fica assim, né? Fica assim esfregando na gente.
2: As gatinhas também.
1: As gatinhas também, Odete? Não sabia não, mas lá em casa só tem Theo, só tem um gato só em casa.
2: Lá em casa tem uma gatinha.
1: Tem uma gatinha.
2: Angora.
1: Tá bom.
2: Miau.
1: Odete, bora com champanhe?
2: Só se for com um grupo menos
1: pra
2: é
1: comemorar.
2: Mais.
1: A gente tá comemorando o quê? A convocação de Neymar ontem.
2: E por estarmos vivos maravilhosamente bem comemorando.
1: Daqui a pouquinho nossos ouvintes participando com a gente, dando a opinião deles, hein, Odete?
2: É claro, menino.
1: Será que a turma tá gostou da convocação do Ney?
2: A maioria, pelo que eu ouvi até hoje...
1: É, tá, a gente vai saber daqui a pouco.
2: Nada, daqui a pouquinho.
1: Grupo Menos é Mais.
2: Champagne! Plim, plim!

0: Wesley Safadão e Silvana Aquino, do bairro do bairro industrial pro mundo, hein?
1: É, duas vozes incríveis.
0: É, bebê.
1: Ai, menino.
0: Você gosta?
1: Adoro, menino. Eclipse Total, música lindérrima.
0: Essa música sempre tocar, a gente gosta, né? De dançar, de bailar. Cansei.
1: E um eclipse...
0: Tô ficando velho, hein?
1: E um eclipse...
0: Dancei um pouquinho e já cansei.
1: Um eclipse é bom, imagina total.
0: Imagina aí. Ô, Gláucia, você gostou da convocação do Neymar, Gláucia?
1: Fala pra nós.
0: A Gláucia vai contar. A Gláucia que é nossa especialista em futebol.
1: Nossa comentarista.
0: Fala, Gláucia.
2: Bom dia. FM, é Gláucia da Ponta da Asa. O que eu acho sobre a convocação do Neymar? Assim, achei legal que ele faça... Vale a pena ele luta para trazer o Hexa pra gente e a gente ganha essa Copa. Mas eu achei bem legal. Tá na C3, tá bom demais.
0: Arrumamos até uma trilha de futebol.
1: A orquestra tocando.
0: Mademoiselle Catita.
3: Bonjour, Odete.
1: Bonjour,
3: Mademoiselle. Bênção divina. Paz e saúde, Catita. Eu achei ótimo. Eu sabia que ele ia ser convocado. Só que, já que é assim, posta foto nossa, escreve um textão pra mim.
1: Olha, menino, eu gostei dessa trilha.
0: Você gostou?
1: Canal
0: ficou,
1: 100,
0: ficou quando legal?
1: Assisti os filmes, lembro que passava.
0: José!
4: Achei ótima. E vamos lá. Neymar neles.
0: Olha, Neymar é Brasil!
5: Brasil!
0: E o Noel? O Noel que é especialista em futebol também.
1: Comentário. Fala,
6: Noel. Bom dia, alegria, rapaz. Sobre essa convocação do Neymar, eu não gostei, porque eu não gostei. Tem um tempo que ele não vem fazendo nada. Na outra Copa, deixou a desejar, se contundiu no meio do caminho.
0: Marra, aí desandou
6: o time todinho, o time todo tá tudo confiando nele.
0: Mas Noel, o cara se contunde, Noel, vai fazer o que, Noel? Mas contundiu não tem o que fazer, né? O cara quebrou a perna, vai fazer o que, velho?
1: Minha não dá perna, jogar quebrada. Não pode não.
0: Oi, a Rayane do Coqueiral, hein?
1: Rayane.
7: Bom dia, Odete. Bom dia, Lixa. É a Rayane do Coqueiral.
1: Tá gripadinha também, ela.
0: Tá fonzinha.
7: Aí foi pressão da mídia, Lancelote. Convocou e é isso, né? Pra mim foi tanto faz quanto fez. Porque não há mais jogadores como antigamente.
0: Agora eu sou obrigado a concordar contigo, Rayane. Tá difícil o negócio.
1: Ela é boa entendedora aí.
0: Mandou bem, Rayane.
1: Mandou bem.
0: Mas tá difícil mesmo, hein? A gente já tinha umas 5, 6 mãos.
1: Cerezo,
0: jogadores fantásticos. Aí você já foi, isso aí é século passado, Odete, milênio passado. A gente tinha Kaká, tinha Ronaldinho Gaúcho, tinha Adriano Imperador. Romário já é século passado também, né? Tô falando só desse século agora.
1: Desculpa.
0: Era muita gente. Hoje, velho, tá complicado, tá ficando difícil o negócio, hein, Rayane? Ô, Ricardo!
8: Bom dia!
0: Tinha, como é o nome daquele outro?
1: Toninho Cerezo, Paulo Isidório.
0: Não, Moza, pai, tinha Clodoaldo.
1: Ave Maria, tu foi longe.
8: Bom dia, alegria, bexiga, bicha. Bom dia, Bete. Odete, Ricardo Paraíso, sobre a enquete de hoje, querida. Sobre Neymar, nem praia, Neymar, nem piscina e muito menos pra que tá. Eu não sei pra que eles dois estarão lá. Entendeu? Mas foram convocados,
0: né,
8: que sejam bem jogado futebol, que dê o melhor deles, ok? Um bom dia a todos, um abraço para todos os ouvintes. Valeu, Odete, um cheiro.
1: Salve, Richard.
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0: E o textão, Odete?
1: E aonde?

0: Odete Coelho cantando. Adelmário Coelho, o forró nunca vai morrer. Tá shot gostoso, hein, Odete?
1: Forró
0: do futuro. Teve antestão. E agora tem o nosso queridão trazendo informação direto da redação.
1: O homem do renegueidão.
0: É, do renegueidão. Bora?
1: Bora.
0: Bem, queridão, Giro Esportivo.
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3: O técnico Carlo Ancelotti divulgou na tarde de ontem a lista dos 26 jogadores convocados da seleção brasileira para a disputa da Copa do Mundo 2026. Entre os principais nomes estão Neymar, Vini Júnior, Casemiro e Rafinha. A convocação reúne atletas que atuam em clubes do futebol brasileiro e europeu, mesclando experiência e juventude no elenco nacional. Eu sou Ayrton Lima e esse foi o Giro Esportivo, que volta às 10h30.
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0: E a gente volta já trazendo mais Bom Dia Alegria e a sua participação com a gente.
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9: 28 graus.
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21: 9:32.
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0: Minas.
1: Ai, minha gente, bom dia pra você. Ó, a perguntinha da manhã de hoje tá muito fácil. O que você achou da convocação do Neymar pra jogar na Copa do Mundo?
2: Pra quê, Odete?
1: Jogar na Copa do Mundo 2026. É porque eu me engasguei um pouco.
2: Eu percebi, Odete. Ah,
1: Manda áudio pra gente, bexiga lixa, 32157300.
2: Bora!
1: Pra onde?
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2: Sabe que você tem cadeira cativa aqui, né, Odete?
1: É, senta na cadeira cativa, Zé Neto Cristiano.
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0: Morena, maravilhosa.
1: Saudade do meu amor. E olha, Neto Brito.
0: É Neto Brito seu amor, Dente? Eita.
1: Menino, espalha, nós não, Andressa tá ali atenta.
0: Maiara e Maraísa, quem sente saudade, Odete?
1: Sou eu.
0: Sou eu.
1: Oh, eu também.
0: Zeneto Cristiano com cadeira cativa e os nossos ouvintes continuam respondendo a nossa pergunta da manhã. Ora, pois.
1: O que achou da convocação do Neymar para a Copa do Mundo?
0: Carmen, bom dia!
2: Bom dia, Odete!
1: Bom dia,
2: Vila Leal!
0: Bom dia, Carmen!
2: Desouviu! Bom dia, bom dia!
0: Bom dia! Bom dia!
2: Bom dia! Bom dia! Gente, Raia tá lá ligadinha na 103, viu?
1: Bom dia!
2: Na 103, tá bom demais!
0: Felicidade, gostou? Viu? Gostou da animação da Carmen?
1: Demais, parabéns, Carmen.
0: Que maravilha. Hoje, Célia, bom dia.
3: Bom dia, Odete. Bom dia,
0: Lívia.
3: Salve, Célia. Sobre a pergunta, eu amei que Neymar vai jogar na seleção e esse ano nós vamos ganhar. Gostou da música? Luanzinho Moraes, porque tá na 103. Tá bom demais, meus queridos.
0: Bom demais, Célia. E o Cleverton, hein, Odete?
4: Bom dia, 103.
0: Salve, salve.
4: Achei ótima a convocação do Neymar. Teremos um craque no nosso time.
5: Brasil!
4: Que tem a esperança de trazer esse Hexa pro Brasil. Vamos que vamos, vamos torcer. Valeu. Deus abençoe sempre.
0: Maravilha, Cleber. Todo mundo quer um craque no time, né não, Odete?
1: Tem sim, menino.
0: Né não? Ô, Rejane!
6: Bom dia, Pichigalicha. Então, eu gostei da convocação, sim. Queria estar na torcida que Neymar fosse convocado, né?
5: Brasil!
6: Dá mais uma chance pro garoto. Garoto não, começou o garoto, agora já tá um.
0: Já tá barbado.
6: Gostei sim.
1: Última Copa dele.
0: Tá,
1: então tem que ganhar, né? E ser campeão.
0: Ô, Paty, e você, Paty?
7: Bom dia, alegria. Bom dia, Odete.
1: Bom dia,
7: todos que você tem. Olha, não achei nem ruim e nem bom. Tá meio tempo. Mas ele não começando a cair logo no início do jogo, tá outro.
0: Tá vendo aí, Odete?
1: O problema não é nem ele cair.
0: É o quê?
1: O problema
0: é o pessoal
1: derrubar ele. Não.
0: Ah, tá.
1: É porque o pessoal fica derrubando Neymar, porque sabe que ele em pé, menino, é outra coisa. Agora ele tá também outra coisa.
0: É bom, né, Odete? Daqui a pouquinho tem notícia dos famosos aqui no Bom Dia, Odete.
1: A Andressa tá preparando tudo.
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0: Dum, dum, dum, dum. Diego Vitor Hugo. Dum, dum, dum, dum.

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0: pra
1: né?
0: O nosso zap, o 32157300.
1: Desse jeito,
0: Maria,
1: Odete.
0: Fácil demais, bexiga.
1: Então participa, bebê. Vem com a gente.
0: E a gente volta já,
1: daqui a pouquinho tem mais Bom Dia Alegria, turma participando, respondendo se gostou ou não da convocação do menino Ney. E já já tem André Sassassa.
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3: 9:58.
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2: 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Em Aracaju, 28 graus.
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12: Dados da Pesquisa Nacional de Saúde Escolar divulgados.

0: Recentemente pelo IBGE, mostram que o consumo do vape entre estudantes de 13 a 17 anos praticamente dobrou nos últimos 5 anos. Para se ter uma ideia, em 2024, 29,6% dos adolescentes afirmaram já ter experimentado o cigarro eletrônico. Segundo o Ministério da Saúde, a iniciação ao tabagismo no Brasil ocorre em média aos 16 anos. No entanto, o avanço do vape está antecipando esse contato com a nicotina e ampliando o número de jovens dependentes. Eu sou Ayrton Lima, este é o Minuto News, que voltará às 11 horas.
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1: Ó, tem cineminha hoje. 3257300. Tem cineminha.
0: É porque você falou zap. O cineminha não é no aplicativo?
1: Não, mas pro pessoal responder a perguntinha.
0: Ah, tá. Você falou cineminha, mas.
1: Eu falei as duas coisas ao mesmo tempo. O cineminha tem muitas coisas, muitos prêmios no nosso aplicativo. Você
0: tem muitos prêmios.
1: Baixa ainda. 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
0: 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Bora de música, Odete?
1: Bora, meu bem.
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0: Você sabe que são dois gumes, né?
1: Um corta, outro corta. Felipe e Rodrigo.
0: Sabida.
1: Uhum.
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0: Super-Homem, Nadson ou Ferinha? Você gostou, Dete?
1: Se você ligar meu microfone, eu falo.
0: Você gostou, Dete? Você é maldosa.
1: Eu não gostei, não. Eu amei,
0: coisa
1: menino.
0: Feia. Fica regulando os outros no ar, vai. É, vou denunciar claro. Você pro
1: é porque você só
0: DJ
1: me coloca
0: Mingau.
1: No 2. Me coloca no 3.
0: Eu
1: três.
0: Vou denunciar você pro DJ Mingau.
1: Trisal.
0: DJ Mingau.
1: Trisal.
0: Não, Mingau. Não, tá, deixa
1: não
0: pra lá.
1: Não.
0: Ô, Dete, quem chega agora, ó, Dete?
1: Quem chega agora é a nossa maravilhosa Andressa Santana, linda, poderosa. Ela hoje tá de caque com black.
0: Caque black? O que,
1: black
0: que seria caque? Ah, tá, entendi.
1: Black.
0: Entendi. Hora de trazer notícia, notícia dos famosos. Pra você que não ouviu o nosso querido Marcos Aurélio hoje de manhã, acordou tarde e não ouviu o Marcos Aurélio, vai ficar sabendo tudo o que está acontecendo no mundo dos famosos agora com ela, Andressa Santana, que vai debulhar tudo pra gente.
1: Para
0: bom
1: tudo,
0: dia,
1: para
0: Andressa
1: tudo.
0: Santana.
1: Para mais um brinco.
2: Bom dia. Gostou do meu brinco?
0: Eu acho
2: novo?
0: Que o Dete tá querendo brinco,
1: Dete. Tá todo querendo. Dia é um brinco diferente.
2: É porque eu sou chique.
1: Ave Maria.
2: Daqui a pouco eu vou conseguir uma...
0: Um patrocínio,
2: né? Patrocínio, uma loja.
1: Você tem que abrir
2: bijus.
1: Logo uma loja, minha filha, porque seu armazém tá grande,
2: né?
0: Abraçar aqui os nossos queridos Igor e Duda, que são fãs. Se não saem de casa antes do quadro, porque não querem perder nada.
1: Um beijo, lindos.
2: São notícias importantes para começar o dia, né?
1: Uhum.
0: Muito
2: importante. Vamos lá?
0: Vamos começar. O que está
2: falando
0: acontecendo,
2: do Neymar?
0: Andressa? Neymar, menino Ney.
2: O menino Ney, que ele comemorou a convocação para a seleção brasileira. Isso mesmo. Ele aparece em clima de festa ontem, que ele voltou a movimentar a internet após aparecer pela primeira vez, depois de ter sido convocado para a seleção brasileira na Copa do Mundo de 2026. Logo após ter o nome anunciado entre os 26 convocados da seleção, o craque surgiu comemorando em uma live e a convocação do jogador tinha sido... uma das maiores expectativas de todo mundo,
0: todo
2: né? Tava
0: novela,
2: na internet,
0: né?
2: Na
0: todo
2: rua,
0: mundo.
2: Todo mundo tava comentando
0: novela.
2: Se ele seria ou não convocado. Já que muita gente questionava, né? Se ele ia estar lá na lista final do Carlo Ancelotti. Nas redes sociais, a Bruna Biancardi, a esposa dele, publicou um momento especial com a filha, a Maeve. Em meio a confetes dourados, escreveu, glória a Deus!
1: Amém!
2: Segundo publicações, a família teria até preparado uma festa para comemorar e assistir esse anúncio da lista de convocados. O técnico da seleção, inclusive, disse
1: falou,
2: que o Neymar vai jogar só se merecer.
1: Oh,
2: deixando
1: isso.
2: Claro que ele ainda tem que mostrar resultado.
0: Mas
2: nos
0: lógico.
2: Treinos, tá? E aí, você acha que o Neymar ainda pode ser o grande nome do Brasil nessa Copa do Mundo?
1: Eu acho que ele faz a diferença.
2: Assim, eu tenho minhas dúvidas, viu? Porque ultimamente o Neymar, ele tá sendo mais celebridade do que jogador.
1: Mas é um nome forte, Dri.
2: É, mas falando em jogador, a gente vai falar do Vini Júnior.
0: Outro convocado, hein?
1: Já
2: convocado.
1: Sei,
2: o
1: voltou com a Virgínia.
0: Não.
2: Não
0: acredito.
2: Saíram novidades dos bastidores do término dele com a Virgínia. Mensagem suspeita, teve desabafo e teve recado.
1: E teve um vídeo nas redes sociais
2: teve
1: que eu vi no
2: coisa.
1: Término.
2: Olha, o término entre a Virgínia e o Vini Júnior continua dando o que falar e tem novos detalhes. Porque segundo informações divulgadas pelo portal Léo Dias, que é muito amigo da Virgínia,
1: carinho,
2: o estopim da crise teria acontecido durante o jantar em Madrid. Lembra que a gente comentou sobre
1: o
2: restaurante?
1: Sobre isso, eu lembro.
2: Tudo teria começado após uma notificação aparecer no celular do Vini Júnior com a mensagem, saudade de você, coraçãozinho. A Virgínia questionou quem era a mulher por trás dessa mensagem, o que teria gerado uma discussão entre os dois lá no restaurante.
1: Ele não falou que era a mãe dele, não? A minha mãe. Só faltou dizer isso.
2: A situação, Odete, saiu do restaurante e foi até a casa do jogador. Eles foram discutindo. Onde a influenciadora pediu acesso ao celular do Vini Júnior.
1: E
2: quando ela
1: conseguiu,
2: a mensagem não tava mais no aparelho. Não tava mais lá, ele já tinha apagado. Aí, ontem, o Vini, ele se pronunciou pela primeira vez nas redes sociais e pediu respeito ao momento vivido pelo ex-casal. O jogador afirmou que o fim aconteceu de uma forma respeitosa e ainda destacou que ele tem muita admiração e respeito pela Virgínia e que ainda continua tendo essa posição com ela, né? Além disso, uma mensagem carinhosa publicada pelo craque após a separação chamou ainda mais a atenção dos fãs, o que o pessoal ainda acha que eles podem ter uma reconciliação aí. Pode voltar.
1: Eu acho que não.
2: Eu também não. Desde o anúncio desse final do namoro aí, cada publicação dos dois gera um burburinho novo, gera uma polêmica nova. Não pode...
0: Virgínia... Gera...
2: É?
0: Pra Virgínia, né?
2: Os dois, né? E aí, vocês acham que a confiança é mais importante em um relacionamento ou existem situações que dá pra superar aí?
1: Depende do cascalho.
0: Sim, eu acho que sim.
2: Sim o quê?
0: Sim. Entendeu?
2: Então tá bom.
0: Agora eu não entendi por que que entrou, quando falou do Léo Dias, entrou, Léo Dias é amigo, entrou
2: não,
0: dinheiro.
2: Não, ele é amigo, né? Eles são amigos.
0: É, os amigos do Léo Dias, amizade complicada, essa amizade do Léo Dias. Era amigo da Anitta também.
2: Cifra, né? Opa. Isso. Opa, que amizade.
0: É, muito amigo. Tem uns amigos que é bom você nem ter por perto, hein?
1: Verdade.
2: Nem mas pagando?
0: Aí, nem pagando.
2: Nem pagando?
0: Exatamente, Andressa. Tem amigos que não pode confiar nem pagando.
2: Menos é mais, então.
0: Menos,
2: né?
0: É mais, é importante. Tá vendo que ela tá atendendo tudo, essa menina.

0: som do Tarcísio do Acordeon e Raul Vaqueiro, Não Era Eu no Bolão, e vamos com o giro.
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2: O Juventude de Estância deu um importante passo na luta pela vaga nas quartas de final da Série 3 do Campeonato Brasileiro. Jogando fora de casa, a equipe sergipana venceu o R4 de Juazeiro do Norte, no Ceará, por 2-1. O jogo de volta está marcado para o dia 30 de maio na Arena Batistão, às 3 da tarde. E o time sergipano joga pelo empate para avançar. Se perder por um gol de diferença, a decisão vai para os pênaltis. Eu sou Ayrton Lima, esse é o Giro Esportivo, que volta às 11h30.
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0: E a gente volta já trazendo a última meia hora do nosso Bom Dia Alegria.
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0: 10h29.

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3: 28 graus.
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1: É o nosso Bom Dia Alegria até às 11 da manhã. 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
2: Uhum.
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1: Ayrton Senna, Odete.
2: Não, eu também. Até o final desse mês agora, quem fechar um consórcio vai concorrer a 2 salários mínimos, Will.
1: Bom demais!
2: Uhum.
1: Bora!
2: Pra onde?
1: Com Gustavo?
2: Pra onde?
1: Gustavo?
2: Mioto.
1: É, outro seu, é?
2: Aham, uhum, pedido de socorro.

0: Só negócio bom é forró, Odete. É gostoso.
1: Zé Vaqueiro,
0: é forró bom, é uma delicinha, a gente gosta. E tá chegando, hein, Odete?
1: Ah, o menino tá chegando. Tá chegando. Menino, ai, eu tô tão ansiosa.
0: É logo ali. Eu estava falando com o Caio, a turma da Netia, estava falando com ele agora há pouco, já estão lá preparando tudo pra gente.
1: Olha que coisa
0: chique. Semana que vem já estaremos em frente ao Delmar com o nosso estúdio móvel. O mês inteirinho, Odete.
1: Eita, bexiga lixa.
0: Com brincadeiras, promoções, sorteios. A nossa programação de lá, o Jornal 103 Notícias de lá.
1: Uhum.
0: Bom dia, vão ser também participações de lá. Uhum. À tarde também teremos participações de lá. Uhum. A noite inteira de lá.
1: Aí nem se fala.
0: É, inclusive, eu, por mim, só teria São João o ano todo, velho.
1: Eu também, eu adoro.
0: Daria uma pausa ali pro carnaval, uma pausa pro Natal. É. E o restante São João no ano todinho.
1: Eu também gosto.
0: Dos 12 meses, 10 meses de forró de São João.
1: Já mandei preparar meu vestido.
0: É mesmo? Uhum. Aquele lá que você falou? Eita. Vai combinar com o Revinho, hein? Revinho tem uma camisa igualzinha aquela estampa sua.
1: Virgem, invejoso.
0: Ele disse que vai recortar pra fazer na calça também, pra ficar...
1: Invejoso, vai virar
0: Hulk. Ele disse que ele gostou, ele disse que se inspirou em você. Ele gosta de você, você sabe, né?
1: Ah, eu sei.
0: É, mas quem gosta muito também são os nossos ouvintes, gostam de participar com a gente.
1: Respondendo a nossa perguntinha da manhã hoje, falando sobre a convocação do Neymar.
0: Qual é a pergunta?
1: Você gostou, o que você achou da convocação do Neymar?
0: Porque você não pergunta, e aí, tá gostando, neném? Porque você não pergunta.
2: E aí, tá gostando, neném?
1: Eu tô, meu bem.
0: Você sabe que todas as noites tem ele, hein? Marcos Soares, que vai pegar férias em dezembro. Ou em junho, hein?
1: Em junho,
0: Em junho não teremos o Love Songs, teremos transmissão de São João. Mas em julho, Marcos Soares volta com o Love Songs toda noite. E aí ele chega e pergunta pros nossos ouvintes.
2: E aí? Tá gostando, neném?
1: Só se for agora.
3: Bom dia, família linda.
0: Oh, então,
3: o Brasil ama Neymar.
1: É, Socorro?
3: Aprovo, sim.
1: Obrigada, Socorro, pela participação, moleque. Quem mais?
0: Outra especialista em futebol. Nossos ouvintes são especialistas em futebol. Até porque houve a resenha, né? Com o Revinho Gama. Houve o Giro Esportivo com o Queridão. E, rapaz, as meninas estão matando a pau aí, velho.
1: Tô gostando de ver.
0: Eita, melhor que a Cabroeira.
1: Brasil.
0: Hein, Marluce?
4: Bom dia.
1: Bom dia.
4: É o William Leal e o
0: Salve, Marluce.
4: Adorei. Neymar na seleção. Foi bom demais. Marluce do José Conrado Araújo.
0: E o Gilvan, hein, o Odete?
5: Bom dia, bom dia, galera.
0: Fala, Gilvan.
5: O que achei da convocação do Neymar? Rapaz, não gostei não, vou mentir. Mas o povo, né, falou, pediu.
0: Tá vendo, Gilvan? Não entende futebol, não gostou, né?
5: Não tá com essa bola toda, não. Mas vamos que vamos. Fé, Brasil. Tá na 103, tá bom demais.
1: Uhum.
0: Eu, se fosse Neymar, botava pra lascar, velho. Só pra calar a boca. Mas ele minha, vai mudar. Vai mesmo?
1: Mas ele vai
0: eu também jogar. Acho que,
1: vai ser a melhor Copa do Neymar. Pode anotar isso.
0: Eu não sei também. Eu tô com o pé atrás também. Mas eu gostei de ter convocado, mas tô com o pé atrás. Mas eu gostei.
1: Ele tá fazendo parte
0: mas eu tô
1: da
0: com o pé atrás, mas eu gostei, entendeu?
1: Mas tem que ter um pé atrás, senão cai.
0: É. Tá. Ô, Marcinha!
6: Bom dia, com muita alegria. Bom dia, Marcinha. Tudo bem com vocês? Como está tudo bem aqui? Márcia de Marcos Cereve 3. Beatriz Meireles está na escola. Estou passando para dizer que estão ligadinhas na melhor.
1: Olha.
6: Papai do Céu, meu Jesus, abençoe a terça-feira da gente, né, gente?
0: Amém,
6: Marcinha. Luz, amor e paz. E sobre a enquete de hoje, hein? Não vou mentir, não achei tão ilusitante, não, né? Sempre faltou ele. Porém, espero que ele não vá cair, né, gente? Que se for ele cair, fica em casa dormindo. Tá bom demais.
0: Que mas, vá pra jogar, né, não, Marcinha?
1: Mas assim, gente, se ele cair, alguém derrubou, né? Porque também é...
0: Ele pode levantar também, não pode não?
1: E se cair, levanta.
0: Levanta. É mesmo?
1: Quem nunca caiu, que nunca levantou?
0: Rapaz, o cara que bebeu demais, caiu, ficou lá caído, hein?
1: Ainda é sujeito aí, né,
0: Crescinho? Ô, garçom, ajuda aqui, garçom.
1: Uhum.
0: Eu fiquei, só pra falar aqui, eu fiquei com o pé atrás com a seleção brasileira depois de 98, Odete.
1: Depois de 98?
0: Aquele,
1: você já era vivo?
0: Eu já era vivo. Depois daquela, a gente perdeu aquela final pra França, rapaz, eu não fiquei bom não, viu?
1: Rapaz, Michel Platini, né, era que fez os gols.
0: Sem comentários. Ô, garçom!

0: capa da molesta.
1: Bota. Ave Maria. Poupança, na poupança da Aldete desse jeito,
0: não,
1: velho.
0: Não, pelo amor de Deus.
1: Se arrepiou toda a Aldete agora, vai.
0: Até revinho, cuspei tudo.
1: Revinho, não. Olha, faça isso com a Aldete.
0: Gente, bom dia, alegria de volta amanhã a partir
1: pessoal,
0: das 18 horas.
1: O pessoal ouviu essa palmada?
0: Não, o pessoal não ouviu não, mas eu senti, viu? Aham, uhum. A partir das 18 da manhã, bom dia.

0: Quebra o clima. Então amanhã, 10h15, aguarde porque teremos... Eu posso dizer que é uma bomba, Odete?
1: Não sei.
0: Será que é uma bomba, Odete?
1: Será?
0: Será? Será? Aguarde. Amanhã, meu amigo. Amanhã, minha amiga.
1: Será?
0: Ah, é? Cadê? É Laísla Bonita, Odete?
1: É Laísla Bonita.
0: Você gosta de Laísla Bonita?
1: Menina, amo essa música.
0: Você dançou muito com essa música
1: demais,
0: nos anos 80?
1: Demais, eu era aquele vestido. Era o tempo da lambada. Eu gostava muito daqueles vestidos.
0: Será?
1: Bem fininho. Será?
0: Amanhã teremos uma bomba.
1: Será?
0: Será?
1: Que notícia?
0: Dizem
1: será
0: que a Andressa
1: amanhã
0: está...
1: Será?
0: Apurando informação.
1: Será?
0: Será?
1: Oh,
0: vamos embora, Odete. Tá chegando aí as mais pedidas.
1: Será?
0: Você faz. Agora é verdade, hein? Oh. Essa aí tá confirmada já. As mais pedidas o ouvinte fez aí. Rapaz, e que seleção, hein? O pessoal se empolgou já com São João, hein, Odete?
1: Será?
0: Será? Chegando aí pra você as mais pedidas. Odete, você volta amanhã, Odete?
1: Será? Tchau, gente!
0: Tchau, bexiga lixa!
1: Tchau, bexigo!
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0: 10h58.
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0: 29 graus.
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9: O Tribunal de Contas do Estado de Sergipe realizará amanhã, no auditório da corte, o encontro Condutas Vedadas em Ano Eleitoral, Orientações Práticas para a Administração Pública. A iniciativa possui caráter orientativo e pedagógico e tem como objetivo contribuir para o esclarecimento de gestores e servidores públicos acerca das regras e limitações impostas pela legislação eleitoral durante o período das eleições 2026. Eu sou Ayrton Lima e esse foi o Minuto News, que estará de volta ao meio-dia.
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9: 11.4. 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
1: Começando o desfile com as melhores, as mais pedidas a partir de agora até o meio-dia. Meio-dia tem o nosso resenha com toda a repercussão da convocação do Ancelotti. Vamos lá. Só as melhores a partir de agora até o meio-dia aqui na sua 103. Hoje é terça-feira, minha gente. Dia 19 de maio de 2026. Te faço companhia sempre com o maior prazer do mundo. Salve, salve, Liana Bispo. Salve, salve, Josemir. Salve, salve, Débora. Oi, André, tudo bem com você? Salve, Marcos. Turma de Malhador sempre com a gente. Vamos lá? Começando o desfile com as campeãs, as melhores da programação 103. E a gente já começa com a Adelmário Coelho de Xote, minha gente. É bom demais. Forró do futuro.

0: Fechando a primeira parte das mais pedidas, as melhores da programação 103 FM. Tá chegando aí Ayrton Lima, o queridão, com o nosso Giro Esportivo.
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2: O meio-atacante Fermín López está fora da Copa do Mundo 2026. Um dos destaques do Barcelona nesta temporada, o jovem de 23 anos sofreu uma fratura no quinto metatarso do pé direito durante a partida contra o Betis e terá que passar por cirurgia. O meio-atacante disputou 48 jogos pelo Barcelona nesta temporada, sendo 34 como titular. Marcou 13 gols e deu 17 assistências. Eu sou Ayrton Lima e esse foi o Giro Esportivo, que volta às 2:30.
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1: Vamos de volta.
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1: E vamos lá com o nosso trânsito agora. 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E vamos lá, atualização do nosso trânsito sempre em tempo real para você aqui na sua 103 FM. Olha, tem acidente reportado na Rua Lagarto, ali entre a Rua Riachuelo e a Rua Lagarto, que deixou o trânsito na Rua Riachuelo um pouco congestionado, especialmente no trecho ali entre a Dr. Roosevelt Dantas e a Rua Itabaianinha. Fala aí, Rua Itabaianinha, trânsito moderado a partir da Augusto Mainar na Rua Itabaiana e na sequência na Rua Itabaianinha. Então, trânsito moderado, são 6 quarteirões ali com trânsito moderado, média de 16 quilômetros por hora. Também trânsito intenso nesse momento na Rua Laranjeiras, no centro de Aracaju, entre a Dr. Roosevelt Dantas e a Rua Santo Amaro. Melhor, é o trecho mais complicado nesse momento da Rua Laranjeiras, no centro de Aracaju. Tá média de 7 quilômetros por hora. Também nós temos trânsito lento na Mamed Paes Mendonça, entre a Carlos Firpo e a Engenheiro Gentil Tavares. São alguns trechos mais, outros menos complicados, mas a média no trecho todo é de 9 quilômetros por hora. Trânsito agora, informação para você sempre em tempo real. Vamos juntinhos até o meio-dia. Salve, salve, Cílio. Tá com a gente. Ana Alice, Bairro América. Salve, salve, Marluce. Lancivaldo também tá com a gente. Salve, Lancivaldo. Salve, salve, Eliana Bispo, minha amiga Eliana. Ela é as costureiras, as meninas aí mandando ver, hein? Já preparando já os figurinos pro São João, né, minha amiga Eliana Bispo? Um salve pra você. Vamos juntinhos. Márcia Marcinha tá no Marcos Freire 3. A Joelina tá no Bairro Industrial. Salve, Joelina. Salve, Iracema. Tá no Bairro América. O Gilvan Jones, o taxista estourado de Maruim. A Rose tá em General Mainar, curtindo a gente. A Maria do Socorro tá em Socorro. Todo mundo curtindo 103. 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
1: Filho do Piseiro e Fernandinha.

0: Zé Neto e Cristiano na sua 103 cadeira cativa. Grupo Menos é Mais, champanhe, seu desejo, nós dois. A gente curtiu ainda Priscila Senna e Pablo, Não Me Faça Chorar. E Não Mexe Nas Minhas Gavetas, Danilo e Davi. A gente curtiu ainda Fernandinha e Filho do Piseiro com Três Defeitos. Fechando as mais pedidas, amanhã tem mais, hein? A partir das 11 da manhã. E é você quem faz a programação a partir de agora, pedindo a sua música pelo 32157300 ou através do nosso aplicativo. Quando você dá aquele joinha ou aquele dislike, você também ajuda a fazer aqui a programação das mais pedidas. E ele já está por aqui. Eita!
1: Brasil!
0: Nosso querido Revinho Gama já chegou na área, vai comentar tudo que... Calma, mãe. Vai comentar pra gente tudo que rolou ontem, expectativa. Ele roeu as unhas todas ontem.
2: Foi.
0: Ia participar comigo do Forrozão 103, não conseguiu. Só conseguiu participar unha, com véio. O Iucema.
2: É, foi.
0: É porque demorou, não foi?
2: Demorou pra caramba, rapaz. Em termos de ansiedade e guardar audiência, ontem a turma caprichou, viu? Porque não, a cerimônia foi... demorou pra caramba.
0: É, achei desnecessário aquilo.
2: Hein? Cara, foi legal, mas assim, a turma que queria saber, exageraram, né? É. Homenagearam muita gente, trouxeram futebol feminino e não sei.

0: 94, Careca vai, não vai, também, acabou não indo, vai. Né? Acabou que o Romário não foi, o Filipão blindou o grupo dele e trouxe o título em 2002. Então muita gente está batendo nisso. Às vezes existe uma comoção nacional para um determinado jogador, mas o treinador sempre sabe o que está fazendo, deve ter pago para isso, né? No caso do Ancelotti, bem
1: inclusive,
0: pago.
1: Inclusive o Ancelotti não vai levar o Romário, também é um absurdo.
0: Hein? É um absurdo, o Romário está bem demais no futebol e carioca, mas enfim. É,
1: arrebentando, hein?
0: A questão é que a galera quer muito mais ter razão do que se preocupar com o resultado. É. Existe muito isso. Outra coisa, se comemoram, pronto, tem gente, torcedor do Sergipe, comemorando a convocação do zagueiro Ibanhas, porque o Ibanhas passou aqui pelo Sergipe uma temporada.
1: Importante.
0: É, algum certo tempo, tem foto dele no maior do estado, como eles dizem, aquela briga de quem é o maior do estado.
1: Mas tem que comemorar mesmo, velho.
0: Não, legal, é massa, tem história, passou por aqui, legal, que bacana e tudo mais, mas eu falo assim, comemorar a ida de um jogador do seu clube, eu sempre pensei um pouco diferente, porque o que que acontece geralmente? Os jogadores convocados desses clubes, se valorizam e são vendidos depois.
1: Sim.
0: É, não, sério, aí eu não sei.
1: Mas o clube não tem dinheiro pra pagar a contraproposta, né? Mas tudo bem. Mas
0: não, então, é isso que eu falo, entenda. Eu não comemoraria, não, entenda assim, de verdade. Porque geralmente esses caras saem.
1: Então você está feliz porque o Vitória não teve nenhum jogador convocado?
0: Não, não, nem teria como ter, mas vamos lá. Por exemplo, o Endrick do Lyon. Sem brincadeira, o Endrick do Lyon. Ok, o Lyon tava achando que o Real Madrid não ia querer o Endrick de volta. O Endrick começou a jogar muita bola, foi pra seleção. O que foi que o Real Madrid já fez? Inclusive, notícia pra hoje, o Mourinho tá voltando ao comando do Real Madrid.
1: Opa.
0: Largou lá o foi campeão em Portugal, né? Enfim, aí tá retornando pro Real Madrid e já avisou que quer o Endrick lá, porque isso é feito Copa do Mundo. E se o Endrick tiver oportunidade e fizer gol, jogar bem, mais um motivo pra que isso se acelere. Enfim, muita coisa bacana pra gente falar de seleção brasileira hoje. Ainda tem Sul-Americana com São Paulo em campo. Ainda tem Libertadores com Fluminense em campo hoje. E o Confiança que ganhou ontem.
1: É, o São Paulo tem aqui, rapaz, baita zagueiro aquele, hein, velho? O cara fez um passe perfeito. Olha lá, Ronaldinho Gaúcho, gostei.
0: É o Dória,
1: gostei,
0: jogando meio torto, meu
1: bom. Gostei. Maravilha, chega no Resenha 103 com o Revinho Gama, a repercussão da seleção brasileira. E claro, como ele já disse aí, ontem a vitória do Confiança e também Sul-Americana com o São Paulo em campo, é isso mesmo?
0: São Paulo em campo pela Suda hoje.
1: É, Sud-Americana.
0: Sud-Americana.
1: É,
0: porque eu sou espanhol, entendeu?
1: Entendi.
0: Sud-Americana.
1: Entendi. Tudo bem. É isso aí, amanhã tem mais pra você. Volto às 5 da tarde com o nosso Forrozão 103. Uma hora de muitos forró bodó, 5 da tarde, finalzinho de tarde. Então até já.
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2: O ex-prefeito de Itabaiana, Valmir de Francisquinho, voltou a ser alvo de manifestação do Ministério Público Federal no processo que apura irregularidades no matadouro municipal. O órgão defendeu a manutenção da condenação por improbidade administrativa e pediu ao Superior Tribunal de Justiça a rejeição dos recursos apresentados pelos investigados. Segundo a decisão da primeira Câmara Civil do Tribunal de Justiça de Sergipe, proferida em 2025, Valmir e outros três réus foram condenados de forma unânime por desvios estimados em cerca de 8 milhões de reais dos cofres da Prefeitura de Itabaiana, relacionados às taxas cobradas pelo abate de bois no matadouro municipal. Eu sou Ayrton Lima e esse foi o Minuto News, que estará de volta uma hora.
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4: Aracaju, 29 graus.
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1: Chega pra cá, turma do bem, muito, muito boa tarde. Estamos chegando pra comandar a bagaça até a uma da tarde com o nosso Resenha 103, o seu encontro na hora do almoço com muita informação sobre o futebol brasileiro. E o Brasil tá em festa, rapaz. Ontem a seleção foi convocada. Muitas surpresas, o apelo nacional pelo Neymar, muita coisa bacana. Aqueles torcedores que ficaram daquele jeito, quem faltou fulano, quem faltou ciclano, aquela confusãozinha que o brasileiro adora, né? Em todo o botequim só se fala na convocação da seleção brasileira, mas aqui no Resenha você vai ficar sabendo também sobre a vitória do Confiança. O Dragão do Bairro Industrial venceu ontem por 2-1 e saiu da zona de rebaixamento da Série C. Apesar de que o Tremendão Itabaiana, com esse resultado, acabou entrando na zona de rebaixamento, mas a briga lá embaixo tá grandona, hein? Vamos falar sobre a convocação da seleção brasileira, vamos falar sobre o Fluminense, que entra em campo hoje contra o Bolívar pela Libertadores. Jogaço hoje na Argentina, o Boca Juniors recebe o Cruzeiro também pela Libertadores. E o São Paulo enfrenta o Milionários, pela Copa Sul-Americana. Tudo isso começando agora aqui no nosso Resenha 103, que rola até a uma no oferecimento de Bela Vista Móveis, a maior loja de móveis do estado, em parceria com a Demobile, a maior indústria de móveis segmentados da América Latina, que está com ofertas incríveis. 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Sejam todos muito bem-vindos ao Perto e o Cinto, que a gente tá só começando a baguncinha.
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1: Jorge Vecini e Paulo Façanha, nosso time.

0: obrigado, Salvador. Um abraço.
1: Eita, encontro massa da pílula, meu irmão. Edson Gomes com Nath Roots cantando Malandrinha. E a gente volta pra falar de futebol, interrompendo a sequência musical por um bom motivo. Falar sabe de quê, meu irmão? Do assunto do momento é seleção brasileira. Ou como diria o queridão brasileira, né, queridão? Tamo junto aí, Tom Lima. Saiu, gente, os convocados pra seleção pra Copa do Mundo. É a lista, a tão esperada lista do Ancelotti, como sempre, com muitas surpresas, né? O Neymar foi convocado pela primeira vez pelo técnico italiano e vai disputar sua quarta Copa. 26 jogadores que defenderão o Brasil foram definidos ontem com a lista do Ancelotti, né? O Neymar foi chamado, vai disputar o seu quarto Mundial na carreira, depois de ser convocado pela primeira vez por ele. É, papai, vamos à lista pra que cada um tire a sua resenha e mande aquele alôzaço aí no nosso 3215-7300. Goleiros, Alisson do Liverpool e o Ederson do Fenerbahçe. Muito esperado, né? O Alisson já é goleiro de Copa do Mundo, goleiro seguro, ainda é mesmo, não então, numa fase não tão legal, ainda é um dos melhores goleiros do mundo, e junto com o Ederson, com muito tempo de Manchester City, também tem história de Copa do Mundo. A surpresa foi o Everton do Grêmio, que vem jogando muito também, né? E também um goleiro muito experiente. Eu acho que completamos aí o trio de goleiros muito bem. Uma pena pro Hugo Souza do Corinthians, que ficou naquela dia, eu já tava até vendo foto de taça da Copa do Mundo, rapaz. Deu um probleminha, é complicado, mas faz parte, ele é jovem, ainda tem os ciclos, muitos ciclos ainda pela frente. Vamos lá, defensores: Alexandro do Flamengo, Bremer do Juventus, Danilo do Flamengo, Douglas do Zenit, Gabriel Magalhães do Arsenal, Ibanhas do Al-Ahly, Léo Pereira do Flamengo, Marquinhos do PSG e Wesley da Roma. Pra mim, os grandes problemas aí continuam sendo as laterais, né? A gente não tem laterais de ofício, assim, de ofício não, né? Temos de ofício sim, mas não aqueles incontestáveis, né? Aquele lateral que realmente diz, pô, tá seguro. O Wesley na Roma é um bom lateral, mas não é tão seguro. O Alexandre pela esquerda no Flamengo também já não vive a sua melhor fase. Vamos ver aí, o Douglas Santos do Zenit é uma opção ali pela esquerda. Pela direita tá faltando. Talvez o próprio Ibanez acabe suprindo aí o Wesley, caso o Wesley não comece bem a Copa, creio eu. Meio campistas: Bruno Guimarães do Newcastle, Casemiro do United, Danilo Santos do Botafogo, vem jogando demais o Danilo, o Fabinho do Al-Ittihad e o Lucas Paquetá do Flamengo. Esse eu gostei, falar a verdade, talentoso Paquetá, bom de grupo, joga muita bola, pra mim uma boa convocação sim. E o setor mais esperado, os atacantes da seleção brasileira, o Endrick, menino Endrick do Lyon, Gabriel Martinelli do Arsenal, muita velocidade, tá acostumado a jogar jogo grande aí. O Igor Thiago, uma das surpresas pra mim, apesar de que vinha sendo convocado, achei que o João Pedro estaria à frente dele ali, até o Pedro do Flamengo, mas não foram convocados. O Igor Thiago do Brentford, então, tem essa chance de disputar sua primeira Copa do Mundo. Luiz Henrique do Zenit, merecidíssimo. Matheus Cunha do United, Rafinha do Barcelona, o Rayan do Bournemouth, muito comemorado aí pela torcida do Vasco, o Vini Júnior do Real Madrid e o Neymar, esse sim, celebrado por quase todo o Brasil, rapaz. E aí ficou assim, gente, o goleiro Everton do Grêmio é outro jogador que ganhou a primeira chance com o Ancelotti justamente na convocação final, quando era pra ser, né? Uma ausência que chamou a atenção, como já falei, é a do atacante João Pedro do Chelsea, que havia sido chamado em 3 das 5 convocações do italiano. Dos atletas convocados na data FIFA de março, a última antes da convocação de ontem, né? Ficaram de fora da Copa. Os goleiros Hugo Souza do Corinthians e Bento do Al-Nassr, o lateral Kaique do Cruzeiro, os meio-campistas Andrei Santos do Chelsea e Gabriel Sara do Galatasaray, além de João Pedro, que já falamos, do Chelsea, e o Hugo Souza e o Kaique, que inclusive haviam sido convocados nos lugares do Alisson e do Alexandro cortados. A convocação foi divulgada ontem e aí está gerando aquele debate. Os convocados já se apresentam, gente, na próxima quarta-feira, dia 27, na Granja Comaria, em Teresópolis, para iniciar a preparação para o Mundial. Os últimos a chegar vão ser os atletas que vão disputar a final da Champions League entre Paris Saint-Germain e Arsenal no dia 30, em Budapeste, na Hungria. Agora é o seguinte, meu irmão, é aguardar que ainda tem amistoso contra o Panamá no dia 31 e a estreia no dia 13 de junho, 19h, contra o Marrocos, pra torcida brasileira fazer a festa, e todo mundo vai torcer pro Brasil, independente de quem veio, quem ficou e tudo mais. Grupo Menos é Mais, coração partido, bom almoço, turma do bem.
2: Vambora.

Valquíria Santos com Puxa Meu Cabelo, Grupo Menos é Mais com Coração Partido. É aquela musiquinha gostosa da hora do almoço aqui no Resenha, além de te deixar informado sobre tudo que tá rolando no futebol. Vamos nessa! Você curte agora o nosso break comercial com muitas informações e ofertas espetaculares pra você. E na volta a gente continua com mais informação aqui no nosso Resenha 103.

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3: Meio-dia 29.

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3: 29 graus.
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0: Alegria sempre em primeiríssimo lugar é aqui na nossa 103 FM. Vamos lá que até uma da tarde a gente tá por cá do jeito que a gente gosta, comandando a bagaça e bagunçando a radinha. Vamos lá que tem muita informação pra vocês agora, meiuca do programa. A gente dá aquela olhada tradicionalíssima no trânsito das ruas de Ará. 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Vamos ver o que tá rolando aqui pelo centro de Ará. É na travessa Benjamin Constant, gente. Aquela que vem pela rua Propriar, né? E ela chega ali próxima à travessa, muito próxima à Praça Fausto Cardoso, tá com trânsito intenso. Complicado ali a hora do almoço sempre. Velocidade média de 7 km por hora, porque quem tá vindo do terminal do Rio Branco, Avenida Rio Branco, né? Tá pegando trânsito intenso e aí, opa, encostou ali na Fausto Cardoso, o negócio complica realmente por ali. Trânsito intenso também quem tá vindo pela Avenida Rio Branco, velocidade média de 12 km por hora apenas. Vamos dar uma olhada na desembargador Mainá? Pois é, no trecho da desembargador, muito próximo ali da Gentil Tavares, tá com trânsito intenso para quem tá vindo, no caso, sentido Barão de Maruim, tá? Velocidade média de apenas 9 km por hora. No sentido inverso, quem tá vindo da Barão de Maruim ou da Pedro Calazans para acessar a desembargador Mainá, muito, muito próximo ali, em frente mesmo ao Hospital Cirurgia, tá pegando também trânsito intenso. Apenas 11 km por hora a velocidade, mais de 9 minutos para percorrer esse trecho da desembargador que vem ali da Pedro Calazans até muito próximo da Avenida Augusto Franco. É o trânsito para vocês aqui na nossa 103 FM, sempre com alegria em primeiríssimo lugar. Vamos lá que tá chegando também o nosso já tradicional clássico do Resenha 103, num oferecimento de ALK Motores. 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E vamos lá, vamos curtir o nosso clássico. Chegou, hein?
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0: Sucesso de 98 é Skank cantando Resposta.

0: Shopping Garantia é a música do grande Ferrugem pra animar ainda mais a sua hora do almoço e te deixar super informada que o Resenha tá por aqui. Vamos nessa, vamos falar de ontem, gente. O Confiança venceu o Maranhão em partida pela 7ª rodada da fase de grupo do Brasileirão da Série C. O jogo foi ontem à noite, né? E terminou com um placar de 2-1 para o time sergipano. Confiança respira, hein? A disputa foi aqui na Arena Batistão. Confiança começou abrindo o placar durante o primeiro tempo com o gol do atacante João Pedro. No intervalo do segundo tempo, o Maranhão marcou um gol e empatou o jogo, mas em cobrança de falta, o lateral direito Matheus cruzou na área para o zagueiro Ícaro, que cabeceou a bola e marcou o segundo gol do Confiança, finalizando o jogo com o placar de 2-1 para o Dragão. Agora o time sergipano volta ao campo no domingo, dia 24, agora às 18 horas, na Arena Batistão, em partida contra o Figueirense. O jogo vai marcar a 8ª rodada da fase de grupos do campeonato e o Confiança precisa de mais uma vitóriazinha para embolar aí, pelo menos ali pro meio da tabela. Parabéns ao Dragão do Bairro Industrial pela vitória de ontem. Vamos agora falar de futebol para hoje. É, rapaz, o São Paulo enfrenta o Milionários hoje pela Copa Sul-Americana. O jogo vai ser às 9:30 e no Morumbis. O duelo é válido pela 5ª rodada da fase de grupos da Copa Sul-Americana. Cana, pois é, o São Paulo lidera, é líder do grupo C aí da competição, né, com 8 pontos, mas tem tanto o Orígues do Chile quanto o Milionários da Colômbia na cola, com 7 pontos cada. A partida vai marcar a reestreia do Dorival Júnior como técnico da equipe em sua terceira passagem. O Milionários vira uma boa sequência e não perde as 6 partidas. Foram 4 vitórias e 2 empates, um deles, inclusive, contra o próprio São Paulo. Então vamos lá, muito boa sorte ao Dorival Júnior nessa reestreia e ao São Paulo, que deve ir a campo com Rafael, Lucas Ramon, Alan Franco, Sabino e Wendel, Danielzinho, Bobadilha, Luciano, Cauli, Arthur e Caleri. Muito boa sorte ao tricolor do Morumbi hoje.
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0: Henrique Juliano, a liberdade provisória, hein?

0: nosso Resenha 103, Henrique Juliano cantando Liberdade Provisória. Vamos com informação importante pra você, gente. O Real Madrid, o Florentino Pérez, presidente do Real Madrid, já tem dia certo pra anunciar o José Mourinho e o plano, caso tenha alguma outra coisa, alguma outra pessoa que não queira, né, que ele contrate o José Mourinho. Ele tá, é candidato à reeleição e tá então nessa expectativa de trazer, segundo ele, próximo domingo, agora já dia 24, e na segunda-feira, assim que acabar a temporada do futebol espanhol, ele já deve apresentar então aí o José Mourinho retornando ao Real Madrid. Outra notícia importante pra rapaziada, na verdade, a preparação pra um jogaço hoje à noite que promete, depois da confusão na primeira partida. Hoje tem Boca Juniors pela Libertadores em casa, recebendo o Cruzeiro. É a quinta rodada da fase de grupos da Libertadores. O duelo vai ser hoje em La Bombonera, a partir das 9:30 da noite. Todo mundo sabe, no primeiro jogo foi aquela confusão, teve jogador argentino jurando a turma do Cruzeiro, que na volta ia ver. Vamos ver, aguardar, tomara que esse momento de instabilidade, digamos assim, essa pressão toda, não vá pro campo, que seja uma partida interessante. Vamos às escalações, ou a provável escalação do Cruzeiro, que é o Brasil, e como jogadores do Cruzeiro que estavam cotados para a seleção brasileira vão receber aí, ou vão entrar em campo sem essa motivação, digamos, já que não vão mais pra Copa, né? O Cruzeiro tava aí com o Caio Jorge, Matheus Pereira, o próprio Kaique, o lateral esquerdo, todo mundo com aquela expectativa de ir pra seleção, não foi, mas o Arthur Jorge é um grande treinador e com certeza vai jogar duro hoje. Vamos lá, time provável: Otávio, Fagner, Fabrício Bruno, Jonathan Jesus e o Kaique, Lucas Romero e Lucas Silva, Christian, Matheus Pereira, Gerson e o Caio Jorge. É o forte time do Cruzeiro. É, pai, e vamos lá pra mais uma notícia, essa sim, a última, com ele já por aqui pra trocar uma ideia com a gente, o meu coleguinha, meu companheiro.
1: A escalação do Boca.
0: Não, Boca
1: boa
0: não.
1: Tarde.
0: Não, mas porque o povo não quer saber mesmo, não, nem dá tempo não. Mas é bom, o espanhol sai aqui. Não, você é? Quer do Bolívar?
1: É.
0: Vou dar uma escalação do Bolívar pra você.
1: Não precisa.
0: Mais uma notícia. Hoje tem Fluminense e Bolívar. Fluminense e Bolívar.
1: É, Libertadores.
0: Libertadores, exatamente. Fluminense e Bolívar hoje às 7 da noite. É a quinta rodada da fase de grupos da Libertadores. Fluminense vai entrar em campo pra tentar mudar a situação que tá enfrentando a Libertadores,
1: ganhar,
0: né? É. A equipe ainda não venceu nessa edição da competição. O Luiz Ubeldia é o lanterna do grupo C. Lanterna do grupo C.
1: Na verdade, todo mundo tá falando assim, já tá desclassificado. Não, pode ganhar as três ainda,
0: pode,
1: e tentar ainda
0: pode.
1: Se classificar, né?
0: O problema é que o Bolívar fora de casa, em casa já é complicado. E lá na altitude é que o bicho pega. Só que a situação deles é bem mais tranquila, né? Em relação ao Fluminense. Eles estão em segundo lugar na classificação com 5 pontos conquistados já. Na última rodada buscou empate contra o Laguaíra nos acréscimos e conquistou mais um ponto. A questão é que eles não vão ter atitude a seu favor. E aí, qual a sua aposta para hoje?
1: Eu acho que não sei se o Fluminense ganha, não.
0: É mesmo?
1: Pode ser, véio, um empatezinho aí, mas.
0: Rapaz,
1: eu acho que assim não. Mano. É, porque do jeito que jogou com o São Paulo também não jogou bem.
0: Ah, esse vai ficar triste, viu?
1: Também não jogou bem, mas vamos torcer pelos times brasileiros, né?
0: E para a alegria de JK, vamos à escalação do Bolívar. Ele tá ansioso para ver a escalação.
1: Não,
0: Bolívar
1: não, queria do Boca.
0: Ah, você quer do Boca?
1: Não, agora não.
0: Agora não precisa mais, não.
1: Ah, então
0: vamos falar da seleção brasileira, bora?
1: Já fala um bocado, mas a gente fala de novo.
0: Só me dá o pitaco.
1: Escalação provável do Fluminense: Fábio no gol, Guga, Ignacio, Freitas e Arana, Hércules, Nonato e Lúcio Acosta, Canóbio, Savarino e John Kennedy. É o Fluminense pra hoje à noite.
0: Vamos então finalizar.
1: O time do Fluminense é bom. Ele não é ruim. É bom. Na palavra, ele é bom, né?
0: Jogadores
1: bons, né? Acho que eles têm que se encontrar um pouquinho mais no campo, né? E fazer por onde, né? Apesar que o John Kennedy voltou a jogar bola.
0: Voltou e é bom jogador.
1: É, bom jogador.
0: Muito bom jogador, John Kennedy. É. Eu acho que hoje dá Fluminense. Mas enfim, seu pitaco pra seleção brasileira.
1: Então, ontem, por incrível que pareça, eu falei de Everton, né?
0: Foi.
1: Você viu? E por acaso ele apareceu, né? E eu acho que vai ser o titular da seleção, viu?
0: Não, não vai não.
1: Eu acho que vai.
0: Mas não vai não.
1: Eu acho que vai.
0: Não, não vai não.
1: Bom, de qualquer forma...
0: É o Alisson, velho, não tem como.
1: Não, eu sei. Mas de qualquer forma, pra como é que é, pro pessoal que bateu em mim ontem, a profecia, por enquanto, já começou, viu?
0: A parte mais fácil já foi, eu quero ver agora. A parte
1: já foi.
0: Artilheiro da Copa e ganhar
1: não
0: a Copa.
1: Não falei artilheiro da Copa. Falei craque da Copa e ele vai ser campeão com o Brasil.
0: Pronto, vamos lá.

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2: 12:58.
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5: Aracaju, 29 graus.
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11: O governo de Sergipe publicou o edital de chamamento público para credenciamento dos interessados em comercializar artesanato e comidas temáticas durante a realização da Vila do Forró na Orla de Atalaia, em Aracaju, no período de 29 de maio a 26 de julho. As inscrições podem ser feitas até hoje, com 22 vagas disponibilizadas, divididas entre os dois segmentos contemplados. Os interessados em comercializar comidas temáticas deverão preencher o formulário disponível no edital publicado no site se.gov.br. Eu sou Ayrton Lima e esse foi o Minuto News, que voltará às 2 horas.
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1: Chegamos, chegamos, chegamos, e você também chega pra cá, turma do bem, que a gente vai bagunçar o negócio, velho. Tô mandando a bagaça aqui, JK e Revinho Gama, do nosso Tarde Total. Tá só começando, a gente vai até às 5 desse jeito, hein, Jotinha?
2: Pois é, boa tarde pra você.
1: Boa tarde pra você, meu lindo.
2: Boa tarde pros nossos ouvintes, né?
1: Boa tarde.
2: Aqueles secão lá, ó, um monte de secão aí, ó, que falaram que Neymar não ia, ó. Rapaz, quando o Neymar foi, ele falou, Neymar Júnior, rapaz, parecia gol da seleção, você viu?
1: A galera toda daquele
2: parecia jeito. Parecia gol da seleção, depois o resto não importou mais não, né? Mas olha, a profecia continua, eu já falei que eu não sou pai de nada, mãe de nada, né? É, mas continua aí, a profecia vai continuar,
1: viu? A do São Paulo rebaixado no Paulista também, você continua e você se lembrou.
2: Não, mas ali, aí agora, ali deu errado, né? O brasileiro continua ainda, né? Naquela tensão ainda.
1: Você ainda acha que vai ser rebaixado
2: não,
1: ainda?
2: Não, é os 45. Não, vai os 45.
1: Eita, esse Jota é uma figura.
2: Mas, né? eu tive uma premonição assim, né? Premonição, olha.
1: Entendi, você viu que chique.
2: O Brasil vai ser campeão, olha.
1: Rapaz, vamos nessa. Tá só começando o nosso Tarde Total em ritmo de Copa do Mundo, já de festejos juninos que estão chegando também.
2: Mas,
1: premiando a galera pra participar com a gente das nossas promoções também, Jotinha.
2: Só pra falar com o último da seleção, que já passou, né? Agora faltam 23 dias, né, pra Copa, né?
1: Se começar. Apresenta semana que vem, tem amistoso.
2: Dia 27, né? Isso, amistoso, tal e muito mais. Mas, gente, olha, agora o que a gente tem que fazer é torcer por esses 26 que vão estar, não importa quem seja que esteja jogando, né? Mas que o Ancelotti ele consiga fazer um time bom, né? Pelo menos na primeira fase, né? Pra dar aquela azeitada no time, né? E depois das oitavas aí a gente tentar nos 7 jogos tentar trazer esse Hexa que tanto a gente corre atrás.
1: Vamos nessa, meu querido! Tá só começando o nosso Tarde Total com muita música no oferecimento.
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2: É a Chita vindo.
1: Não, é o Tazan. É o bode,
2: é? É o Tazan.
1: Não, mas veio o bode aí.
2: Agora as ovelhas. 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Veio a bichaiada toda.
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2: 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Gente, ontem eu tava domingo na Praça Tobias Barreto, né? E aí tinha lá um doidinho lá com o bode, velho. Velho, sem brincadeira, o bode, ele chamava o bode e o bode vinha atrás, aí.
1: Tá
2: aquele
1: aí?
2: Bode adestrado, tá
1: é
2: vendo?
1: É um bode adestrado.
2: Isto é o Brasil, né?
1: JK aleatório da cara. Vamos lá, essa chatinha que tá chegando. Segundo Romário, com o Zanetti e Cristiano, não namora.

Até a Traia Véia, hein? Na 103, com lembrança boa. A melhor programação do seu rádio está aqui, hein? 103, com alegria em primeiro lugar. Rádio Total até as 5 com Revinho e JK.

Matheus e Cauã, Lauana Prado, Admir, tá fechando a primeira meia hora aí do nosso Tarde Total. Ó, o intervalo comercial rapidinho, a gente volta já já com muito mais. Sai daí não, hein? É rapidinho mesmo.

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2: 1:26.
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2: 31 graus.
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10: 1h31.
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2: Vamos lá, de volta aí o nosso Tarde Total, oferecimento de Mix Mateus, Ozias, Motopeças e Previna Manutenção Predial. Você avisou hoje que hoje é dia do defensor público?
3: Dia do defensor público.
2: Muito bem. No Brasil, a defensoria pública foi criada na Constituição de 1988 para promover assistência pública integral e gratuita às pessoas carentes.
3: Coisa boa, hein?
2: Os advogados que formam o seu corpo jurídico, admitidos por concurso público, são chamados defensores públicos.
3: Muito bem. Essa galera faz um trabalho muito bacana.
2: É verdade, né? Prestação de serviço para essa população mais pobre, né?
3: Nunca é bom precisar, mas caso precise, a gente sabe que tem.
2: A gente sabe que tem, é verdade.
3: A Defensoria Pública ajuda bastante. Parabéns, então, a todos esses profissionais que tem que estudar pra caramba, meu irmão, pra entender de lei, viu?
2: É verdade. Ó, Dia das Mães passou, mas continua a promoção. Continua ou não continua?
3: É a rainha?
2: É. Isso. R$1.000 em dinheiro pra você comprar o que você quiser pra sua rainha. Muito bem. É onde? No The Beauty Lounge by Fábio Silva.
3: Na verdade, tem o um dia lá no Fábio Silva.
2: É, que vai ser.
3: Mais a
2: que,
3: grana.
2: É um dia de rainha.
3: É um dia de rainha, literalmente. Entendeu?
2: Então, você tem que colocar o quê?
3: Rainha 103, 103
2: o nome completo, bairro, telefone, tudo bonitinho.
3: Tá, papapá.
2: E aí, dia 25.
3: Cruzar os dedos e torcer.
2: Então, faltam 6 dias pra sair.
3: Apenas 6 dias pro sorteio, tá vendo?
2: Muito bem.
3: Então, um bom dia, alegria.
2: Participe você também, é o nosso Tarde.
3: Totives.
2: Romance Rosa.
3: Ui, é de Brito e Samuel.
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0: Banda Magníficos na 103 com Miúza.
1: Eu fosse, oh, que já tá começando daquele jeito.
0: E
1: papai,
0: todo mundo já sabe, 5 horas tem
1: Forrozão 103.
0: Com quem?
1: O Ilha Leal Norsucinho Pimpão.
0: Muito bem, então não perca não, tá bom? 5 horas da tarde. Felipe Araújo, Estranho de Novo, 1h44, boa tarde.

0: Grupo Menos é Mais e Champagne.
1: Champagne,
0: champanhe
1: comemorado.
0: Eles, você viu aí que o clipe, pessoal, você pode ver o clipe aqui na 103, né?
1: É, papai. É
0: fm103.com.br ou então no nosso aplicativo 103 FM Aracaju. Eles já estão no clima da Copa, você viu?
1: Já tá daquele jeitão.
0: Com Vini Júnior.
1: Que tem tudo a ver também, né, velho? Sambinha já combina com futebol de uma forma geral. E aí aqui na nossa região Nordeste, sabia? Menos é Mais é uma banda tão massa que ele faz todo um circuito pelo Nordeste tocando. E esse sucesso, essa música Champagne chegou, ó, pra coroar.
0: Estourar champanhe.
1: Aê, demais.
0: Ei, será que o pessoal tá tirando onda comigo hoje lá
1: do Brasil? Na segunda do turista.
0: É, ontem tava amorosa lá, você viu?
1: Tava lá também.
0: Tava lotado, legal, bacana. Ô, Noel.
2: JK, Padinal.
0: É.
2: Profitos.
0: É.
2: Vai profetizar o brasileiro.
0: Todo mundo tá tirando onda comigo, não?
1: Brasileiro. Noel, brasileiro, ele já profetizou. Ele disse que o São Paulo vai ser rebaixado. Ele
0: não, falou, vai ser rebaixado.
1: Você falou sim. Não. Que ia ser rebaixado no Paulista e no Brasileiro. Mudou de ideia,
0: Eu falei que ele ia ficar ali, ó, tentando.
1: Já mudou de ideia.
0: Venha.
1: Eu tenho assessora.
0: Ivan em Japara. Jaracarepaguá. Muito bem. Alô, Manel. O Manel ontem falou que de mim. Vamos ver o que ele vai falar agora. Bora.
3: Boa tarde, JK.
0: Boa tarde,
3: Revinho Gama. Gerônimo Mana Manicura, o grupo Amigos
0: Fiéis.
3: Fiéis curtindo. Cara de total. Ah. Cara, eu tô preocupado. Tô bastante preocupado.
0: Por quê?
3: A torcida e a mídia conseguindo transformar a seleção brasileira em um único jogador.
0: JK
3: falou.
0: Mas
3: que
0: sempre foi.
3: Mais 10.
0: É.
3: Isso foi. Aconteceu em 2014, 2012, a 2014, 2018, 2016.
0: Tá vendo aí?
3: Vai acontecer de novo, viu, cara?
0: Vai. É e dessa vez ele vai ser campeão.
3: Tá na 103, tá bom demais. Tá tapado.
0: Muito bem. Alô, Bal!
4: Boa tarde, Revinho. Boa tarde, JK.
0: Boa, garoto. Tá por onde?
4: Acabei de chegar aqui no município de Itaberaba, viu?
0: Itaberaba.
4: A capital do abacaxi.
0: Ei, traga o abacaxi pra nós.
4: Pela primeira vez, uma convocação convocou 4 jogadores de um time só.
0: Tá, imagina.
4: Quer dizer que esse ano o Brasil é o Flamengo, né?
0: Não.
4: E quem vai levantar a taça esse ano vai ser Paquetá, que ele vai ser o camisa 10, viu?
0: Vai nada.
4: Ligadinho na 103, quem tá na 103, tá bom demais.
0: A camisa 10 vai ser de Neymar. E ó, foram convocados 4 do Flamengo, né?
1: 5, foi não?
0: Se for 5, né?
1: É fazer as contas aí.
0: Paquetá, Alexandro.
1: Vamos começar de trás pra frente. Danilo, Léo Pereira. E Alexandro.
0: Sim.
1: Paquetá.
0: 5.
1: Só, foi isso mesmo.
0: 4.
1: Tá bom.
0: Você acha que um dos 4 vai jogar?
1: Vai jogar, vai.
0: Ser
1: titular, não.
0: Pois é, vamos fazer um intervalo comercial, a gente volta já. Continua ainda as coisas aí da seleção brasileira, né? Mas agora é torcer, gente. O resto, você falar, que não sei o quê, que não sei o que lá. Não, vamos torcer, porque quem sabe a gente leva o caneco. É, não?
1: Não, pô, leva o negócio de levar caneco.
0: Você gosta do
1: não.
0: caneco?
1: Tô fora. Arrudei.
0: Arrudei.
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0: 1h56.
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9: O preço do petróleo abriu a semana com alta de 0,92%, alcançando o maior valor da abertura desde 23 de março. O barril Brent, referência global, abriu em US$ 110,26 e está cotado a US$ 110,69. Na semana anterior, já houve alta de 7,80%. Ataques de drones aos Emirados Árabes Unidos e a uma usina nuclear nos Emirados Árabes, ameaças do presidente Donald Trump, impulsionam a alta do valor de venda da commodity. Eu sou Ayrton Lima e esse foi o Minuto News, que volta às 3 horas.
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0: Com muito mais alegria aqui na nossa 103 FM, já tinha 2:05.
1: 2:05, sentei do seu ladinho agora, você viu?
0: Que delícia.
1: Eu tô aqui coladinho com ele.
0: Você viu aí? Docinho teve aqui, me cheirou, disse que eu tô cheiroso.
1: Você viu, é. Mas tá ela ali. Deu um cheiro?
0: Deu um cheiro e se picou pra sala de Aécio.
1: É, tá lá, né?
0: Tá lá,
1: lá. Ah, não, tá lá, ó, já, ó, já tá ali. Ah,
0: já caiu fora?
1: É, já foi vender.
0: Tchau, doce, lá, docinho, foi embora.
1: Tchau, docinho.
2: Docinho.
0: Ai, vamos nessa, Jotinha!
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0: Quem tá chegando agora para desfilar talento e música boa e animar a nossa tarde? Quem? É Zé Neto e Cristiano com sucesso.
3: Cadeira, Catia.

0: Olha o Zé Felipe cantando com Cleiton e Romário, Se Eu Te Perdoar. Dilcinho, O Que Eu Faço Agora? E o nosso Tarde Total, que vai nessa pegada até as 5 horas de dar moral pra quem dá moral pra gente, meu querido Jotinho.
1: A gente tava falando de futebol aqui em off, né? Essa semana é de Sul-Americana e Libertadores.
0: Libertadores.
1: O seu Vitória vai jogar?
0: Amanhã pela Copa do Nordeste.
1: Copa do Nordeste.
0: Copa do Nordeste.
1: Ah, tá.
0: Porque você quis me dar essa provocada?
1: Não, é que eu imaginei que tava na Sul-Americana, não tá não, né?
0: Não.
1: Não pegou não. Sul-Americana, né?
0: Não, acho que pegou, mas foi eliminado já.
1: Foi eliminado. Tá, muito bem.
0: O negócio tá feio.
1: É. Mas tá indo bem.
0: Tá valendo, vai cair.
1: Tá em 14º lugar, né?
0: Tá na briga ali, vamos tá normal.
1: Vamos falar com o Catita, que eu acho que é melhor?
0: Cadê a Catita?
1: Peraí, vamos ver se é esse mesmo.
0: Baixinho.
2: Hein? Ótima tarde, bom trabalho, paz, saúde e bênçãos divinas. Catita, tarde total, toque. Já que é assim, posta a foto nossa, escreve um textão pra mim.
0: Escreve um textão, Jotinha. Ian com textão. Boa tarde, Revinho Jota, sou a Regiane Evaristo do Mosqueiro. Tá ligadinha na programação e curtindo também. Ela tá participando da promoção Rainha 103, a nossa querida Regiane Evaristo.
1: Boa, Marlúcio José Conrado de Araújo também. Revinho JK, ótima terça-feira, abençoada para todos. Tarde total, abraço, fiquem com Jesus.
0: Boa, garoto, quem chegou na loja foi o Macaxeira.
3: Boa tarde, tarde total, boa tarde, Edinho, boa tarde para todos os ouvintes aí da Cintia FM. Quem sabe para mim que é o Macaxeira de Pera Branca. Gostaria de ouvir uma música de Silva Monteiro, oferecendo para todos os ouvintes aí da Cintia FM.
0: Ah, tô focando, não é brinquedo não, tá vendo aí?
1: O mínimo mudou um pouquinho, né?
0: Duas coisas legais, a primeira foi que ele acertou meu nome, a primeira vez que ele fala meu nome, ele não falava não.
1: Entendeu? Ele falou Edinho, não foi?
0: Revinho, sei lá, vai, chegou perto, tá valendo.
1: Ô Edinho, posso colocar aqui mais uma?
0: A cunha, Edinho é massa.
4: Boa tarde, Evinho.
1: É Rose.
0: Ah, sou eu.
4: Estou aqui na escuta do Tarde Total.
0: Grande,
4: passa
0: Rose.
4: Pra mim, por favor, a música de Clecinha Chances.
1: Clecinha Chances.
0: Chances. É porque a Clecinha usava o nome, era
1: Sanches.
0: Clecinha Sandes. Não era Sandes. Não,
1: ah, era Sandes.
0: Agora só usa Clecinha.
1: Não, agora ela é o garçom.
0: Ah, agora ela só usa Clecinha. Só. Então vamos, enquanto a gente vai falando com a galera, ainda vou botar o som de Alcimar Monteiro pra Macaxeira aqui.
1: Bora!
0: Coisa boa! Tá chegando a bagunça, pai! E quem continua com a gente aqui, ó, meu querido Jotinho, ó. Saulo Max do Mosqueiro, boa tarde, super dupla. Diz que tá preferindo o lateral do Bahia no lugar do Alexandre, viu?
1: Sim.
0: Luciano Juba, muito melhor.
1: A gente falou ontem dele, né? É, jogando muito bem também, eu acho que merecia, mas também não foi, né? Fazer
0: tá
1: o quê?
0: Tá valendo.
1: Alô?
0: Tem mais gente por aí?
1: Tem aqui o Helder em Estância.
0: O Josemir da Cruz do Santa Maria tá mandando abraço pra mamãe, pros filhos, a mãe, a esposa Jussara Santos lá no São Conrado, a Magrinha Casas, mandou até o endereço aqui, mas rainha 103 tá mandando devagar, Debran, Josemir.
1: Eliane Alves no Getúlio Vargas colocou aí Rainha 103, muito bem, mas tem que colocar nome completo, bairro e telefone, tudo bonitinho pra você poder participar, tá bom? Liliane, coloca tudo bonitinho aí, boa sorte pra você.
0: E Ana Cristina do Marcos Feri 1, toda essa galera tá aqui curtindo Tarde Total com a gente.
1: É nóis.
0: Felipe Rodrigo, ignora.

0: Feirinha com Super-Homem fechando meia hora de música, né? Com um clipe aí de Aracaju mostrando a nossa capital maravilhosa. Muito
1: bonitão, hein, velho?
0: Bacana, bacana. Parabéns aí, Nadisson. Vamos chamar o Giro Esportivo com ele, queridão?
1: Ayrton Lima falando sobre...
0: Sobre o Flamengo?
1: O Flamengo tem novidade, a exposição das taças do Flamengo. Taças os caras têm. Fala, queridão.
2: Vamos embora. Agora, na 103 FM, Giro Esportivo. O Museu do Flamengo reunirá pela primeira vez as 7 taças conquistadas pelo clube na temporada 2025. O evento 2025, o ano da hegemonia rubro-negra, será realizado na Barra da Tijuca, no Rio de Janeiro. A exposição contará com os troféus da Libertadores, Campeonato Brasileiro, Supercopa do Brasil, Campeonato Carioca, Taça Guanabara, Derby das Américas e Copa Challenger. Eu sou Ayrton Lima, esse é o Giro Esportivo, que volta às 3h30.
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2: 11:30.

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3: 29 graus.
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0: vamos nessa, Jotinha!
1: 2:36, Tarde Total tem um oferecimento de Mix Matheus, Ozias Motopeças e Previna Manutenção Predial, né? É, quando a gente não fala de futebol, né? Fica uma coisa assim tão vaga, né? Tão obscura, né? Né? Ah, ontem tava tão bom, né? Hoje já passou.
0: É, já muda os assuntos já mudam, entendeu?
1: Mas eu fiquei sabendo que tem Manchester City daqui a pouquinho, tem
0: Arsenal. Campeonato inglês, os campeonatos europeus chegando ao final.
1: Muito bem.
0: Muita coisa boa rolando hoje pra galera que curte.
1: Mais tarde tem Sul-Americana, o meu São Paulo vai perder mais uma.
0: É, tá loucura.
1: O Fluminense vai ganhar.
0: Não me fale de coisa boa, velho.
1: Vamos falar de coisa boa?
0: Vamos falar de coisa boa.
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1: Ô, pelo amor de Deus, e essa grana é muito boa. 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
1: Já assistiu o Michael Jackson?
0: Eu quero ver.

0: que esse shot faz milagre.
1: Rindo à toa é o sucesso do Fala Mansa. Teve Maiara e Maraíza. Quem sente saudade sou eu. Amigo, é rindo à toa, né?
2: Não, mas não é assim que ele cantava?
1: Aí ele cantava. Ha, ha, ha, ha, ha. Onde eu tô rindo?
2: É que eu não sei cantar. Sorrindo ao mesmo
1: dele,
2: tempo.
1: Não.
3: Eu escrevi seu nome, Maranha.
2: Ele tem problema na voz?
1: Opa!
2: Como é que é, velho? Ele tem problema na voz ou é?
1: Eu sei não.
2: A voz dele é anasalada.
1: É assim mesmo, ele fala.
2: É anasalada.
1: Nasalizado
2: mesmo.
1: Vamos lá, que a galera tá por aqui participando com a gente. Jotinha Aninha Manicure chegou de Laranjeira.
4: Boa tarde, JK. Aqui é na Manicure da cidade de Laranjeira, ligadinha no Tarde Total. Passamos aqui de João Lucas, oferecendo a galera de Laranjeira e todos do grupo Amigos Fiéis. Está na 103, alegria em primeiro lugar. JK, cadê a nova música de João Lucas? Você disse que
2: Rapaz, eu passei pra direção.
1: Recebeu cobrança aí.
2: Não entrou.
1: Mas já tá pronta?
2: Faz tempo já.
1: A nova?
2: Eu passei em janeiro a música.
1: Tem uma nova.
2: É mais romântica e tal.
1: Mais coisadinha e tal.
2: Nossa, a seleção brasileira é só enviar o time do Flamengo.
1: É isso, rapaz.
2: Sou flamenguista, time campeão. É a Marli Alves.
1: A Lavínia da Silva tá mandando abraço aqui pra mamãe, a Eliane Alves da Silva.
2: Diz que o Flamengo Vargas, é seleção.
1: Participando da promoção Rainha 103. Tinha um recado pra gente mandar.
2: Ribeiro aqui. Ribeiro Lourival Batista.
1: Cadê aqui? Cadê?
2: Achei. As meninas, elas estão querendo...
1: Tá aqui o número, ó.
2: Vamos lá, peraí. Primeiro vamos falar delas, né? Como é que é o nome da menina lá?
1: É a Célia.
2: A Célia falou que tem um monte de meninas, um monte de mulheres, né? Que estão desempregadas, tal, né? E que elas estão querendo trabalhar, né? E aí a gente vai poder ajudar elas? Vamos sim, né? A gente só não passa o número no ar, tá bom? Mas elas têm uma casa lá onde todas elas estão trabalhando, trabalham direitinho. Ela mandou o áudio, né? Falando que as meninas trabalham direitinho, que não sei o que, taraná. E aí, você que está precisando de alguém, né, que queira, né, pra fazer uma limpeza na sua casa.
1: Faxineira, cuidadora,
2: não sei mais o que. Fala com a gente que a gente vai passar o telefone da Célia.
1: Boa.
2: Que passou tudo bonitinho aqui pra gente tentar ajudar as meninas lá que estão precisando de trabalho, tá bom?
1: Maravilha, show de bola, Jotinha. É isso aí, é o Tarde Total.
2: Ajudando.
1: De um jeito ou de outro a gente consegue.
2: Me ajude também.
1: Ui, vai cair água, hein?
5: Diga, Arnaldo, Zé Neto e Cristiano junto e misturado, hein?

0: Não me faça chorar, sucesso da Priscila Senna com Pablo, teve Alice Just com Insônia da Madrugada, e Diego e Arnaldo com Zanetti Cristiano, Vai Cair Água. Vamos lá, vamos agora acompanhar tudo que mais de legal tá rolando no comércio local, em serviços, ofertas e muito mais com o nosso break comercial. E daqui a pouco a gente continua com muito mais música aqui no Tarde Total.
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2: 12h59.
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5: 28 graus.
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10: O Museu da Gente Sergipana realizará a programação alusiva à 24ª Semana Nacional de Museus a partir de hoje. Com o tema Museus Unidos do Mundo Dividido, a proposta é refletir sobre o papel dos museus na construção de uma sociedade mais justa e democrática, que respeite a diversidade de vozes e de experiências. É nessa perspectiva que o museu intensifica o seu papel de promotor de diálogos e garantidor de direitos, por meio de uma programação plural, diversa e inclusiva. A programação promoverá oficinas, lançamento de documentários, espetáculo teatral, a apresentação de quadrilha, feira criativa e show musical. Eu sou Ayrton Lima e esse foi o Minuto News, que voltará às 4 horas.
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0: Estamos de volta com o nosso Tarde Total, 3 horas mais 7 minutinhos, e a gente vai nessa pegada até as 5 no oferecimento da Previna Manutenção Predial. 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
1: Foi mesmo, foi.
0: É, a gripe tá daquele jeito aqui, tá? O negócio tá acelerado,
1: mas
0: aqui,
1: vai, mas melhorar, vamos nessa. Vai melhorar.
0: Ah, já tá tudo certo,
1: uma
0: vamos nessa.
1: Aí que vai, daqui a pouquinho as coisas melhoram.
0: É, um negocinho aqui, tá tudo certo. Até lá, a gente vai curtindo muita música e animando a sua tarde. 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
1: As promoções.
0: Ai, que delícia!

0: mexe nas minhas gavetas, Jotinha. É o recado do Danilo e da vida. Teve Marília Mendonça com todo mundo, é? Vai sofrer.
1: O cara não gosta, não, que mexe nas gavetas.
0: Usando as gavetas, pegar as cuecas, né?
1: Aí é loucura, pô.
0: Deixa, não dá certo,
1: deixa
0: não.
1: O espaço do povo. Jotinha, tem informação pra galera interessante. Informe, aqui. Vamos passar?
0: Bora.
1: Vamos informar, rapaziada. Gente, seguinte, o Museu da Gente Sergipana, aqui na capital, está com uma programação especial em comemoração à 24ª Semana Nacional de Museus. E tá começando hoje, Jotinha. Com o tema Museus Unindo o Mundo Dividido, a programação conta com oficinas, lançamento de documentários, espetáculo teatral, apresentação de quadrilha, feira criativa e shows musicais. Hoje, terça-feira, quarta, dia 20, às 14h30, vão acontecer as oficinas Colorido Museu e Narrativas em Cores, com o Ed Matheus Ramos. As oficinas são direcionadas a crianças, tá? De 5 a 12 anos. Já na quinta-feira, às 14h, tem o lançamento do documentário Contra Todas as Forças que Nos Oprimem e o Pocket Show da trilha original. O documentário é uma celebração da trajetória de Antônio da Cruz, artista plástico e grande líder sergipano. Já na sexta-feira, no mesmo horário, às 14h30, vai ser realizado a oficina Arte que Move. No sábado tem programação do Festival de Museu. Enfim, uma vasta programação, inclusive com apresentação de quadrilha junina, Xodó da Vila e o show musical de Jaque Barroso.
0: Muito bem, ó, você que passa ali na frente da Rua da Frente, ali na Ivo do Prado, às vezes você fala assim, ah, você olha pro lado da Largo da Gente Sergipana, né? Ali com os monumentos, né? Mas esquece do outro lado que tem o Museu da Gente Sergipana, onde você vai conhecer a história de Aracaju, a história de Sergipe, né? Então é isso que ele falou. Então tem sempre alguma coisa nova, né? Onde você pode ir lá conhecer. E nada mais importante do que você acabar conhecendo um pouquinho da nossa cultura, né? Da nossa arte, que é o mais importante, né, Revinho?
1: Maravilha, com certeza. Dica de ouro pra você que curte.
0: Muito boa.
1: Aqui o nosso Tarde Total. E sabe o que é melhor que isso tudo? Ouvir muita música e se divertir a tarde toda. Vamos nessa?
0: Resumindo?
1: Resumindo, Zé Neto e Cristiano chegando na loja.
0: É isso. Total.

0: mesmo é ter amigos, tá vendo ser feliz, chega cedo em casa, é Zeca Pagodinho com turma do pagode pedindo a conta e dando exemplo, e a gente vai pra um giro esportivo.
1: Ele, o queridão.
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3: O Fluminense terá um dos seus 10 maiores públicos na história da Libertadores para tentar iniciar uma arrancada rumo às oitavas de final. O clube anunciou que já foram vendidos mais de 50 mil ingressos para o jogo de hoje, que já garante a décima posição na lista. O Fluminense ocupa a quarta colocação no Grupo C, sem uma vitória sequer após 4 rodadas. Eu sou Ayrton Lima e esse foi o Giro Esportivo, que volta às 4h30.
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1: 3:28.
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1: 28 graus.
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6: 3h32.
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1: Alegria em primeiro lugar, de volta ao nosso Tarde Total, até às 5, Revinho e JK.
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1: 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Só nos olhos, é Jorge Mateus na 103.

0: Coladinho.
1: É o Zé Vaqueiro com sucesso, também chama de Minha Deusa essa música, mas é Coladinho ficou
0: coladinho é melhor, né? Boa.
1: Ainda teve Simone Mendes com Direitos Iguais e Jorge Mateus com Sol nos Olhos.
0: Muito bem, a Marluce falou que quer participar da promoção Dia das Mães.
1: Certíssima.
0: Ó, tem que botar aí, ó, o nome completo, bairros e Rainhas 103. Já colocou.
1: Pronto, já tá valendo.
0: Tá
1: já
0: participando, viu, Marluce? Um cheiro, boa sorte pra você, boa
1: Gilvan
0: sorte.
1: Gilvan Jones chegou na loja também, viu?
0: Dia 25 tem um sorteio, né?
1: Dia 25 agora de maio, sorteando esse prêmio que tá maravilhoso, R$1.000 mais um dia, daquele jeitão que a mamãe gosta, faz o espaço lá, é daquele jeito, viu, Jota?
0: É
1: pena
0: isso
1: que a gente não pode ir, mas o The Beauty Lounge
0: by
1: Fábio Silva, grande Fábio Silva.
0: Tem nome de jogador de futebol, né?
1: É Fábio Silva é nome de craque.
0: É, centroavante dos bons. José Ailton em Santa Luzia.
1: Maria Socorro e Nossa Senhora do Socorro, que está na terapia com o Miguelzinho.
0: Muito bem. A Irlaneide está no Bugio, também curtindo 103. E você, tá por onde? Tá no seu carro? Tá na sua casa? Tá no seu trabalho? Deixa eu mandar alô aqui pra
1: Cunha.
0: Aline, lá no Novo Horizonte, também colocou aqui Rainha 103, e ela falou que queria ouvir Unha Pintada. Muito bem, daqui a pouquinho
1: pedido,
0: a gente toca também Unha Pintada pra você, tá bom? Cheiro, obrigado pela sintonia a todos que participaram aqui pelo nosso zap. Fernando e Fabiano e Panda. Termina.

0: nossos lençóis.
1: Irmão da Lua e Amigo das Estrelas é sucesso de Zezé de Camargo. Ainda teve Ian com textão, pedido da nossa querida Kátia Ernestina.
0: Agora, pensa se esses lençóis falassem.
1: Deixa o bichinho. É. Vamos lá, Jotinha, vamos para mais um break comercial. Bora. Repleto de informação de qualidade, muita dica, oferta, produtos e serviços para rapaziada. E a gente continua com muito mais música daqui a pouquinho, fechou?
0: Fechou.
1: É o Tarde Total.

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2: 3,58.
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6: 28 graus em Aracaju.
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3: Dois homens foram presos em flagrante após roubarem medicamentos avaliados em R$37.000 em uma farmácia da Zona Sul de São Paulo. Segundo a Polícia Militar, a dupla levava canetas anti-obesidades, as populares canetas emagrecedoras, e tentou acessar o cofre do estabelecimento antes de ser surpreendida pelos policiais. A ocorrência foi registrada no 27º Distrito Policial como roubo a estabelecimento comercial, adulteração de sinal identificador de veículo automotor e localização e apreensão de veículo e objetos. Os dois homens, de 18 e 20 anos, estão presos à disposição da Justiça. Eu sou Ayrton Lima e esse foi o Minuto News, que volta às 5 horas.
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0: Voltamos, Jotinha.
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1: 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Lembrando que daqui a pouquinho tem cineminha pra galera?
0: É, daqui a pouco tem sorteio com dois ingressos pra curtir o Cinemark.
1: E 5 horas tem o quê?
0: É, Forrozão. Forrozão 103, que já estreou ontem, grandão. E às 18 horas.
1: E tem o Sema Santos, a nossa rainha, o Drive Tudo. E nós vai na bagaça até às 5.
0: E agora tem medida protetiva com João Bosco, Vinícius e Gustavinho Lima.

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0: Patrick Costa com Henrique Juliano, Michel Teló com Fugidinha e João Bosco e Vinícius Gustavo Lima com Medida Protetiva Jotinha.
1: Muito bem, hoje já é dia?
0: Hoje dia 19.
1: Dia 19, então praticamente aí poucos dias, né, pra começar o forró. E a gente vai falar um pouquinho sobre forró Siri, né, que já lançou a programação.
0: A Prefeitura de Nossa Senhora do Socorro acabou de anunciar a programação da 33ª edição do famoso forró Siri. A abertura vai acontecer já semana que vem, no dia 30 de maio, vai ser na sede do município. Segundo a gestão, vão ser 25 atrações com foco nos artistas sergipanos e a cultura local. Os shows, como sempre, eles vêm fazendo, Jota, vai ser distribuída em diversos bairros da cidade de Nossa Senhora do Socorro. Vamos lá rapidinho,
1: começa,
0: pra galera?
1: Começa sempre lá na sede, né? Que é Nossa Senhora do Socorro, e depois vai...
0: Dando uma viajada por ali perto. Isso. No dia 30 de maio, semana que vem, vai ter Eric Souza, Igor Ranieri, Micael Santos, Larissa Costa e Luiz Ferraz. Programação 100% sergipana.
1: Bacana.
0: No dia 6 de junho, vai ser no Conjunto Jardim. Também vários talentos sergipanos maravilhosos. Ó, Franquinho Vaqueiro, Danielzinho Júnior, Juninho Moraes, Tatá Santana, sua companheira de sextou aí, ó.
1: Sim.
0: André Novaes também, muita gente bacana daqui de Sergipe. O Parque dos Faróis recebe no dia 20 de junho Forró Brasil, Rojão Diferente, Luanzinho Moraes, Dudu Moral e Alisson Lima.
1: Massa.
0: No dia 26, já de volta já na Arena Siri, Lourinho do Acordeon, forró maravilhoso, Heitor Costa, Yasmin Sensação, Liene Show e Rafinha Bom de Verdade. No dia 27 de junho, encerrando o Forró Siri, Leônio Nobre, Clecinha, Cintura Fina, Ramon e Randinho e Fogo na Saia. Programação completa, 100% sergipana do Forró
1: Siri. Bacana,
0: Siri.
1: E o bacana é que você vai ter ali em Socorro mesmo, né? Ali no Fernando Collor, né? Que é o que você falou,
0: dois dias, né? Arena Siri, né?
1: Arena Siri. Então, dois dias, então, sexta e sábado, né?
0: Provavelmente sexta e sábado. Vou conferir a data aqui pra ver, mas 26, eu acho que é exatamente sexta e sábado.
1: Sexta e sábado, isso mesmo. Sábado,
0: perfeito.
1: Então, ó, perfeito, então, aí você já viu aí que tem aí, bota na agenda, né? E ó, Parque dos Faróis, jardins, né? E você vai rodar aí, vai curtir muito show bom.
0: E a gente vai estar por lá mostrando tudo aqui na radinha, neném. Tá pensando o quê, pai?
1: Quem vai estar por lá é ele.
0: Eita, Pedro. Prepara o príncipe maluco.
1: É o cara.
0: De pau.

0: Admita, Matheus e Cauã Colauana Prado, Isadora Pompeu cantou bênçãos que não tem fim. O Giro Esportivo tá chegando pra mais uma edição com ele, Ayrton Lima, ô queridão.
1: Ô queridão.
0: Vamos nessa?
2: Bora.
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4: O Inter Miami conquistou a primeira vitória no Nubank Stadium, estádio inaugurado no início de abril, ao derrotar o Portland Timbers por 2-1 pela Major League Soccer. O grande destaque foi Lionel Messi, que participou diretamente dos dois gols da equipe. Com o resultado, o time de Messi chegou aos 28 pontos em 14 jogos e assumiu a vice-liderança da Conferência Leste da MLS. Eu sou Ayrton Lima e esse foi o Giro Esportivo, que volta às 5:30.
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3: 27 graus.
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0: muito mais alegria aqui na nossa 103 FM, 4 horas, mas 33 minutinhos.
1: Muito bem, tá na hora daquele cineminha pra galera.
0: Aí é bom, aí é bom, hein? Bem. Vamos lá rufar os tambores então?
1: Arroba Cinemark Oficial pra você conferir aí os filmes que estão rolando na telona. E a partir de agora, atenção...
0: Quem será?
1: Descruzou os dedinhos?
0: Descruzou.
1: Muito bem, então. Pode ir agora?
0: Tá bom, tá bom.
1: Wanderson Breno! Alô, Wanderson Breno.
0: Já gostei do nome, é Breno, é o nome do meu filho.
1: Wanderson Breno, final 2914, final do telefone 2914, vai passar quarta ou quinta-feira em horário comercial e retirar seu par de convites e curtir um cineminha por conta da nossa 103.
0: Eita, negócio bom da pílula!
1: Coisa boa!
0: BG, a cura é a música, Diego e Vitor Hugo emplacando mais uma, JK.
1: É, sucesso, toca.

0: Arrependidaço é um sucesso de Ferrugem. Teve Simone Morena com Neto Brito, Saudade de Tu. E tem a galera participando aqui do nosso Tarde Total. A gente vai mandar mais abraços,
1: Jotinho. E se você estiver no pagode, você tá bem, né? Então é o que ele tá falando. Alô, Martinha Risazinha. Vamos ver.
2: Boa tarde, JK. Boa tarde, Revi.
0: Fala, menina.
2: Eu cheguei, cansada, mas tô em casa. Na rua o dia todo. Oi. Tá bom demais, agora vou almoçar.
0: Agora? Se dá almoçar, rapaz, é coisa de rico. 5 horas da tarde almoçando, não é brinquedo, não.
1: Ela vai jantar logo. É.
0: A Joelina do Bairro Industrial chegou na loja aqui também, Jotinha. Vamos lá.
3: Vamos. Boa tarde, Tarde Total. Joelina do Bairro Industrial, que é participar das promoções, ok? Por favor, passe Marília Mendonça. Tá na 103, tá bom demais.
0: Tá rolando Marília Mendonça pra ela também.
1: E Holanda, Jéssica, Robert e Edson estão ligadinhos na 103.
0: Maravilha, maravilha. E a Catita continua por aqui, sempre cantando todas as nossas músicas e animando o nosso Tarde Total.
1: Muito bem, se vocês gostaram do Tarde Total, que está chegando ao final, vocês vão gostar ainda mais daqui a pouquinho do nosso Forrozão 103.
0: Eita, negócio bom da pílula, moça. Total. Já tá pronto pra dançar forró já?
1: Já!
0: Ai!

0: esqueci.
1: Henrique Diego com Bruno Marrone, esqueci você. Essa vai pra meu irmãozinho Wellington Carvalho, mineiro mais sergipano de todos os tempos. Ele tá com o coleguinha do lado, é o Thiago Carvalho, um cheiro da 103.

0: Foguinho, vou mandar foguinho e tudo mais. Na foto das amiguinhas dela é a Lê, Vieira e Kleber e Cauanda. Teve Rui e Leandro com foto no pijama, Jotinha.
1: Esse não é safado, não. É safado tudo.
0: Deixa o bichinho, rapaz. Deixa o bichinho ser feliz.
1: Acabou, né? Já vai foguinho, batou do que é lugar.
0: E tá tudo certo. E vamos nessa, encerrando mais um episódio do nosso Tarde Total de hoje. Te convidando a continuar com a Radinha. Daqui a pouco tá começando já o Forrozão 103. Ainda tem Drive Tudo, tem Lentinhas e muita coisa bacana até umas horas aqui na 103.
1: E amanhã a gente tá de volta, 1 hora da tarde. Depois do nosso resenha. 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
0: Maravilha, maravilha, fiquem todos com Deus, que a gente tá indo com ele, hein?
1: É isso aí.
0: Bora. E falando nele, ele chegou, o Pimpão.
1: Ele chegou, ele chegou.
0: Agora, Pimpão, agora Pimpão não tá com a camisa certa de forrozão, tá, não. Você viu não. Que é?
2: Vou te, amanhã, venho.
0: Vou te presentear com as quadriculadas legais. Aquela, eu tenho algumas lá legais. Lá, ela mesmo. Muito.
1: Da aquela sua, mesmo, da sua marca aí, né?
0: É, não, minha não.
2: Agradeço muito.
1: O seu patrocinador.
0: Vamos embora.
2: Agradeço muito.
0: Vamos embora, temos novidades, olha aqui que tem camisa linda saindo aí, né, velho?
2: Rapaz. Clima de Copa do Mundo,
0: já pode colocar no forno?
2: Rapaz, ali já acho que já hein? Tá, já tá lindo, hein? Rapaz. E tem uns detalhes que eu não vi, cara. A moça falou, não, me explicava que eu sou meio coisado.
0: Né? Conceito, né?
2: Falei, moça, se fizer aqui, ela falou, não, William, porque tem um conceito,
0: um negócio.
2: Os designers são demais, né,
0: essa
2: velho?
0: Essa galera da publicidade design, é uma coisa de louco. E o forrozão tá do jeito que você gosta, hein, negão? Só Luiz Gonzaga tá na veia, você tá realizadaço, hein?
2: Ave Maria, primeiro ano todo forró, velho.
0: Vamos nessa, vamos
2: embora. Sobe o som.
0: Chega, chega o volume. O William Leal com um forrozão daqui a pouquinho.
1: Um abraço.

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1: 4h56.
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2: Uma ação de testagem rápida para infecções sexualmente transmissíveis será realizada na próxima quinta-feira, dia 21, no Shopping Jardins, em Aracaju, das 10 da manhã às 4 da tarde. Na ocasião, serão ofertados testes rápidos para HIV, sífilis e hepatites B e C, com resultados em até 15 minutos. Qualquer pessoa que tenha vida sexual ativa, especialmente após situações de risco, como relação sexual desprotegida ou que apresente sintomas, pode realizar os testes. Eu sou Ayrton Lima e esse foi o Minuto News, que estará de volta às 18 horas.
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0: bom demais. Você vai dançar forró até umas horas, viu?
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Atiça o fogo no forró, Catita! Eita, Josa, Josa do forró, salve, salve! Pediu a Delmar e Coelho, já tem a Delmar e Coelho pra todos os forrozeiros aqui do nosso estado de Sergipe. É, Macaxeira! Você gostou aí, Macaxeira? Bom demais, né, Macaxeira? Vamos lá, Alcimar Monteiro com Botafogo no forró. Teve Manin com Mega Sena e Wesley Safadão e a Silvânia Aquino do bairro Industrial pro Mundo cantando Eclipse Total. Forrozão 103, lembrando que dia 29 agora de maio, já começa. Semana que vem já em produção. É, vai ser uma que estamos contando os dedos aqui. Semana que vem, sexta-feira que vem, sexta agora 8, já começa o Arraiá do Povo. Você sabe que Sergipe se transforma no

0: País do Forró. E a 103 FM é a rádio oficial do País do Forró. Da sexta-feira que vem vai ter, ó, abertura com Fogo na Saia, na sequência Seu Desejo e Calcinha Preta Atemporal. No palco 360, Crislis Trindade. E a 103 FM levando para você todas as emoções do Arraiá do Povo. Bora esquentar mais? Bora com Seu Desejo? Bora!
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0: Calcinha Preta, mais uma atração da primeira noite do Arraiá do Povo. Magoei meu coração, a gente volta já já. Tá chegando Ayrton Lima, queridão, trazendo notícia pra gente. Direto da redação, é o nosso Giro Esportivo.
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2: O atacante Lamine Yamal não deve atuar na estreia da Espanha na Copa do Mundo no dia 15 de junho contra Cabo Verde em Atlanta, devido a uma lesão no tendão da coxa, informou o The Athletic. Yamal rompeu o tendão da coxa esquerda em uma partida do Barcelona no dia 22 de abril. A lesão aconteceu quando ele marcou um gol de pênalti contra o Celta de Vigo. Eu sou Ayrton Lima e esse foi o Giro Esportivo, que voltará amanhã.
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5: E nós volta daqui a pouquinho aqui na 103 FM com o Forrozão 103. Eita, menino!
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5: 5h33.
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2: Tome forró, sim, o nosso DJ Mingau, nosso zabumbeiro aqui da 103 FM. Salve, salve, Noel. Noel tá puxando fole também na maloca, rapaz. Olha aí, olha o Marcelão Madureira também com a gente. Vamos lá, é muito forró, bodó. Meu amigo Manuel Gerônimo, pernambucano, rapaz. Sabe Pernambuco, sim? É a terra do sanfoneiro bom, né? Dominguinhos, Luiz Gonzaga, Duda da Passira. Rapaz, muita gente boa, hein? Vamos lá, é o nosso Forrozão 103 pra você, aqui na sua 103. Mas antes, vamos com um trânsito, informação em tempo real. O nosso trânsito agora, na sua 103.
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2: 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E vamos lá, trânsito tá daquele jeito, meu amigo. Você sabe que essa hora tem jeito não, hein? É paciência e vamos que vamos. A Rio de Janeiro com trânsito intenso, especialmente o trecho entre a Desembargador Mainá e a Gonçalo Hollenberg. O trecho também, a partir da Gonçalo Hollenberg até a Tancredo Neves, trânsito também está lento. A média nesse momento é de 9 km por hora. A Gonçalo Hollenberg também com trânsito intenso, nesse momento especialmente o trecho ali é do elevado até a Avenida Augusto Franco, ou seja, o trecho inteiro com trânsito lento, nesse momento 9 km por hora também é a média. Tancredo Neves tem trânsito apenas moderado, trânsito fluindo bem, 23 km, agora subiu para 26 km a média na Tancredo Neves, sentido BR-235. Já sentido Zona Sul, o trânsito também segue moderado, mas a média também é alta de 26 quilômetros. Mariano Salmeron, nesse momento 10 quilômetros por hora é a média, especialmente no trecho entre a Distrito Federal e a Avenida Augusto Franco. Já a Rua Acre tem trânsito intenso, média de 8 quilômetros por hora entre a Avenida Rio Grande do Sul e a Avenida São Paulo. É o nosso trânsito agora, informação em tempo real.
1: E aí, menino, tá gostando? Vamos dançar, chega!
2: Rodada pra você na 103, sentimento de vaqueiro. Eu acho que não, hein, senhor?

Mastruz com Leite, dia 13 de junho tem Mastruz com Leite no Arraiá do Povo, direto da Orla de Atalaia, com transmissão da sua 103, bebê. É coisa boa. A gente curtiu ainda o sonzão da banda Magníficos. Magníficos é outra atração também do Arraiá do Povo. A gente vai curtir Magníficos, e não só Magníficos, hein? Vamos curtir também a Valquíria Santos, que fez história na banda Magníficos. Valquíria Santos no dia 4 e Magníficos no dia 6 de junho. Bom demais, hein? Bom demais, né? Teve ainda saia rodada com sentimentos de vaqueiro, eu acho que não. Atualizando o trânsito aqui, meus amigos, trânsito continua daquele jeito. Inclusive para você que está na Barra dos Coqueiros, trânsito intenso. Na Barra dos Coqueiros, sentido Rótulo da Santa, para você que está saindo de Aracaju, chegando na Barra. Ali já a partir da rua Santo André, o trânsito lento, sentido Pirambu, sentido centro da Barra dos Coqueiros. Eu sei que tem uma forma de fugir desse trânsito aí, mas só o pessoal mesmo, raiz, que tem essas mães aí. Eu nem vou arriscar dizer pra vocês não, mas tem lá uma forma lá, encontrei outro dia um amigo meu que me deu essa dica aí, rapaz, é batata, hein? Mas não é fácil não. Mas a SE100 tá daquele jeito também, média de 10 km por hora. Vou descobrir depois como é que faz esse macete lá da Barra pra passar pra vocês aqui, tá? Então fica tranquilo. A Tancredo Neves também tá com trânsito lento, 23 km é a média nesse momento na Tancredo Neves. Vamos mais forró, Bodó? Bora! Bora então, sobe o som aí. Vamos arrochar mais um pouquinho aqui, meu amigo. Meu amigo Noel, minha amiga Yolanda, a Rayane também, a Rayane Caroline, a Maria Rivalda. Bora arrochar o nó, turma de Riachuelo, bora! É o nosso Esquenta do São João. Vamos.

0: Tá Dorgival Dantas cantando pra gente, dia 7 de junho, tem Dorgival Dantas no Arraiá do Povo com transmissão da sua 103. A gente curtiu um clássico numa sala de reboco com os maiores, né, velho? Luiz Gonzaga e Dominguinhos, com a sanfona genial do Dominguinhos e o seu Luiz, o rei do Baião, o responsável por isso tudo, hein? Tarcísio do Acordeon com o Raul Vaqueiro, Não Era Eu no Bolão. Fechando o nosso forrozão, amanhã tem mais, hein? Amanhã, 5 da tarde, mais um forrozão 103, nosso esquenta do São João, aqui na sua 103, segunda a sexta, das 5 às 6 da tarde. Vamos juntinhos aqui, Noel. Salve, salve. Tá chegando o Sema Santos e o nosso Drive Tudo. Você fica bem informado, seu programa de volta pra casa, chegando aí com o Sema Santos. 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Chegando em Sema Santos, com o nosso Drive Tudo, eu volto amanhã, se Deus quiser, às 8 da manhã, com o nosso Bom Dia, e às 5 da tarde, aqui no Esquenta, na sua 103 FM, alegria sempre em primeiro lugar, minha gente. Grande abraço, uma noite maravilhosa. Vai dar bagalo França aí, hein, bebê? É.
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0: 5,59.
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0: 27 graus.
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2: Previsto para ser votado amanhã, o relatório sobre a PEC que amplia a autonomia do Banco Central deve enfrentar resistência na Comissão de Constituição e Justiça do Senado. A PEC prevê uma espécie de superautonomia para o Banco Central, o que amplia maior liberdade administrativa, um orçamento próprio para despesas, estrutura e pessoal, com menor dependência do Tesouro Nacional. Atualmente, o Banco Central já tem dependência operacional com mandatos fixos para presidentes e diretores. Eu sou Ayrton Lima e esse foi o Minuto News, que voltará às 7 horas.
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1: Opa, começando o nosso Drive Tudo. Vamos juntos até as 7? Mas vai ser rapidinho. Vamos lá? Nossa, eu tava dando uma olhada no trânsito aqui. Tá uma loucura, hein? Nossa, mapeamento com vários pontinhos vermelhos. Se você tá passando agora, eu vou ali, tá tranquilo. Ah, tá Credo Neves. O trânsito é intenso, pessoa. Intenso. Mas tá fluindo, com certa lentidão. Se você for uma pessoa paciente, com certeza vai dar tudo certo. Você vai chegar com paciência ao seu destino. Intenso também tá na Avenida Augusto Franco, antiga Avenida Rio de Janeiro, tá? Como era de se esperar agora, 6:09. Geraldo Barreto Sobral, a avenida tá com também um trânsito intenso, gente. Tá intenso. Bom negócio, né? Geraldo Barreto Sobral, tá intenso, lentidão na área, mas com uma certa lentidão. Agora tá parado, hein? Tá parado na... Onde tá parado? Me perdi aqui no trânsito. deixa eu ver aqui. Me perdi. Pois é, Tancredo Neves ainda tá com... Tá com trânsito intenso pra você. Euclides Figueiredo, trânsito meio intenso, com lentidão, né? Como era de se esperar, não é novidade pra ninguém, mas é bom te alertar. Se tiver uma alternativa, legal, utilize-a, tá bom? 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Eu sei que você gosta, eu também gosto, né? Música, Zé Neto Cristiano, Cadeira Cativa, faz o maior sucesso aqui na 103. 6:10, boa noite pra você. Pra você também, tá? Esqueci de você, não.
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1: Ô, Rio Preto! Chega Arnaldo e Zé Neto e Cristiano junto e misturado, hein?

0: Perfeito, Alvofilia. Você também ouviu aí, ó, Grupo Menos é Mais, Champanhe. O que mais que você ouviu nessa sequência? Diego e Arnaldo, Zé Neto e Cristiano, Vai Cair Água. Essa é a música favorita do Manuel Jerônimo. Olha, Pedro Paulo, Alex, Country Beach. Também você ouviu a Que Delícia. Eli Juste, Sônia na Madrugada e Zé Neto Cristiano, Cadeira Cativa. Daqui a pouquinho tem mais. Oh, olha quem tá aqui. Martinha Risadinha, beijo pra você. Macaxeira, Simval. Aquele abraço. Abraço pra você, Catita. Já já tem mais, hein? A última sequência do Drive Tudo. Uhum. 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
2: 6h21.
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2: 26 graus.
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Legal, ó, gente, tava dando uma olhada aqui no trânsito. Tá uma loucura, hein? Uhum. Tá uma loucura. Deixa eu verificar aqui direitinho. É. Trânsito na 103. Nossa, a música deixa a gente no estado de nervos. Piora. Piora. Deixa eu ver aqui, ó. Como é que tá? Vamos dar chegadinha ali na José Carlos Silva, Avenida José Carlos Silva. Gente, trânsito tá parado. Vamos acreditar. Bota a culpa no semáforo, né? Tancredo Neves, o trânsito também tá parado. Nossa, mas vai suavizar, com certeza, daqui a pouquinho. Ameniza agora 6h34, né? Já passa. Na Avenida João Ribeiro, também movimentadíssima, o trânsito tá intenso, apresentando uma certa lentidão, mas com certeza daqui a pouquinho vai dar aquela amenizada, né? Você já sabe como é nesse horário, já tem uma alternativa, parabéns, parabéns. Geraldo Barreto Sobral, trânsito parado também, tá uma loucura por lá, ou trânsito caótico esse horário, né, gente? Mas tem alternativa? Ah, tem. Avenida Hermes Fontes, olha! Que maravilha, não está parado. Tá intenso, tá fluindo com lentidão, mas tá fluindo. Isso que importa. 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Diego Itibir Torugo, beijei a cura. Olha.

0: Jorge Camargo, irmão da lua e amigo das estrelas. Você também ouviu Manu Batidão, meu, Matheus e Cauã. Universo, Zé Felipe, meu grito de amor. Você também ouviu Ian, essa é a favorita da Catita, né, Catita? Confessa, Catita. Textão. Priscila Senna, Pablo, não me faça chorar. Diego e Vitor Hugo, beijei a cura. Ela tá. Não é, Catita? Não é a sua preferida, Catita? Fala sério, Catita. Não é? Cadê?
1: Boa noite, minha rainha. Muita paz, saúde e bênção. Bom trabalho. Jesus, proteja e abençoe. Catita, tô ouvindo o drive e tudo.
0: Deixa eu também. Um beijo pra você, Catita. Ô, Joelito do Marivan. E se um dia você vai aprender a falar meu nome direito. Prometo. Léo do bairro Palestina. Oi, Léo. Maria Helena do bairro Soledade, desejando a todos nós uma noite maravilhosa de terça-feira. Martinha Risadinha, Noel, Maloca, Valdemilson aí do Rio. E aí, cadê a Neuza? Maridão também, Fábio. Aquele abraço, Fábio. Simval, Macaxeira, Cláudia Regina, Alexandra Nascimento do Siqueira, Ribeiro do Olival Batista. Que maravilha. Essa moçada passando por aqui. Marcelo Madureira de São Cristóvão, Marluz do José Conrado de Araújo, Marli, nossa artesã do bairro Jabotiana. Olha, amanhã tem mais. Amanhã tem mais, quarta-feira tem mais, tá bom? Nosso drive tudo, é, agora mais curtinho, não é isso? 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Ah, daqui a pouquinho, as lentinhas da 103. 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
0: 6h57.

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3: 26 graus.
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12: O Hospital Regional de Itabaiana, Dr. Pedro Garcia Moreno Filho, unidade gerida pela Secretaria de Estado da Saúde, conta com um serviço especializado para tratamento odontológico de pessoas com deficiência sob anestesia geral, com habilitação do Ministério da Saúde. O programa foi criado em 2017 e atende cerca de 200 pacientes por ano, se tornando referência estadual na linha de cuidado em saúde bucal para PCDs. O serviço é referência direcionado a pacientes com deficiência que possuem problemas mais complexos, necessidades especiais e não conseguem ser assistidos na atenção primária à saúde. Eu sou Ayrton Lima e esse foi o Minuto News, que estará de volta às 8 horas.
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1: Isso. Como é que você tá agora, hein, pessoa? Por onde você anda agora? Tá no trânsito? Você tá em casa? Ó, recadinho pra você que dá uma olhadinha no WhatsApp e vê uns, né, umas postagens lá. Se você gosta, pode pedir que o Sam envia pra você com o maior prazer, tá? Tá bom? É o 32157300, né, Valfran? Hein, Gigi? Gisele Vieira do Albano Franco. É, um abraço a você, Léo, aí do bairro Palestina. Gilvan Jones, o taxista mais estourado de Maruim. Forte abraço pra você, pra sua mamãe Ninha também. Ivanice da Graça, do 18 do Forte. Martinha Risadinha, Catita. A nossa artesã, Marli Alves. Pois é, Carlos Alexandre. Joelito do Marivan. Maria Helena, a mãe da Gabi. Uhum. Tá lá no bairro Soledade também curtindo a gente. Assim como Noel, na comunidade Maloca. E você tá onde agora, pessoal? Não passou por aqui ainda? Né, Valfran? Tem que passar por aqui. Fica à vontade. 32157300. É, as lentinhas da 103. Isso. Bora. 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Bora começar com música? Bora? Fat Family. Fim de tarde, 7:06, boa noite. E aí, tudo bem com você? Hum?

0: Paulo Ricardo aqui nas lindinhas da 103. E aí, tá gostando? Pergunta.
1: Tá gostando? E aí, tá gostando, neném?

0: Gostou da sequência? Ah, que legal! Ó, você ouviu aí, né? Adele. Hello, hello, it's me. Pois é, Paulo Ricardo, Felicidade. Hanson, I will come to you. Também você ouviu Cleiton Camargo. Quando um grande amor se faz. Roupa Nova, Seguindo no Trem Azul. Fat Family. E aí, fim de tarde. Tá gostando? Um abraço a Valdson de Macambira. Manda beijos pra minha vida, Daniela, meus filhos, Daiane, Debinho, Waldson e meus netos, Luiz, Miguel e a minha princesinha, Maria Luísa. Vilma do Santo Antônio. Se você já estava gostando, com Paulo Ricardo melhorou, né? Ah, tá bom, entendi. Catita do Maria do Carmo 3. Ellen Gomes, aniversariante do mês. Forte abraço pra você. Vai ter bolinho fim de semana. Ô Solange, aquele abraço, Solange. Marta Risadinha. Valfran Taxista. Gisélia, a Gigi do Albano Franco. Um abraço pra você. Macaxeira. Macaxeira tava na estrada, né, Macaxeira? Já chegou? Ah, que legal. Forte abraço pra você. A Marli, do bairro Jabot. Tiana. Pois é, e você? Por onde você anda, pessoa? Passa por aqui também, 32157300. 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
0: 7h28.
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0: 26 graus em Aracaju.
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0: 7h32.
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1: As lindinhas da 103, ô Marcinha, Márcia Matos, do bairro Santa Maria, um abraço pra você, muito obrigada pela companhia também, tá? E quem tá com a gente também é o Alex, e esse pedido veio lá da Atalaia, Placa Luminosa, fica comigo.

0: Tá gostando, né, Vilma? Pois é. Marquinhos Moura, meu mel. Você também ouviu a Melinha. Foi Deus que fez você. Gostou de ouvir Vitor e Léo? Água de oceano. Água de oceano. Babyface. Had to say I'm sorry. É. Lembra dessa música? Você já ouviu com Commodore? Você já viu com Babyface? Hard to say I'm sorry. Muito linda, né? Eliana de Lima, Desejo de Amar. E também Placa Luminosa, hein, Alex? Fica comigo, gostou? Ah, que bom. Comente aqui no 32157300, pessoa. É o nosso programa As Lentinhas da 103. 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
0: 7h56.
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0: 26 graus em Aracaju.
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1: A Universidade Federal de Sergipe, por meio da Pró-Reitoria de Graduação, divulgou o resultado preliminar do processo seletivo referente ao edital de número 25/2026, destinado ao preenchimento de vagas ociosas em cursos de graduação presencial por pessoas idosas, com ingresso no período letivo 2026.2. Os candidatos aprovados devem preencher, até amanhã, o formulário de solicitação de matrícula institucional e enviá-lo juntamente com os documentos listados no anexo 2 do edital. Eu sou Ayrton Lima e esse foi o Minuto News, que estará de volta amanhã.
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deixa eu dar boa noite pra você, né? Deixa eu mandar aquele abraço, boa noite, Jonathan Santos, é um prazer ter você aqui, tá? Todo João Alves aqui, tá bom? Tem espaço pra todo mundo, né, Aninha Sorrisão? Menina, você falou do acidente que teve ontem, né? Foi confirmado mesmo? Me vi agora, Aninha. Mas muito obrigada pela informação, viu, amiga? Ellen Gomes, aniversariante do mês, hein? É, Ellen Gomes, lá de Resende, Rio de Janeiro. Valdemilson, cadê a Neuza? Cadê? Ana Paula. Ó, Vilma. Vilma tá curtindo a gente lá no Santo Antônio. Ela tá gostando de todas as músicas. Aprovando todas as músicas. Que legal, né? Passei no teste. Catita. Um abraço a você. Marli. Alex da Atalaia. Márcia Matos. A Marcinha. Beatriz Mirella do Marcos Freire. Né? Macaxeira. Solange. Martinha Risadinha. Valfran. Taxista. A Gigi Gisélia Vieira do Albano Franco. Léo. Do bairro Palestina. Gilvan Jones, taxista mais estourado de Maruim, filho de Ninha de Carmópolis, Ivanice da Graça, do 18 do Forte, aquele abraço, o Joelito do Marivan, Maria Helena, mãe de Gabi, lá do bairro Soledade, Noel, da Maloca, né? Fábio, Simval, Alexandra Nascimento Siqueira, Ribeiro do Lorival Batista, muita gente legal aqui, Queijada do Sobrado, aquele abraço, Marluce do José Conrado de Araújo, que legal encontrá-los aqui reunidinhos no nosso programa As Lentinhas da 103. Esse pedido veio da estrada, e quem está na estrada trabalhando ao som da 103 é o Márcio Ricardo, né, Márcio? Ele é motorista de aplicativo. Um abraço.

sucesso aqui nas lentinhas da 103. 8:16. 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

0: Rita. Crazy, Julio Iglesias, aqui nas lentinhas da 103. Você também ouviu o Menino do Rio, Baby do Brasil, os Paralamas do Sucesso, Me Liga. Maria Bethânia, as canções que você fez pra mim. Kelly Smith, Era Uma Vez. Extreme, Modern World. Pois é. Mas não acabou não, daqui a pouquinho vamos fechar bonitinho. Vamos fechar com essa aqui? Tem essa aqui na sequência, ó. Essa aqui, ó. Tem uma história triste por trás dessa música, mas não vou contar pra você não. Não quero estragar a sua noite, imagina. Daqui a pouquinho, Eric Clapton, Tears in Heaven. Ó, um abraço pro Fred. Fred Ferreira, meu irmão do coração. Ei, beijo pra você, boa noite. Que legal te encontrar por aqui. Tá gostando, Márcio Ricardo? Pois é, daqui a pouquinho tem mais. Tem a última sequência. Já já a Voz do Brasil e em seguida Marcos Soares. É, Love Songs. Na sequência aqui da 103. Tá rolando as lentinhas da 103. Fala pro pessoal aí, a partir das 7 da noite. Vamos curtir lá, o Sema, com as lentinhas da 103. É legal, né? Vou deixar por sua conta agora, hein? Dessa força aí, tá? 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Anotou? Já já, a última sequência das lentinhas da 103. 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
0: 8h28.
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0: 26 graus.
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0: De 6 graus.
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2: E a última sequência chegando aí, Aninha Sorrisão, beijo pra você, cadê o Márcio? Ah, Nara de São Paulo também curtindo a gente aqui, que legal, a sua companhia, Ana Cristina, não tá lá em São Paulo não, Ana Cristina tá no Marcos Freire, né? Aninha, beijo pra você, tudo de bom, viu? Ah, que legal, a Patrícia do Marcos Freire também, Marcos Freire 2, que bom, que legal encontrá-los aqui, reunidos aqui, ó, nas lentinhas da 103. Macaxeira falou o seguinte, o Sema... Tô muito afim de ouvir uma música do Tim Maia, aquela Me Dê Motivo. É. Linda demais, né? Macaxeira. Boa escolha. As lentinhas da 103.
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0: tava aqui prestando atenção na letra Catedral, né? Muito legal, Zélia Duncan. Pois é, Wando, ninguém vai tirar você de mim. Você também ouviu na sequência Lulu Santos, Lua de Mel, Lua de Mel. Raça Negra, Última Canção, Tears in Heaven, Eric Clapton. E também ouviu Tim Maia, Me Dê Motivo pra Ir Embora. O motivo que eu tô te dando, porque acabou. Agora só amanhã, a partir das 7 horas da noite, logo após o Drive Tudo, aqui na 103 FM. Quero agradecer demais a companhia de vocês. Nossa, fica tão mais gostoso, né? Essa sequência com a participação de vocês aqui no 3215-7300. Quero só ver, Martinha. Você só tá prometendo, Martinha Risadinha, tá? Tá bom. Segredinho, viu, gente? Ricardo Linhares, muito obrigada pelo apoio, pelo carinho também, tá? Aninha Sorrisão, pois é, deixa ele treinar, né? É, o Márcio. Ó, Nara, beijo pra você. Como é que tá a temperatura aí? Tá fazendo um friozinho? São Paulo? Márcio Ricardo. Ó, todos vocês aí, muito obrigada. Valeu demais, viu, Catita? E eu quero agradecer também, deixa eu ver rapidinho, que tá chegando a Voz do Brasil, gente, rapidinho. Quero mandar um abraço pro pessoal que deixou o coraçãozinho aqui, Ricardo Linhares. Olha o Ricardo Linhares aqui. Patrícia do Marcos Freire 2, Manuel Jerônimo, Aninha Manicure, Laranjeira, Joelito do Marivan, Silvia Regina do 18 Forte, Maria de Lourdes, José Conrado de Araújo, Mistérios, Michele Sorrisão, é, futura colega de bancada, Josemir da Cruz, Ana Paula do bairro Cidade Nova, Ryan, José Juvenil do Boa Viagem, Flávia Maiara. Muito obrigada, Gleide Santos, Gisélia Vieira do Albano Franco, Josué Oliveira, sempre dando essa força aqui, Josué. Tatiana de Laranjeiras, gente, quantos corações, Nayana, bonito nome, Anderson, Stephanie, Estevam, Ana Luísa do Bugio, a Ana Luísa do Bugio também arrasa, Rainey de Matos, Suelen Cristina, Ivanice da Graça também, sempre arrasando aqui nos coraçõezinhos. Muito obrigada, viu, gente, valeu demais. Se eu não falei teu nome, não fica na bronca. Pode cobrar na próxima vez, tá bom? Segredinho entre a gente. Ellen Gomes, aí de Resende, Rio de Janeiro. E agradecendo também a super força de JL Nunes, Refrigerações, Parmegiano Restaurante e Pizzaria, Blossomville Fascinatos Cosméticos, Magic Mais Aracaju. Um beijo, se cuidem. Tchau.
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0: Está no ar a Voz do Brasil. As notícias do governo federal que movimentaram o país no dia de hoje.
1: Olá, boa noite.
2: Boa noite para você que nos acompanha em todo o país.
1: Terça-feira, 19 de maio de 2026.
2: Vamos ao destaque do dia. Nova etapa do Move Brasil.
1: Anunciados 30 bilhões de reais em crédito para que taxistas e motoristas de aplicativo financiem a compra de carros novos a juros mais baixos. Vanessa Casalino.
3: Com Move, táxis e aplicativos, vai ser possível comprar carros novos de até 150 mil reais, alinhados com a sustentabilidade.
2: Governo do Brasil também moderniza e simplifica regras para quem utiliza motocicletas como ferramenta de trabalho.
1: E ainda já estão valendo as novas regras para a contratação de consignado do INSS.
2: Agora, o beneficiário que solicitar empréstimo terá que validar a operação por meio de biometria facial. Raquel Mariano.
4: Para combater fraudes no sistema do INSS, estão em vigor as regras atualizadas para aposentados e pensionistas contratarem empréstimos por meio do site ou aplicativo do Instituto.
1: Proteção a crianças e adolescentes.
2: Política Nacional de Prevenção e Combate ao Abuso e Exploração Sexual agora é lei.
1: A medida prevê atendimento especializado às vítimas e às famílias e o fortalecimento das redes de assistência.
2: E você vai saber mais na Voz do Brasil sobre o combate à violência no ambiente digital.
1: Hoje na apresentação, eu, Luciana Vasconcelos e Luciano Seixas.
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1: Motoristas de aplicativo e taxistas poderão comprar veículos novos em condições facilitadas.
2: É o Move Táxis e Aplicativos, programa lançado hoje pelo governo do Brasil em evento em São Paulo.
1: O programa vai financiar carros de até 150 mil reais e, entre as vantagens, juros mais baixos e carência de 6 meses.
2: Também foram anunciadas medidas para os trabalhadores que usam motos em suas atividades.
3: O corre dos motoristas por aplicativo é todo por conta do trabalhador. Manutenção, aluguel de carro, veículo econômico para fazer o dinheiro render, é o que explica o motorista por app, Leandro Cruz.
5: Hoje o nosso trabalhador, ele trabalha 115 horas só para pagar o veículo. Está trabalhando para pagar agiota, para pagar carro, para pagar oficina, porque os carros estão sucateados.
3: 30 bilhões de reais em linha de crédito para financiamento e manutenção de veículos e capital de giro. É o total de recursos do programa que vai beneficiar os motoristas que trabalham e assumem riscos sem a proteção da CLT. Crédito concedido a juros mais baixos e que vale também para taxistas. Com o Move, táxis e aplicativos, vai ser possível comprar carros novos de até 150 mil reais, alinhados com a sustentabilidade. Veículos flex, híbridos flex, elétricos ou exclusivamente movidos a etanol e de montadoras habilitadas no programa Mover. Para acessar os motoristas por aplicativo, tem de ter cadastro ativo há pelo menos 12 meses e ao menos 100 corridas no mesmo aplicativo. Para os taxistas, basta estar registrado em atividade e toda a economia sai ganhando, como destacou o vice-presidente Geraldo Alckmin.
6: Vai ganhar com isso o emprego, a indústria automotiva fabricando e vendendo veículos, o comércio, as concessionárias movimentam a economia, ganha o consumidor com segurança automotiva.
3: Além do crédito, novas regras para modernizar e simplificar a rotina de mototaxistas, motoboys e entregadores sobre duas rodas, incluindo o fim da obrigatoriedade do curso de motofretista, explica o ministro da Secretaria-Geral da Presidência da República, Guilherme Boulos.
7: A medida provisória hoje, ela vai acabar com a obrigatoriedade do curso do motofretista, com a obrigatoriedade da placa vermelha e com a obrigatoriedade do mínimo de 21 anos para trabalhar de motofrete.
3: Para o presidente Lula, o Move, táxis e aplicativos vai melhorar a vida principalmente daqueles que hoje alugam veículos para poder trabalhar.
8: É o seu patrimônio que vai sobrar para o seu filho, que vai sobrar para a sua mulher, que vai sobrar para a sua filha, e você pode vendê-lo a hora que você precisar vender para mudar de profissão. Essa é a diferença.
3: As linhas vão estar disponíveis a partir do dia 19 do mês que vem, via BNDES. Para os homens, juros de 12,6% ao ano. Para as mulheres, 11,5%. A primeira parcela só daqui a 6 meses. Reportagem Vanessa Casalino.
1: O setor da construção civil é um dos motores da economia brasileira.
2: Além de movimentar a indústria e o comércio, ele gera milhões de empregos e ajuda a reduzir o déficit habitacional no país.
1: Durante a abertura do encontro da construção civil, o Minha Casa Minha Vida foi destacado pelo presidente Lula.
9: 2.840.000 contratos imobiliários foram assinados entre 2023 e março deste ano pela Caixa Econômica Federal. E o programa Minha Casa Minha Vida já representa mais da metade dos lançamentos e vendas de imóveis no país. Durante o Encontro Internacional da Indústria da Construção, que reuniu empresários e governo em São Paulo, o presidente Lula destacou os avanços do programa e os impactos